Aqui sua noite é só emoção no Love Night. Não saia daí. Em instantes o Love Night continua, com mais músicas para levar você em uma viagem no tempo.

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dessa música, não? Bem, vamos a um rápido intervalo, mas já já voltamos com Love Night e mais uma sequência de grandes sucessos românticos.

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3: Estamos de volta para aquecer a sua noite. É o Love Night, só com sucessos que emocionam.

0: É o Love Night em forma de canção, fazendo a sua noite muito mais gostosa. A gente faz uma pausa rapidinho agora, mas já já estaremos de volta com mais emoção em forma de música. 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

0: Aqui você ouve os maiores flashbacks de todos os tempos. O Love Night faz uma breve pausa agora, mas em instantes estaremos de volta com mais músicas que marcaram histórias e embalam corações. 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

0: ainda essa música, não? Bem, vamos a um rápido intervalo, mas já já voltamos com Love Night e mais uma sequência de grandes sucessos românticos. 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

0: E assim encerramos mais um Love Night.
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5: Pra curtir no seu dia a dia, começa agora comigo, Daniel Bitello, a edição do Top Classic, trazendo as velhinhas do passado pra você viajar no tempo com a gente. Top Classic no ar.
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0: NCNC, I Am Not In Love, ainda Yahoo, Amor Escondido, Bill Medley, Jennifer Warnes, Louis Armstrong e Lulu Santos, Como Uma Onda, anos 80, abriu hoje essa edição do Top Classic.
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0: Flashback, escolhido a dedo, para você ouvinte do Top Classic. Já já tem muito mais para você.
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0: AD, I Won't Let You Down, ainda Dani Winner, Laura Pausini, Amores Estranos, Rainha da Sucata, tema de novela com Sidney Magal e Shaq Stevens, Give Me Your Heart Tonight, na programação Top Classic, as melhores do passado de presente pra você.
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0: Estamos de volta com Top Classic pra você.
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0: Comigo, Daniel Bitello. E o melhor do flashback no seu rádio.
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Grande som, grande sucesso. Anos 60, 70, 80 e 90 em destaque. Sucessos que foram e que são lembrados até hoje. Sucessos inesquecíveis de melodias que fazem você se apaixonar, curtir e até dançar. Top Classic de volta daqui a pouco.

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0: amigo, né?
1: É maravilhoso. Mesmo que ele tenha bigodes de foca e até um nariz de tamanduá.
0: E orelhas de camelo, tio, lembra?
1: Orelhas de camelo?
0: É, tio.
1: É mesmo, orelhas de camelo. Mas é um amigo, não é?
0: É.
1: Então não se deve mudar.
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0: na metade. Sabe aquele pagodinho leve que a gente mata a saudade juntos e vem uma vibe toda especial? Esse é o som do SPC. Ainda Balão Mágico e Roberto Carlos. É tão lindo, linda canção pra gente recordar também no Top Classic. Pra você.
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Uma música, uma lembrança, uma história, uma sensação. Um programa Top Classic, recordando e vivendo grandes emoções com você. Nosso programa, feito para quem gosta de uma música boa, de qualidade. Top Classic vai pro intervalo e já retorna. Pra cuidar.

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É sucesso a todo instante, pra viajar no tempo no Top Classic, que vai ficando por aqui. Obrigado pela amizade e pela sintonia. Até a próxima. Tchau, pessoas.

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3: Saudações, ouvintes do Remember. Por aqui, Valquíria Rios. E hoje estaremos imersos nas melodias que atravessaram o tempo. Vamos juntos reacender as lembranças e embalar nossos corações ao som das melhores canções.

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é hora de encerrar mais um Remember e quero expressar minha gratidão a todos os ouvintes por fazerem parte dessa jornada musical. Descansem, sonhem com as músicas que tocamos hoje e nos encontramos novamente amanhã para mais Flashback. Até lá!

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2: 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Aqui é Jaine. Eu estou na sua melhor programação, no ponto certo do seu dial, cantando especialmente para você.

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2: Bom dia, Monte Alto, bom dia, região. Manhã de terça-feira estamos iniciando pela Nova Cultura FM 90.1 o nosso cenário sertanejo. 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Nos computadores, Alexandre Dias, a programação Hélio de Pontes.
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1: A exportação de bovinos vivos pelo Brasil, conhecida como comércio de boi em pé, atingiu um novo recorde em 2025. Foram embarcadas cerca de 1,07 milhão de cabeças, crescimento de 5,53% em relação ao ano anterior, segundo dados da Associação Brasileira dos Exportadores de Animais Vivos. O desempenho reforça a consolidação do país no mercado internacional de proteína animal e acompanha o aumento da demanda por padronização sanitária, rastreabilidade e eficiência operacional em toda a cadeia produtiva. O mercado brasileiro de algodão em pluma continua registrando desvalorização no mercado interno, mas os preços domésticos seguem mais atrativos do que a paridade de exportação. De acordo com o levantamento do CEPEA, este é o sexto mês consecutivo de queda nas cotações da fibra, cenário influenciado pela retração dos preços internacionais e pela postura cautelosa dos agentes do setor.
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1: Agronotícias. Confinamento bovino. Centro-Oeste reduz custos e volta a ganhar competitividade frente ao Sudeste. Queda nos custos alimentares impulsiona margens acima de R$ 1.000 por cabeça e reduz diferença regional no confinamento brasileiro. Juros altos impulsionam consórcio rural e mudam estratégia financeira dos produtores do agronegócio. Com crédito mais caro e acesso restrito aos financiamentos tradicionais, produtores ampliam o uso de consórcios e planejamento financeiro para investir em máquinas, equipamentos e expansão da produção. Vazio sanitário da soja impulsiona planejamento da safra 2026-2027 e fortalece culturas de segunda safra em Mato Grosso. Período de restrição ao cultivo da soja mantém atividades intensas nas propriedades rurais e reforça a importância do manejo para a produtividade da próxima temporada.
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3: Bom dia, Jorge Luiz. Bom dia, Alexandre Dias. Aqui é o Zé Frigo. Ô Jorge, quero ver uma música. Alexandre pode escolher, tá, Alexandre? Eu quero oferecer pro Zé Periquito. Quero oferecer pro Sotoco. Quero oferecer pro Adão Catela, Neide Catela. Quero oferecer pra Manzoraide. Quero oferecer pra toda a família Frigo. Quero oferecer pra Maria de Nobre, Fátima Garbim, Pé de Pato. Quero oferecer pra todo o povo da prefeitura que estão todos ligadinhos. Deus abençoe a todos, tá? E para vocês é do rádio, para Vandinha, um bom dia a todos vocês, tá? Bom dia a todos.

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2: Bom dia, Jorge Luiz. Bom dia, Alexandre Dias. É o Ulisses Company. Manda um alô lá pro Cabecinha de Abóbora, nosso amigo Luiz Márcio, corintiano. Feliz da vida, hein? O time não perde faz um mês. Para pro Oliveira Filho, lá pro Candinho. E para todo mundo que tá na escuta aí, beleza? E para dona Vandinha. E lá para dona Hilda. Para dona... todo que tá na escuta aí. Fica com Deus.

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5: O mercado global de algodão vive um momento de sustentação dos preços impulsionado pela redução da oferta mundial e pelos estoques mais apertados dos últimos anos. Apesar da recente volatilidade observada nas bolsas internacionais, os fundamentos seguem favoráveis para a Pluma, com destaque para forte desempenho das exportações brasileiras e para os desafios climáticos enfrentados pelos principais produtores globais. O avanço do fenômeno El Niño passou a ocupar posição central nas análises do mercado agropecuário para os próximos meses. Segundo o relatório da consultoria Agro do Itaú BBA, a consolidação do evento climático pode provocar impactos relevantes sobre diversas cadeias produtivas, influenciando desde a produção de grãos até os mercados de café, trigo, pecuária, suinocultura e avicultura. Além dos impactos diretos sobre a produção agrícola, o relatório destaca que o clima continuará sendo um dos principais direcionadores dos preços globais de commodities nos próximos meses.
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1: Bom dia, Jorge Luiz. Bom dia, Alexandre Dias. Eu queria ouvir hoje Nos Amaremos com Barreirito. Ofereço para todo mundo que está curtindo o nosso programa, para todos os aniversariantes, para todas aquelas pessoas que curtem o vosso programa, para aquelas pessoas que mandam um alô para a gente aí, e para todos que estão comigo. Obrigado, bom dia, bom trabalho para vocês aí, boa semana.

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1: Notícias. Porto de Itaqui fortalece o Arco Norte e amplia a competitividade das exportações do agronegócio brasileiro. Complexo Portuário Maranhense reduz custos logísticos, impulsiona embarques de soja e milho e atrai investimentos bilionários até 2051.

0: estimativa de maio do IBGE e mantém posição como o segundo maior produtor de cereais, leguminosas e oleaginosas do Brasil.
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12: Jorge, hoje ofereço a uma esposa de mar para Maria Jesus Nova, Zé Inácio, para César Frigo, o Geraldo Petipato, Ana Paula, esposa dele, para toda a galera aqui do Bela Vista, da JDA Redutores, para Eliana Mara do Veracruz, para todos os ouvintes, para você, sua família, tudo de bom e excelente terça-feira. Beijo!

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Bom dia, Jorge Luiz. É o pé de pato. Ô Jorge, hoje o meu bom dia vai pro Evandro Sala, lá do Comercial Sala, e pros funcionários, pro pessoal lá do posto Texaco, pro Miguel Romano, pro Severino Borracheiro, pra Dona Maria Helena Ronchese, lá na pizzaria La Sorella, que ela também é sua ouvinte, e pra todos os ouvintes, pra minha esposa, Ana Paula, pra professora Elvira, e pro professor, pra professora Pasqualina.

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4: Ei, Alexandre Dias e Jorge Luiz, eu quero ouvir Estudante de Jornal, quem é você? Eu mando Pavani, pro Santo, pro Dinael, pro André Campestre, pra Clarice Martins, pro Liderval, pra Magali, pro Pé de Pato, pra turma da Rodoviária, pro seu Gabriel e pra Juliana. Tá na cultura, tá com tudo. Mando pra Rita, pro Gilberto, pra todos que tá ouvindo, hein?

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0: cidade de Araraquara. Vamos à nota de destaque para nosso boletim. Na rodovia Cesário José de Castilho, em Itajobi, na micro-região de Catanduva, uma colisão traseira seguida de colisão frontal entre uma picape e dois automóveis deixou cinco pessoas gravemente feridas e matou dois motoristas e uma passageira de 63 anos. Pense numa tragédia. Os detalhes eu conto pra você daqui a pouco, no seu rádio.
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3: O governo de Mato Grosso oficializou a prorrogação do prazo para a eliminação do uso de vegetação nativa como fonte de biomassa nas atividades industriais do estado. Pelas novas regras, as indústrias de grande consumo de biomassa, incluindo usinas de etanol de milho, terão até 2035 para concluir a substituição da matéria-prima oriunda de vegetação nativa por fontes provenientes de florestas plantadas ou de áreas autorizadas sob Plano de Manejo Florestal Sustentável, conforme previsto no Código Florestal Brasileiro. A pecuária bovina brasileira alcançou um novo marco em 2026. Dados divulgados pelo IBGE mostram que o país registrou o maior volume de abate de bovinos para o primeiro trimestre desde o início da série histórica. Entre janeiro e março deste ano, foram abatidos 10.289 milhões de animais, entre machos e fêmeas, resultado que supera todos os registros anteriores para o período e confirma o avanço da produção pecuária nacional.
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4: Bom dia, Jorge Luiz, a Cecília, Santiago de Fernando Pérez, tudo bem? Oi, Jorge, eu quero ver a música do Leco, pro modão, feliz pro Santiago, pro Maria de Luz Santiago, pro tio Zaguinho, pro Luiz Carlos da Cruz, meu esposo, Gustavo Marco, pra Priscila de Cataduva, pra Tatiane de Bebedouro, pro Maria de Nova, pro Luiz Scope, pra todos os ouvintes, pro Zé Frigo, pro Zé Garcia, pro tio Zaguinho, tá bom, Jorge? Pro Alexandre, pro senhor, pra dona Carmen, tá? Tchau, fica com Deus, uma feliz terça-feira para nós todos. Até mais, se Deus quiser.
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5: Bom dia, Jorge Luiz. Bom dia, Alexandre. É a Sônia aqui do Santa Rita. Quero ouvir uma música do Bruno e Marrone. Oferecer para todos que curtem o programa, para vocês, minha família. A todos um ótimo dia. E abraço, Deus abençoe, viu?

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1: Hora Oficial do Brasil, 7 horas.
2: Terça-feira, 23 de junho de 2026.
1: Em prisão domiciliar, Jair Bolsonaro presta depoimento hoje sobre arma apreendida com segurança.
2: Pressionado, líder do governo no Senado pede anulação de decisão que autorizou buscas relacionadas à investigação do escândalo do Master.
1: Receita Federal abre hoje consulta ao segundo lote da restituição do imposto de renda.
2: Calor na Europa. Número de mortes relacionadas à alta das temperaturas chega a 18, enquanto chuvas causam estragos em Londres.
1: No Brasil, frente fria avança, derruba termômetros e pode causar neve no sul do país.
2: Brasil. É amanhã. A seleção brasileira se prepara para o último jogo da fase de grupos em busca do primeiro lugar e com incertezas na escalação.
1: Tempo.
3: A terça-feira começa com a entrada de uma massa de ar polar e a sensação de frio aumenta no sul do país. Em Porto Alegre, a temperatura mínima alcança os 6 graus e máxima de 13 graus. Enquanto em São Paulo, a frente fria avança e mantém as pancadas de chuva no decorrer do dia. Na capital, a máxima alcança os 21 graus. Já em Brasília, amanhã será amena, com mínima de 16. E à tarde, o tempo segue quente e seco e a máxima alcança os 27 graus.
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2: O ex-presidente Jair Bolsonaro presta depoimento hoje à Polícia Civil do Distrito Federal sobre a arma dele que foi apreendida com segurança.
1: Então vamos à capital federal da Bandeirantes Brasília, Felipe Campbell. Felipe, muito bom dia.
2: Bom dia.
4: Bom dia, Nelson. Bom dia, Ana. A defesa de Jair Bolsonaro vai acompanhar o depoimento do ex-presidente hoje sobre a arma dele, apreendida com segurança. O caso é investigado pela Polícia Civil do Distrito Federal, que recolheu a pistola na semana passada durante uma blitz em Taguatinga, região administrativa próxima aqui à Brasília. O motorista abordado pelos agentes se identificou como servidor do Gabinete de Segurança Institucional e confirmou aos policiais que a arma pertencia ao ex-presidente. Os investigadores querem entender as condições que fizeram com que a pistola estivesse no carro de outra pessoa e ainda sem documentação em local distante da residência do proprietário. Eles também pretendem ter mais detalhes sobre quem entregou a arma, quando e por qual motivo. O depoimento está marcado para as 3 horas da tarde e a oitiva será na casa de Bolsonaro, onde ele cumpre prisão domiciliar humanitária e deve obedecer a uma série de medidas cautelares. O prazo desse benefício concedido pelo ministro do Supremo, Alexandre de Moraes, termina inclusive na próxima quinta-feira. A prisão domiciliar temporária foi autorizada em março por um período de 90 dias a pedido da Procuradoria-Geral da República. O ex-presidente foi condenado a mais de 27 anos de prisão. Volto com vocês.
2: Bom, Campbell, e a gente também tem novidades sobre as acusações contra o líder do governo no Senado, por causa daquela operação, né, que mostrou um suposto envolvimento dele com o caso do Banco Master, né?
4: Exatamente, esse assunto segue repercutindo aqui em Brasília. Investigado no escândalo do Banco Master, o líder do governo do Senado deverá deixar o cargo nesta semana após o encontro com o presidente Lula. Segundo a apuração do nosso colega aqui da Band Brasília, repórter Caian Messina, Jacques Wagner pretende pedir demissão do posto durante a reunião. A conversa entre o parlamentar e o chefe do executivo está marcada para hoje. Se for mesmo levada adiante, a decisão dará alívio ao Planalto. Ministros e boa parte da bancada do PT no Congresso trabalham para blindar Lula no caso. Jacques Wagner tem avisado, no entanto, que pode seguir na liderança do governo se houver um pedido explícito do presidente. E hoje, o nome favorito para ocupar o cargo é o ex-ministro da Educação, Camilo Santana, mesmo com ele focado neste momento na campanha eleitoral do Ceará. Já a senadora Tereza Leitão, líder da bancada do PT, corre por fora. Wagner foi alvo de operação da Polícia Federal, que aponta que ele recebeu um apartamento de 2 milhões e meio de reais de pessoas ligadas ao banqueiro Daniel Vorcaro. Outros 3 milhões e meio em dinheiro teriam sido repassados por meio de empresas de parentes. Documentos da PF revelam que o parlamentar tinha contato frequente com os operadores do Master, com quem discutia os rumos da instituição. De acordo com os investigadores, o interlocutor de Jacques Wagner era Augusto Lima, ex-administrador da instituição financeira. Em nota, Jacques Wagner afirma que nunca houve atuação, intermediação, negócio ou tratativa envolvendo projetos do Master. Ontem, a defesa do líder do governo no Senado pediu ao Supremo para anular as investigações da PF que o ligam ao escândalo do banco. Os advogados argumentam que os mandados de busca e apreensão foram fruto de erros graves, em que os dólares e euros encontrados em endereços ligados ao senador têm origem lícita como viagens ao exterior e compra de moeda estrangeira. É com vocês.
1: Obrigado, Felipe. 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
5: A decisão já está tomada. Apesar de Jacques Wagner ter declarado que ficaria na liderança no Senado até que Lula pedisse sua saída e que não acreditava que Lula, seu amigo, pediria isso, não há hipótese de que ele continue na função. O desgaste desde a operação da PF, incluindo a foto dos milhares de dólares e euros em casa, não para, vai crescendo, afetando a campanha de Lula, embora ainda haja, pelo menos, uma das várias alas do PT tentando segurar o senador na liderança, num insistente e inútil confronto com o bom senso e a realidade política. A ideia, a pressão da maioria do partido e aliados, e a expectativa geral é que Wagner tome a iniciativa de renunciar à liderança até antes do encontro com Lula nessa quarta-feira. Ou talvez pedir uma licença e ficar fora. Quanto mais cedo, melhor. É o que se diz no Planalto, que espera pelo alívio, enquanto mede o estrago já feito. O que não significa que Jacques Wagner, que já está pedindo a anulação da operação, possa ou deva ser considerado culpado antes que a justiça cumpra todos os seus ritos.
2: Bandeirantes 7 e 7. Foi com esse som de vários helicópteros e disparos que a população do Rio de Janeiro acordou novamente. Dessa vez com operação em comunidades da zona sul da cidade. Vamos para lá. A Luana Bernardes tem mais informações sobre essa manhã de violência no Rio de Janeiro. Bom dia, Luana.
6: Oi, bom dia a todos. Moradores de diferentes bairros da Zona Sul do Rio relatam um intenso tiroteio na manhã de hoje após o início de uma operação da Polícia Civil no Morro Dona Marta, em Botafogo, na Zona Sul da cidade. 3 criminosos foram presos até o momento. A ofensiva faz parte da Operação Contenção contra o avanço do Comando Vermelho no Estado. Agentes da Delegacia de Repressão a Entorpecentes da capital estão nas ruas para cumprir dezenas de mandados de prisão e de busca e apreensão contra integrantes da facção que atuam na região. A ação foi deflagrada 22 meses de investigações que permitiram identificar Ronaldo Pinto Lima e Silva como chefe do tráfico da comunidade. Apesar de estar no presídio de segurança máxima de Mossoró, no Rio Grande do Norte, ele continua exercendo sua influência na criminalidade no Rio de Janeiro. Os agentes também identificaram o bandido Francisco Rafael Dias da Silva, conhecido como Mexicano, como responsável pela administração das atividades criminosas no Morro Santa Marta. Outros 44 integrantes da facção foram identificados. Apesar dos tiroteios, não há informações sobre feridos.
2: Obrigada, Luana, pelas informações. 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
1: Bandeirante 714, vamos aos Estados Unidos. Ricardo Capriotti, muito bom dia.
2: Oi, Nelson. Bom dia a você, a Ana, todo mundo que está conosco. Estamos na véspera da partida decisiva e importante para o Brasil contra a Escócia. Amanhã, 19h pelo horário de Brasília. Por que é decisiva? Por que é importante? Porque o Brasil precisa terminar na primeira posição do grupo. E por que precisa? Porque se não avançar na primeira posição, avançar em segundo, por exemplo, perder esse primeiro lugar para o Marrocos, a logística da seleção brasileira será bem mais dificultada aqui nos Estados Unidos. Serão voos mais longos, serão tempos menores de recuperação. Por isso, a comissão técnica da seleção brasileira está se desdobrando para fazer com que o time não só vença a Escócia, mas também fique de olho, torça contra o Marrocos, que vai enfrentar o Haiti, para que essa primeira posição se confirme e com mais conforto na fase de mata-mata, o time possa permanecer aqui em Nova Jersey e fazer os deslocamentos também com mais tranquilidade. Mas nós vamos então a Miami, onde já está a nossa equipe, onde já está o nosso time, aguardando a seleção brasileira para o jogo de amanhã. E o Alexandre Pretzel tem mais detalhes, mais informações do time Brasil nesta terça-feira. Fala, Pretzel, bom dia!
3: Bom dia, Capriotti. Bom dia a todos do Pulo do Gato. A seleção brasileira pode enfrentar nesta quarta-feira aqui em Miami a maior temperatura em jogos até agora na Copa do Mundo. Segundo a previsão do tempo, deve fazer em torno de 35 graus no horário da partida às 19h no horário local. Inclusive também tem ameaça de tempestade, como aconteceu no jogo entre França e Iraque, disputado nesta segunda-feira. Claro que tudo está dentro da previsão, não que isso vai acontecer de fato, mas que o calor é previsível, isso aí sem dúvida. O Brasil que viaja nesta terça-feira para Fort Lauderdale, que fica a 10 quilômetros daqui onde nós estamos, e é claro que o Brasil vai enfrentar um adversário chato. A seleção escocesa, que é freguesa do Brasil, jogos disputados em 4 Copas do Mundo, o Brasil tem 3 vitórias e apenas um empate. Ainda assim, todos pedem muito respeito porque é um confronto direto. Se o Brasil ganhar, a tendência é que seja o primeiro, mas o Brasil perdendo para a Escócia, porque a Escócia joga a classificação também, o Brasil ficará provavelmente na terceira colocação. Então, todo cuidado técnico Carlo Ancelotti, que tem uma dúvida, quem será o substituto de Rafinha machucado? Rayan e Luiz Henrique brigam pela vaga, Martinelli corre por fora e se colocou também à disposição do treinador. Um abraço a todos.
2: Daqui a pouquinho, às 9h30 da manhã, horário local, 10h30, horário de Brasília, acontece esse último treino. Normalmente o treino da véspera do jogo, ele é muito mais um treino recreativo, um treino mais leve, porque o que tinha que ser feito já foi realizado, especialmente no treino de ontem, segunda-feira. Mas lá estaremos para acompanhar essa movimentação e todos os detalhes da seleção brasileira na véspera dessa partida importante contra a Escócia. Leandro Quesada também está conosco e fala mais da seleção brasileira nesta terça-feira. Olá, Quesada, bom dia.
4: Olá, Ricardo Capriotti, bom dia. Neymar segue hoje com a delegação brasileira rumo a Miami. O time de Ancelotti pega a Escócia no terceiro e decisivo jogo do grupo na disputa brasileira com o selecionado de Marrocos pela primeira colocação. E Neymar deve jogar alguns minutos. Essa é uma tentativa da comissão técnica para dar a primeira minutagem ao craque da nossa seleção. E é incrível, né? Enquanto muita gente vai ficar feliz se o Neymar entrar e jogar 20, 25 minutos contra os escoceses, os craques das outras seleções estão a todo vapor fazendo a diferença. Messi, que marcou gols nos dois primeiros jogos da Argentina, artilheiro da Copa. É a mesma coisa com o Mbappé, jogador da França, goleador nos dois jogos até aqui dos franceses. E o Cometan Haaland, que também deixou a sua marca nos dois primeiros jogos da Noruega. Pois é, há uma diferença gritante dos craques dos outros para o nosso craque, que por enquanto sequer conseguiu disputar um mísero minuto nesta Copa do Mundo de 2026. E quando disputar, hein, Ricardo Capriotti? O que fará o menino Ney na Copa? Bom dia.
2: Vejamos, né? Vejamos se amanhã acontece a tão sonhada estreia de Neymar nesta Copa do Mundo. Daqui a pouquinho eu volto com mais informações da Copa do Mundo. Nelson, Ana, eu saio aqui de Nova Jersey e retorno a São Paulo com vocês. Até já.
1: Obrigado, Capri. Bandeirante 719.
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1: 7h22.
6: 7h22, agentes da Polícia Federal nas ruas de São Paulo neste instante, fazendo uma operação contra o Banco Digimais, que é controlado pelo Bispo Edir Macedo, fundador da Igreja Universal. De acordo com a Polícia Federal, a operação aponta a suposta fraude bancária. 9 mandados de busca e apreensão são cumpridos neste momento e também foi solicitado o bloqueio de R$ 670 milhões. De acordo com a Polícia Federal, as investigações têm como base relatórios do Banco Central que apontam que os investigados teriam manipulado demonstrativos contábeis e registros regulatórios para ocultar a real situação financeira da instituição, aparentar solvência perante os órgãos de controle e viabilizar operações supostamente irregulares. Agentes nas ruas neste instante cumprindo 9 mandados de busca e apreensão expedidos pela Justiça de São Paulo.
1: Bandeirantes 7h23.
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0: Bom dia em Monte Alto, são 7h30.
1: Hoje é terça-feira, 23 de junho de 2026.
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0: 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É a primeira terça-feira de inverno e já está bagunçando totalmente o tempo. Haja vista de ontem para hoje a mudança que tivemos, né? Com a entrada daquela massa de ar polar que estava prevista para passar aqui pelo estado de São Paulo, inclusive na nossa região. O tempo está fechado, chuvoso, carrancudo e vai continuar durante todo o período. O sol pode aparecer em alguns momentos, inclusive há possibilidade de chuva no decorrer do dia também. Os termômetros, com a chegada dessa chuva, praticamente a expectativa é que volta a esfriar novamente. A mínima 15, a máxima pode chegar até os 25 graus, com relação a essa amplitude térmica de 10 graus. Agora, nos termômetros Cultura, 19 graus. E neste momento aqui em Monte Alto, para você que nos acompanha pelas redes sociais, vê nesse exato momento essa imagem aérea do centro da cidade, tempo chuvoso e com bastante nebulosidade, fechado.
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0: o ano passado, Moreira, pelos 65 anos aí da CIBA, e tudo isso que eu já fiz um resumo aí daquilo que a importância que ela tem para o nosso município. Entre outras coisas também, foi através da parceria com a associação que veio recurso para que pudesse fazer aqui o Senai, que ainda está em obras, não está totalmente entregue. Isso é importante. E tem umas coisas, né, João, que quando foi fundada em 61, a CIMA, que foi lá num salão do Aeroclube Civil aqui em Monte Alto, e já nos primeiros dias depois da fundação foi redigido um ofício enviado ao presidente da República na época, se me falha a memória, acho que era Jânio Quadros, solicitando que fosse instalado aqui no município uma agência do Banco do Brasil. E na época conta a história que o pessoal falava que isso era um sonho irrealizável. E anos depois tivemos a agência aqui do Banco do Brasil, que está aqui até hoje. Então você vê que é um trabalho de longa data, além de fomentar o comércio, tem outras coisas, tem muito mais história para poder contar sobre a associação, sobre a CIMA. Mas fica aqui então a nossa homenagem pelos seus 65 anos aí, e que dure mais 65 anos, e sabemos o quanto o pessoal se dedica lá, as diretorias que ali estão, toda a diretoria, tem muito mais gente na diretoria, não na executiva, né, mas tem nas outras diretorias, e esse pessoal que se dedica, trabalha, e você sabe que também lá é trabalho gratuito, ninguém ganha um centavo para fazer parte da diretoria. Então fica aqui meus parabéns a essa diretoria que hoje completa os 65 anos da Associação Moreira.
1: Um abraço para todos eles. Bom, você convidou, está conosco aqui o Celso Pisco. Celso, bom dia.
2: Bom dia, João Moreira.
1: Puxa o microfone pertinho de você, isso.
2: Bom dia, João Moreira, João Piccolo, a equipe da Rádio Cultura e a toda a população de Monte Alto, Aparecida e Ibitirama, né?
1: Você participa há muito tempo da Feira do Produtor?
2: Olha, já estou ali com o pessoal há 10 anos.
1: 10 anos.
2: Há 10 anos já, participando, tentando fazer um trabalho legal.
1: Como você analisa aquele espaço?
2: Ficou maravilhoso. A gente lutou na época junto com o João Paulo, né? A gente fez um pedido para ele e ele falou, vamos ver o que a gente consegue fazer. E conseguiu fazer o pavilhão. Hoje Monte Alto é beneficiado, né? Na região não tem uma feira coberta igual a essa. Frequenta muita gente de cidade fora, e quem ganha é a cidade, né, João?
1: Cidade.
2: Hoje tem show, tem evento, sempre tem alguma coisa lá, entendeu?
1: O local não é mais só para feira,
2: não.
1: É para quem quiser utilizar,
2: sim,
1: né?
2: Sim.
1: Para eventos,
2: pra principalmente. Festa, entendeu? Da igreja, todos os eventos.
1: O que vocês gostariam de reivindicar para melhorar ainda mais aquele espaço?
2: Assim, o piso que as pedrinhas ficam soltando, né?
1: Queria asfalto, né?
2: Um asfalto, um concreto, alguma coisa assim, né? Porque ali manobra muito veículo também, né? Manobra para cá, para lá, e acaba soltando as pedras.
1: Certo.
2: E também as pombas, né?
1: As
2: pombas estão um problema sério, João. Aí fica um odor ali, né? Chega na época de calor, aí fica mais forte. Sabe que é até prejudicial aí para a saúde, né?
1: Certo.
2: A gente, assim, queria só fazer um método de pôr uma tela ou alguma coisa para espantar ela. Não melhoria para a feira, melhoria para todos, né?
1: Claro.
2: Você entendeu? Porque a gente participa ali todo domingo, então a gente está vendo os problemas.
1: Certo.
2: Então a gente queria melhorar para todos, para quem for usar.
0: Essa reivindicação que nós fizemos aí já há tempo, a gente vem debatendo sobre isso. E como já falamos em programa anterior, a gente bate nessa tecla, insiste nessa tecla, que a questão da tela para espantar os pombos não é um investimento tão alto. Ficava a época que eu vi aí, passei lá para a Secretaria de Indústria e Comércio, para a diretoria, era em torno de 30 mil. Eu acho que é viável perante o orçamento da prefeitura para que fizesse essa benesse. Talvez o piso fica mais caro, a gente sabe disso, o asfalto, o concreto, mas aí cabe ao setor de engenharia da prefeitura definir aquilo que seria mais viável economicamente falando. E tem outras reivindicações também que o pessoal fala, às vezes até aumentar o pavilhão um pouco mais na direção ali da Rua 7 de Setembro e mais um pouco aqui em relação ao semáforo ali da São Benedito, ali que a gente fala da
1: Dante Borg Caguinho.
0: Dante Borg ali. Mas isso é outra conversa. Mas acho que estruturalmente falando, né, Celso, seria a questão da tela. E o pessoal sofreu muito lá também, né, Celso, com a questão da iluminação, que demoraram um pouco para trocar aquela iluminação. Precisava de ser mais ágil quando isso acontece, porque o pessoal chega lá de madrugada. Que horas que o pessoal começa a chegar, Celso?
2: Olha, tem gente que chega ali uma faixa de 3 horas da manhã, já tem gente ali, né? No pavilhão.
0: Chegando para montar.
2: Já montar, coisas, né? Já vai montando tranquilo, devagar, né? mas já tem gente montando.

0: Então, entendeu?
1: É importante manter sempre essa iluminação em ordem para atender o pessoal que vai chegando.
2: Como durante que a madrugada. Você sabe a respeito de sanitário?
0: Sanitário ainda está usando aquele banheiro que o pessoal tem na esquina da morgue, né?
2: Da morgue.
0: Ali. Isso. Aí, não sei se ainda está com cadeado, teve uma crítica por causa disso, mas se não deixa com chave, o que acontece? Vira uma bagunça, né?
2: Certo, tem que ter, né? Mas então, tem alguém da feira sempre, que é ali responsável?
0: Ali na ponta da feira ali, só qualquer pessoa pode chegar ali e pedir, ó, preciso usar o sanitário. Pode pegar a chave, vai lá, usa, volta, tranca, deixa a chave ali novamente.
2: Existe algumas pessoas que estão na fila, esperando algum espaço na feira?
0: Tem, João, tem. Hoje a gente está com umas 10 pessoas aguardando ainda, 10 a 12 pessoas. Aguardando.
2: Precisa, né?
0: É que hoje, como está coberto, tá mais, ficou muito bom o pavilhão, a pessoa não desiste. É um ou outro. Então, quando desiste um, a gente puxa a fila. Aí tem aquela pessoa que também desiste, a gente puxa o próximo, assim vai.
1: Porque facilita, João, né?
2: Vereador João Pedro, já não tem uma verba que veio para fazer esse piso?
1: Pois é. O Arnaldo Jardim.
2: Foi do Arnaldo Jardim.
1: O Arnaldo Jardim mandou 400 mil no final do ano, que foi solicitado que fizesse ali na feira. É, e também em outros pontos da cidade que tem ruas que necessitam também de recape. Então, hoje, você perguntar qual que é o valor que precisa para fazer ou asfalto ou concreto, eu não sei te falar. Por isso que o setor de engenharia da prefeitura precisa desenvolver isso logo. Olha, o mais viável é concreto. Se a gente tem X, falta Y, vamos tentar correr atrás. Se a prefeitura não tiver recurso, vamos correr atrás desse recurso. Mas se você sabe muito bem que aqui é sempre falado, Moreira, se não tiver o projeto, se não tiver aquilo para mostrar que você precisa daquela quantidade de recursos, é mais difícil de você conseguir, principalmente quando você fala de infraestrutura. Muitas vezes é mais fácil para a saúde, para outras coisas, mas para a infraestrutura acaba sendo mais difícil. Então é importante você ter esses dados na mão para estar conseguindo. E lá é um espaço que merece toda a atenção. Porque todos os domingos a movimentação ali é grande, o pessoal falou, olha, a gente recebe gente de fora, a gente vê às vezes o pessoal ali filmando, mandando para os colegas de outra cidade, dizendo que está aqui na feira de Monte Alto, olha como é que é a feira aqui, gostaria de ter uma na nossa cidade dessa mesma forma. Então acho que esse olhar é importante e que a Secretaria de Indústria e Comércio dê esse olhar lá, porque como o Celso bem lembrou, não, as melhorias que acontecem lá não é só para a feira.
2: É para todos.
1: É para todos. Então, existe. Aí, quanto mais você melhora, as possibilidades de uso também crescem. Então, acho que isso é importante, Moreira, se fazer esse. Não se perder o fio desse trabalho e continuar através disso para a gente conseguir as melhorias necessárias ali.
2: Tá certo. Agora é o seguinte, todos os feirantes têm o mesmo espaço ou tem feirante que tem um espaço um pouco maior?
0: É, tem, assim, todos os feirantes já têm seu espaço. Mas tem feirante que tem espaço maior, né? Porque ele fala que precisa desse espaço, então continua com esse espaço. Talvez daria para dar uma apertada, dar uma melhorada para ver caber mais feirantes? Sim, concordo. Só que aí tem que entrar, talvez, uma fiscalização da prefeitura ou a prefeitura para fazer isso.
1: Redesenhar, então, né, Celso?
0: Redesenhar. Por quê? Eu sou apenas um feirante. Se eu chegar em outra pessoa e falar assim, ó, você precisa diminuir o teu espaço, eu vou arrumar uma briga. Concorda?
1: Não cabe.
0: Então, aí tem que entrar a parte de prefeitura, para dar um suporte pra gente.
1: E que é uma pena.
2: E quando, né, porque... quando o feirante acaba desistindo, ele não vem mais?
0: É, aí a gente tem uma regra ali.
2: Certo.
0: Quando a gente vê que a pessoa faltou domingo, aí faltou 3 domingos e não deu uma satisfação, no quarto domingo a gente só avisa essa pessoa, ó, você não vai vir mais, tô passando o teu espaço para outra pessoa. Então a regra ali é 3 domingos. Faltou 3, no quarto não veio e não deu satisfação e a gente não conseguiu falar com a pessoa, a gente passa esse espaço para outra pessoa. Porque também não pode ficar vazio esse espaço.
2: Claro, pode ficar vazio, já que tem gente na fila, né?
0: Sim, sim.
1: E que fica um alerta aqui também, João, além de tudo isso, que sempre teve um fiscal ali na feira que estava ali cuidando, resolvendo esses problemas de espaço, quem ocupa isso, quem ocupa aquele outro. E essa figura, essa pessoa deixou de existir. E a gente tem cobrado também da Secretaria de Indústria e Comércio, a diretoria, qual é responsável também pela Feira do Produtor, para que essa pessoa volte lá, que se não tem essa prefeitura, não tem mais nenhum fiscal que contrate uma pessoa, que já que tem concurso aí aberto, para que faça esse trabalho. Que é um trabalho importante, porque você tem uma figura da prefeitura que vai estar lá representando. E muitas vezes A gente sabe, né, Celso, que chega pessoas de fora, que lá já chega, já põe lá, abre sua Kombi, seu carro para vender. E não é assim que funciona. Tem que ter um trabalho. Verdade. Vocês não pagam mensalidade, mas recolhem uma taxa quando entra lá, né, Celso? Sim. Que não é, a gente entende que não é um valor suficiente para falar que vai manter a feira aberta, mas existe uma taxa. O pessoal chega e às vezes não tem ninguém, aí sobra para o feirante ir lá discutir e não tem. É a autoridade que o fiscal da prefeitura teria. Então, seria importante essa figura lá.
2: Não tem
1: o
2: fiscal da prefeitura.
1: Não.
2: E se os próprios feirantes escolhessem um representante para ser o responsável, para fiscalizar?
1: Então, vamos levar essa ideia à diretoria de indústria e comércio.
2: O que eu falo aqui? Você vai falar com o João Pico. João
1: Pronto.
2: Não, aqui é isso daí. Que poderia resolver.
1: É.
2: Já certo, com o aval da prefeitura.
1: Sim, claro, claro. É uma ideia. De repente isso possa vir a acontecer, mas que tenha essa necessidade.
2: Tem que ter
1: exatamente. Porque caso contrário, fica
2: o dito pelo não dito. Eu abro lá as portas e daí?
0: Isso está acontecendo.
1: Isso
0: está acontecendo. O pessoal está indo só no dia 5 e dia 20. Está encostando em volta da feira. Tá?
2: Não recolhe nada.
0: Não pediu autorização na prefeitura. E aí encosta ali, vende, para em cima de faixa amarela.
2: E se tivesse um representante do feirante, ele ia lá conversar com ele.
1: Sim.
2: Opa, aqui você não pode, tal. E orientar ele.
1: Sim.
0: Eu pedi para o Bulhões, aí ele me autorizou. Quando tiver algum problema assim, a guarda estiver por ali, eu posso solicitar a guarda, para a guarda chegar nessa pessoa, pedir se tem autorização e falar que ali não pode ficar.
1: E as regras têm que ser definidas, né, Celso? Olha, para ficar aqui é isso. Ah, eu cheguei aqui agora, eu posso. Ah, se produto vai poder, sim. Mas de alguma maneira, ele também recolher essa taxa que é devida, que quando todo mundo inicia lá, é pago uma pequena taxa para poder estar iniciando e que a pessoa também o faça assim, se sente regularizado.
2: Tem que se inscrever, né?
1: Exatamente.
0: Claro. Sim.
1: Caso contrário, fica complicado, porque você. Sai em defesa dos outros, mas você não tem aquela autonomia para decidir ou sim ou não. Então é uma coisa que o pessoal precisa estar olhando sim. A secretaria dá bastante atenção lá para a feira.
0: Ah, acho que há três domingos atrás aconteceu de ter um pessoal de fora com um carrinho vendendo cinta, vendendo bolsa, uns carrinhos grandes andando no meio da feira. Não tem como.
2: E atrapalha, né?
0: Não, o espaço ali, os corredores já é pequeno.
2: Tem que ter alguém falar, não, você para ali no lugar, porque você não pode ficar circulando.
0: Não tem a autorização. Fala, não, você
2: vai falar
0: lá na esquina, fica ali na ponta da esquina, você pode ficar.
2: Mas tinha que ter um responsável. Vocês mesmos, feirantes, escolheram um responsável. Ele vai falar com aquele rapaz lá. Vai chamar aquele rapaz que ele vai resolver.
1: A ideia está lançada. Vamos compartilhar isso, já que a prefeitura, se não colocar.
2: Está com dificuldade de fiscal.
1: Fiscal, então, que seja, que dê autoridade.
2: Até a prefeitura escalar alguém para ir lá.
1: Que a responsabilidade fique em nome de um ou de dois que seja, né, Celso? Mas tenha realmente. Poder de decisão. Caso contrário, fica a reclamação, mas o poder de decisão não está na mão de cada um. Então fica difícil, às vezes, resolver esses impasses quando lá aparecem.
2: E vamos explicar bem, tem que ser um trabalho voluntário também, né? Tem que ser um trabalho voluntário.
0: Você
2: vai ser
0: voluntário,
2: responsável
0: já.
2: Voluntário.
1: Voluntário.
2: Em colaboração para com a própria.
1: Exatamente.
2: Não vai ter salário nada, não.
0: Não. Tá, o meu trabalho mesmo já é voluntário.
2: O
0: né?
2: teu trabalho é voluntário.
0: Eu tenho um comércio, entendeu?
1: E mais do
0: tem muita
1: né?
0: preocupação, né? Tem a venda
2: podia,
0: lá na feira.
2: Não podia criar aí uma diretoria dos feirantes?
0: A diretoria tem até.
2: Tem?
0: Tem uma diretoria. Nós estamos acho que em 5 pessoas.
2: Então.
0: Só a gente não registramos ela ainda.
2: Mas não tem importância. Desses 5 aí, escolher um para ser o responsável.
0: Tem 2. Eu fico na metade para cá. Aí o seu Carlos fica da metade para lá.
2: Para
0: não sufocar muito, né?
2: Ficar bom, então, olha. Fala com o Celso lá. Ali cá fala com o Carlos.
0: Isso.
2: O Carlos vai resolver.
0: Sim.
2: Para resolver, vocês mesmos ali.
0: Só que a gente precisava, por mais que.
2: Vocês têm o apoio da guarda.
0: A
2: guarda acompanha vocês.
0: Ou a prefeitura dá um crachá, né? Por mais que a gente está fazendo um trabalho
2: responsável.
0: Só de responsável. Prefeitura, pronto. E o nome. Porque aí a gente tem a autonomia de chegar numa pessoa e conversar com ela.
2: Sim, não é da branca, orientar a pessoa.
0: Orientar a pessoa, sim.
2: Tá certo, isso mesmo.
1: Para poder ter, para não ter esses impasses. Então, você tendo essa orientação,
2: Hoje eu estou recebendo aqui o seguinte: países da Europa conseguiram diminuir drasticamente o problema com os pombos, criando ninhos de natalidade. Pega-se os ovos e destrói esses ovos. Outra solução é a ração com inibidores de reprodução.
1: Exatamente, isso aí é, essa sugestão já foi dada, que não é para destruir
2: dada, nenhum, né?
1: Mas é, teria que ter tirar os ovos de alguma maneira, que eles não vão se reproduzir. Eu me lembro isso, no começo dos plantios de cana aqui, há muitos anos atrás, a pombinha amargosa era uma praga. Hoje ela, lógico, existe, não foi exterminada, mas na cana era uma coisa do outro mundo. E o pessoal começou a recolher os ovos e deu uma diminuída muito grande. E a questão da ração aí, desse inibidor aí também, João, me parece que a Esalq tem alguma coisa aqui desenvolvida em Piracicaba sobre isso. Então, precisava de achar essa solução, mas independente
2: disso... A tela seria o melhor agora.
1: Sim, mas o que eu ia falar, de tudo isso, a tela era a solução imediata. Acabou, sim, você não fica ali... Porque a questão da ração, se você alimenta, você vai trazer mais, apesar que pode inibir a questão aí da fertilização dos ovos. Mas você vai acabar atraindo mais. E outros pássaros também. Agora, a tela é a solução que acaba com isso, e não tem mais problema, elas não ficam mais ali. E não é uma coisa absurdamente cara, dispendiosa para a prefeitura, Moreira.
0: É o que precisava, bem. Uma vez eu comentei até com o João, uma higienização. Ali, toda vez que lava o chão, se viesse de um lado lavando a lateral do pavilhão, aí vai do outro lado, lava a outra lateral, por vem lavando o chão, fizesse isso, é um trabalho assim um pouco mais demorado, mas eu acho que com a limpeza também as pombas ia diminuir, porque ela não vai conseguir fazer o ninho, entendeu? Assim, ela começa a fazer hoje, demora uns 10 dias, pelo que eu percebi.
1: Teria que ser um trabalho constante de alguém, começou a construir ninho, você vai tirando o ninho de lá, porque até que não construiu, não tem nada que você... você vai inibindo, que ela vai ter que arrumar um outro lugar.
0: Isso,
1: Mas, só que isso aí é um trabalho que você tem que fazer quase que diariamente.
2: Todo
1: e
2: dia,
1: quando você coloca a tela, você esquece. Está pronto,
0: sim,
1: fechou, acabou,
0: tela,
1: não existe
2: mais. A tela iria resolver.
1: Resolveu o problema 100%. Tela, isso não tem a sombra de dúvida. Resolveu 100%.
2: Eu tenho aqui a pedir o socorro, moradores da rua Brás Florenzano. Na final da Brás Florenzano é terra.
1: Sim.
2: A máquina esteve passando por lá e choveu. Foi Moreira, está um caos.
1: Imagina. Estou
2: pedindo socorro. Billy, por favor, vai lá ver como é que está a situação da rua Brás Florenzano, para socorrer os moradores lá. Ver o que pode fazer aí para tentar uma solução assim urgente para aqueles moradores no final da Brás Florenzano. Você conhece lá,
1: sim,
2: né?
1: Sim, perfeitamente. E ali, Moreira, faz tempo que a gente, não indicação só minha, como de vários outros vereadores, já foi indicação para que pudesse fazer a pavimentação daquele trecho. A questão de...
2: Parece que tem verba já para... Está no cronograma,
1: então,
2: viu?
1: Então, espero que venha. E outra solução... já que a gente conseguiu, através do deputado Itamar, bastante fresa da Eco Noroeste, que hoje cuida das nossas rodovias, a hora que forem buscar essa fresa, se pôr uma fresa ali muito bem colocada, também resolve temporariamente, é paliativo, mas é melhor do que a situação que está hoje, que eu não estou vendo aqui, mas
2: também.
1: Exatamente, então, talvez hoje com uma pedra fina resolva o problema, já que passou a máquina, resolve o problema, mas a solução definitiva é a questão do asfalto, é a pavimentação. E o paliativo seria hoje a pedra e depois, quem sabe, vamos buscar essa fresa aí para que a gente possa estar tapando, tentando fazer esse paliativo até que se venha o recurso definitivo para fazer a pavimentação, Moreira.
2: Deixa eu aproveitar o Celso aqui. Celso, aqueles desocupados ainda estão perturbando na feira ou não?
0: Diminuiu bastante.
2: Diminuiu,
0: João.
2: Bem,
0: tinha,
2: né?
0: Tinha uns aí que estavam dando bastante trabalho, né? Um faleceu. Hoje, assim, diminuiu, mas eles estão sempre ali no meio. Às vezes, quando sai alguma briga ali na praça, porque eles ficam ali na praça, né? Onde tem a fonte ali também é desativada.
2: Eles ficam ali perto
0: da fonte. Eles ficam ali, às vezes, quando sai alguma briga ali, um briga com o outro, aí a briga já
2: mas
0: sai.
2: Mas é dentro
0: também
2: da feira, não, é separado. Véio.
0: Fica ali separado, mas aí a briga já entra dentro da feira, porque um corre, outro corre atrás, aí já passa ali no pastel, pega uma cadeira, já quer dar no outro, e assim vai. Não, ali é complicado.
1: Por isso que a presença da guarda lá é importante para inibir, esse tipo de coisa.
2: Porque começa logo de madrugada, então, os feirantes?
0: Sim, 3 horas da manhã, eu acho que já tem feirante ali, já montando. Quando é 4 horas da manhã...
2: Vai até meio-dia?
0: Vai até meio-dia. Meio-dia, já está assim, terminando a feira, né? O pastel fica até uma meia e meia, uma
2: quando
0: hora.
2: Quando termina, a equipe da prefeitura que faz toda a limpeza, né?
0: Isso, quando é 10h30, 11h, a equipe já está encostando ali para fazer a limpeza. 11h, 11h30 no máximo.
1: Não, isso
0: já, o pessoal já começa a chegar.
2: Para
1: é muito bom, se faz necessário.
2: É muito bom isso.
0: Essa parte está, parabéns.
1: Porque às vezes o pessoal fala, Moreira, mas por que estaciona os veículos aqui? Fica difícil para vários ou para todos você se você estacionar o veículo na rua, como é que você deixa lá aberto? Se está no sol, quem tem verdura, o sol vai fazer com que a verdura murche. Se você tem um outro tipo de tomate, você vai deixar exposto no sol? E você vai fazer o que? Você vai ficar tomando conta do caminhão? Porque infelizmente tem sempre aquele que vai mexer. Então isso, os veículos ficam estacionados ali, cada um no seu local, faz parte porque facilita. Você tem o teu, você vendeu o que está na banca, você vai pegar aqui do lado. Você tem e está protegido, você está vendo. Então são coisas que, às vezes o pessoal fala, se tirasse os veículos, pode aumentar o espaço. Mas aí fica inviável para o produtor. Então o mais viável realmente é fazer o concreto, o asfalto ali, que você possa estar movimentando. E outra, durante o dia, já vejo que tem, às vezes tem liberado ali para se estacionar alguns veículos lá dentro, principalmente quando tem o velório, que às vezes não cabe ali, o pessoal pode estar estacionando. Mas é importante que se faça isso e libere sim, onde, quando não tiver nenhum evento, por que não estacionar veículos ali dentro, que é uma coisa que tá liberado, não é rua, mas não é para você ficar circulando, sair do semáforo ou vice-versa, da Dante Borg até 7 de setembro, não é para você ficar circulando, mas estacionar e depois tirar seu veículo devagar e com cuidado, não viria problema nenhum. Tanto é que também, além você falou, Celso, dos shows, isso e aquilo,
0: sim,
1: teve umas castrações que foram feitas aqui, foi feito lá no São Benedito, porque tinha espaço para o pessoal estacionar os ônibus que estavam lá, os veículos que vieram. Quer dizer, então, é multiuso. Tem que entender que o pavilhão é para feira, mas sim, é multiuso. Sim. Então, quando fizer essas melhorias, não está fazendo exclusivamente, porque é só para feira que tem de domingo. Não. Tem outras coisas que acontecem lá que possam vir.
2: Mas são local para eventos.
1: Exatamente. Você tem que deixar o local.
2: Serve para as igrejas.
1: Sim.
2: Teve cabeça de Corpus Christi. Foi lá também.
1: Perfeitamente, bem lembrado.
2: Os shows do Jean Giovanni. Foi lá. Certo. Quando tem a promoção de revendedores de carros,
1: eles utilizam
2: um espaço.
0: Faz o feirão.
2: Tudo lá.
1: Exatamente.
2: É para servir a nossa população. Então, não é só para feira.
1: Não.
2: A feira é dedicada aos domingos.
1: Exatamente.
2: Mas durante a semana está liberado.
0: É como os feirantes estão ali, eles estão vendo o problema. A gente está passando para melhorar, mas não melhorar para os feirantes.
2: Melhorar para todos.
1: Para todos. Para todos.
2: Mande um abração para esses dois palmeirenses. Você também é palmeirense? Você também é palmeirense, Celso?
0: Palmeirense.
2: Hoje está dois. Peloso.
1: Opa!
2: O Paulo Peloso. Pede para eles mandarem um abraço para o bairro do Basílio. Vocês tomam Guaraná lá?
0: Ah, o Pelozinho. É o Pelozinho.
2: Vocês tomam Guaraná lá?
0: Eu tomo Guaraná Antártica lá, né?
2: Que mentira.
1: Bairro do Basílio, vamos confundido. O Vanderlei, agora é com o teu irmão, é com o Valtinho, ele é o da Califórnia, viu?
2: Sim. Tá certo. Também tá dado um abraço aí dos palmeirenses aí. Você sabe que eu tô feliz nessa época. Faz tempo que São Paulo não perde, rapaz.
0: Então,
2: não tá jogando, né?
1: Falta mais 20 dias só, João. Calma que vai estar acabando a Copa do Mundo daqui a pouco.
0: Sim.
2: Mas eu recebi uma boa notícia, conversei, tá tendo a festa de São Pedro no Barreiro, conversei com os compradores de cebola. Que ele vem lá da Santa Catarina aí. Hoje o preço de cebola está muito bom.
1: Tá bom.
2: Agora, em Monte Alto já estão colhendo?
1: Alguns proprietários, sim, João. A gente tem notícia que alguns já estão colhendo.
2: Para compensar o ano passado.
1: Mas ainda assim, é bastante início, não são todos que têm. A gente conversa, olha, a cebola já encabeçou, mas vai mais uns 20 dias, outro 30 dias, outro 40 dias. Quer dizer, a nossa produção
2: tem tempo certo.
1: Exatamente.
2: Né? Não adianta começar pequenininha, nada.
1: Não. E não adianta colher verde, que você propriamente você derruba o mercado. Então tem que tirar uma mercadoria com qualidade, para que você ganhe em termos de peso, de qualidade, e o mercado continue aquecido. Mas já tem sim, alguns que plantou mais cedo já tem, mas é pouco, mas tem. Agora, daqui no final do mês de julho, agora, com certeza teremos bastante produção, e em agosto também, que sempre é o pico da nossa produção. Esperamos que até lá se mantenha.
2: Mas Monte Alto vai ter uma boa produção?
1: Uai, com certeza. Todo
2: mundo
1: está satisfeito.
2: Você é persistente, né?
1: Muito persistente.
2: Persistente, eles acreditam, viu, gente?
1: Todo agricultor, né, João? A gente
2: agricultor é persistente,
1: tem sofrido
2: verdade.
1: Com a questão aí da parte agrícola, não só com a cebola, é com o limão que não tem preço, é a laranja que o preço caiu, é o esse greening que está acabando com nossos pomares, principalmente das frutas doces, que é uma coisa que, por mais que você cuide, nós não estamos conseguindo controla, mas não acaba, ele vai te consumindo o pé. Então é um trabalho árduo, mas ninguém desiste, arranca, planta de novo e vamos tentar novamente, quem sabe aí uma hora aparece um produto que faça realmente o controle do psilídeo aí, que traz o greening, que hoje é o grande problema da citricultura. Antigamente foi o cancro cítrico, que você lembra bem o que aconteceu. depois era o amarelinho, depois isso, mas nada está se comparando com esse green que está aí, que ele está limpado e o pomar como um todo, e é difícil de controlar. Mas o pessoal, como se diz, né, o agricultor é insistente, e vamos em frente.
2: Celso, muito obrigado pela sua presença aqui. Obrigado. Você está aqui hoje representando os feirantes lá, e leva o nosso abraço para todos eles lá. Pode ter certeza que devagar vai solucionando lá os problemas lá naquele pavilhão, sim, com toda certeza, com certeza. Viu, Celso? Obrigado, e parabéns, João, pela dedicação de vocês.
0: Não, sim.
2: Que tem, obrigado, que fazer isso mesmo, que a gente sabe que a nossa feira é um sucesso. Eu passo ali para ver, não tem lugar para você estacionar.
1: Não.
2: E tem movimento mesmo.
1: Tem movimento.
2: E tem muitas variedades, exatamente, opções.
0: A domingo, exatamente, atendi pessoal de Santa Rita Passa Quatro.
2: Aí, ó. Visita. Leva o nosso abraço para todos, deixar, eles.
0: Vou levar, e boa sorte, viu? Um bom dia a todos aí.
2: João, e você?
1: Ah, vamos lá, e quero parabenizar quem está terminando o seu tempo aqui, João. Ah, o Campestre, que fez esse encontro aí dos veteranos do Campestre,
2: hein?
1: Quando os palmeirenses estavam lá, pude conversar com o Gilmar, o goleiro, o Pires estava lá também, o Rosemiro, com aquela beleza toda dele lá presente.
2: O Rosemiro é o galã.
1: É o galã. A gente brinca com isso, com ele, ele aceita na boa. Mas você sabe que todo mundo queria mesmo era estar do lado do Ademir da Guia.
2: Ademir,
1: ele
2: estava
1: lá presente.
2: Está mais de 80 já, o Ademir.
1: Sim,
2: né?
1: Sim, sim.
2: Mas ele está bem disposto, tá, amigável, né? Simpático, ele
1: atende,
2: educado.
1: Atende todo mundo com simpatia, conversa com todo mundo. Então foi muito bom. Parabéns aí ao Campestre, que cedeu o espaço, ao quem organizou, aos veteranos que jogaram bola. No final das contas, foi 1-1, assim, não tem problema pra ninguém, mas foi um jogo gostoso. A doutora Eide foi lá jogar pros veteranos do Campestre, estava lá jogando, conversamos um pouco, então foi uma festa de fato, João. Então, parabéns a todos que se organizaram e que fizeram esse evento aqui para Monte Alto.
2: Ao Josemar lá de Aparecida, dizendo que o Ademir tá com 84 anos.
1: Exatamente. Um abraço, Josemar.
2: Você chegou a ver o Ademir jogar, não?
1: Opa, vi sim.
2: Ademir e Dudu?
1: Ademir, Dudu, César, Ademir e Ney, aquele, nossa, famoso. Como lembrar o time inteiro, João? Esse time eu não me esqueço. Até porque naquela época os jogadores ficavam 4, 5 anos no time, né? Hoje entra num jogo, daí a pouco não joga, já mais, sai. Você nem consegue saber a escalação do teu time, a não ser que você acompanhe direto aí as redes sociais.
2: Mas do teu clube. Categoria clássica do Ademir da Guia,
1: nossa,
2: né?
1: Senhora,
2: era o divino, né?
1: Era o divino, era o divino. Ele junto com o Dudu fizeram sucesso a academia do Palmeiras. Então, eu falei, com toda essa idade, ele tá lá e brincou lá, tocou bola, fez e atendeu a todo mundo que chegou próximo a ele. Então, fica aqui um abraço
2: a todo mundo. E para todos os organizadores e a diretoria do Campestre.
1: Que organizou.
2: E todos que participaram.
1: Sim.
2: Eu fui convidado, mas eu estava com compromisso lá no... Não pude, mas fiquei sabendo que foi um sucesso. Parabéns para todos.
1: Sucesso. E o mais bacana, João, aproveitando os últimos segundos aqui, não estava só palmeirense, tinha santista, corintiano, São Paulino, e todo mundo lá tietando, tirando foto com os jogadores. Isso é bacana, é o pessoal que teve história no nosso futebol.
2: E crianças.
1: Então, muitas. Olha aí com caneta, camisa, pedindo autógrafo.
2: Um abraço, João, um abraço, Celso.
1: Obrigado, bom dia a todos.
2: Eu retorno às 11 horas na segunda edição da Hora da Notícia.
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Salve, salve, muito bom dia. Estamos chegando 9-2. Manhã espetacular, manhã da terça-feira, hein? Dia 23 de junho de 2026. Eriquito com você. Nós vamos juntos até às 11 da manhã. Chuvinha gostosa, chuvinha boa em Monte Alto, né? Que beleza! Bom pra pegar aquele café bem quente e ouvir a sua música preferida aqui no Manhã Espetacular. Já chama, garanta a sua aí, ó. Chama no 3242-1258, 3242-1258. Participando com a gente, 16 Código de Monte Alto, viu? 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E passa uma manhã bem gostosa, né? 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Vem que amanhã é boa, é total. Daqui a pouco tem reflexão do dia, tem horóscopo, homenagens aos aniversariantes e muito mais. Com certeza, a música marcou sua vida, então toca na nova. Tá na nova, tá com tudo. Bora essa manhã gostosa de inverno, hein? Hoje tá um pouquinho com cara de inverno, né? Porque ontem, primeiro dia, foi regado a sol. Bom dia, vem que vem, chegamos.

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2: A sua primeira playlist do dia, você ouvindo muita música boa, sucesso de todos os tempos e um mix gostoso de sucesso, né? Com esse tempinho bom, já tá tomando seu café, né? Já tá no trabalho? Caramba, hein? Começa cedo também. Você curtiu o som de Garth Brooks? Também teve os Paralamas, teve a Turma do Pagode, teve Maroon 5 e Sidney Magal pra abrir a nossa manhã, né? Sucesso de todos os tempos, vai pedindo a sua também, já, nosso clube de alôs, 3242-1258. 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Nossa companhia por aqui até às 10 da manhã. 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
5: Áries, de 21 de março a 20 de abril.
2: Ariano, Ariana, bom dia. Uma linda terça-feira. Horóscopo começa assim, ó. Cuidado com a forma de dizer as coisas hoje. Vixe. Já começa com uma chapuletada já, né? Cuidado com as formas de dizer as coisas hoje, viu, Áries? Uma mensagem apressada, um comentário atravessado, uma resposta no automático pode gerar um mal entendido daqueles, hein? Com parente, amigos, etc. Irmão também, né? Alguém bem próximo. Uma relação estável ganha base firme agora também, hein? Viu? E segurança, mais segurança. Afeto que vira porto seguro fará diferença no amor. O casamento está em alta, viu, Ariano e Ariana? Cuidado com o que fala hoje, hein?
5: Touro, de 21 de abril a 20 de maio.
2: Falando contigo, Taurino, Taurina, conversa sobre dinheiro, orçamento ou pagamentos pedirão mais paciência também nesta terça-feira. Um combinado pode soar diferente do que foi dito, né? Então vale confirmar os valores antes de acertar as contas, os prazos também, as condições, tá bom? No amor, a maturidade aparecerá em atitudes concretas. Cuidado, porém, a presença e a lealdade contarão mais do que as promessas bonitas. Cuidado com isso, tá bom, Touro?
5: Gêmeos, de 21 de maio a 20 de junho.
2: Geminiano, Geminiana, bom dia. A comunicação pode oscilar entre pressa e distração, né? Por isso, e-mails, recados e conversas curtas pedem mais atenção também para você, viu, Gêmeos? Evite respostas pela metade e tenha paciência com irmãos, vizinhos, colegas ou pessoas da sua convivência diária. O amor, o projeto profissional ou o plano ligado aos filhos ganharão aí, ó, um comprometimento sério. Treine mais, caminhe mais e cuide mais do seu corpo hoje.
5: Câncer, de 21 de junho a 21 de julho.
2: Alô, você que é do signo de Câncer. Brilho, otimismo, autoconfiança com Sol, Júpiter e Mercúrio em seu signo, hein? Olha que galera no seu signo, hein? Ó, então, o brilho, o otimismo e a autoconfiança você terá de sobra. Seguirá em fase de expansão. O dia te pede, porém, flexibilidade em casa e com a família. Não leve tudo para o lado pessoal. Organize melhor as suas prioridades. No amor, pense a longo prazo. Uma escolha ganhará maturidade agora, segurança e perspectiva de futuro. Inicie um novo ciclo agora, viu, Câncer? Boas vibrações. Daqui a pouquinho tem Leão, tem Virgem, tem Libra, tem Escorpião.
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2: 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Abração pro Juliano, para toda a equipe. Bom trabalho. É a nossa companhia aqui no Horóscopo do Dia. E já de volta com mais.
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2: Daqui a pouquinho já o nosso Clube de Alôs, beleza? 9h30, bom dia, bora acordar, turma! Já as homenagens aos aniversariantes do dia. Bora então! Reflexão de hoje, nosso quadro A Mensagem do Dia. Larga que você tá fazendo aí, depois você faz. Espera um pouquinho, 2 minutos, ó. Vem acompanhar comigo a reflexão de hoje. Pílulas de sabedoria para o nosso dia.
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10: Você pode ser o morango mais doce do mundo e mesmo assim algumas pessoas vão preferir maçãs. E isso não faz você um morango menos doce. Ou seja, a rejeição não é sobre valor, não é sobre não servir, não é sobre ser ruim. Rejeição é sobre incompatibilidade. Se você é incompatível com a outra pessoa, que bom, porque essa relação já não ia para lugar nenhum. Por isso não fica sofrendo. Deixa a outra pessoa ir embora, economiza teu tempo, aproveita a tua jornada com alguém que realmente queira estar contigo. Quando você entender a rejeição por essa ótica, vai ficar muito mais fácil entender por que que não faz nenhum sentido investir numa relação onde, por exemplo, a outra pessoa não quer o mesmo que você. ou com uma pessoa que só te procura quando convém, ou com uma pessoa que simplesmente não sente o mesmo que você. Portanto, não fica perdendo seu tempo tentando virar uma maçã só para agradar o outro. Não deixe que o medo da rejeição sacrifique quem você realmente é. Pensa nisso.
2: Pois é, e às vezes você pode até ser um morango do Nordeste. Você não vai conseguir agradar todo mundo. Tem pessoas... Sabe aquela frase, o santo não bateu? Tem pessoas que o santo não vai bater. Diferença de ideias, diferenças de princípios, enfim, tá tudo bem. Você não vai conseguir agradar todo mundo. Às vezes, mesmo sem você fazer nada, a pessoa não gosta de você e tá tudo bem. Se você não tá fazendo mal a ninguém, só tá buscando seu espaço, segue a caminhada, viu? Não para, continua. Pode ter certeza aí, ó. Vai ter muitas outras pessoas que vão conhecer realmente quem você é e conhecer o seu coração, beleza? Não adianta ser o morango mais doce, igual ele disse, ó. Tem gente que não vai gostar de você e tá tudo bem. Isso não é só sobre morangos, tá bom? Bom dia, aproveite o dia, aproveite a caminhada com quem está do seu lado. Faça chuva, faça sol, caia neve, né? Não importa. As boas almas, elas se reconhecem nessa vida, pode ter certeza.

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4: Leão, de 22 de julho a 22 de agosto.
5: Tem mais astral, leonino, leonina, bom dia, bom dia. Vênus em seu signo destaca hoje seu brilho, charme, beleza e simpatia também. Será um ótimo momento para levar uma relação a sério, transformar um talento em projeto rentável ou conquistar mais espaço com elegância. Sua presença hoje será marcante, hein, Leão? Evite atropelos nos deslocamentos, né, e trocas de mensagens. Prestígio, segurança e poder de atração estão em alta para você, Lion.
4: Virgem, de 23 de agosto a 22 de setembro.
5: Oi, oi, Virgem, bom dia, bom dia. Um pequeno desencontro de informações poderá atrapalhar esta manhã. Então, confirme os horários, releia os combinados e não confie apenas na memória, hein? Hoje o astral tá pedindo muito pra gente tomar cuidado com o que a gente fala e as mensagens que a gente manda, hein? Pois é, atenção a isso, turma. O dia rende melhor se você desacelerar um pouco e diminuir a ansiedade, viu? De querer resolver tudo ao mesmo tempo. Não vai dar tempo. Então, tira o pé um pouco, né? Depois do ajuste inicial, o clima vai fluir melhor no trabalho e nas suas decisões financeiras, ok, Virgem?
4: Libra, de 23 de setembro a 22 de outubro.
5: Oi, Libra! Maravilhoso dia para vocês! Com a Lua em seu signo, emoções estarão à flor da pele, hein? Aproveite o dia para cuidar da beleza, da imagem, do seu equilíbrio. Decisões de mudança ficarão mais claras agora. Será um ótimo momento também para assumir hábitos

0: saudáveis e investir em um futuro brilhante. Evite agir no impulso. Com bom planejamento, tudo dá certo, viu, Libra? Amizades virão pra ficar agora. Abençoado dia pra vocês.
1: Escorpião, de 23 de outubro a 21 de novembro.
0: Pra você também, Escorpião, ó, desacelere, a palavra-chave de hoje, ó. Aumente a sintonia com a sua força interior e se prepare para embarcar em novas experiências. Será um ótimo momento para sair de férias, caso possa, ampliar conexões profissionais, solucionar conflitos e iniciar relacionamentos. No amor, discrição e profundidade serão grandes aliadas. Menos barulho e mais estratégia no seu dia, hein? Siga mais a sua intuição. Viagem está à vista, viu, Escorpião?
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1: E tá no ar o nosso Café com Bate-Papo. 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Bora lá? 3242-1258, você comanda aqui o nosso bate-papo, manda sua mensagem, se tiver aniversariante ou ao bolo, as palmas ou escreva, aqui tem na linha de baixo, viu? É a mesma ladainha sempre. 942, seguindo aqui, Roseli ligada, curtindo a programação, já manda a música, viu? Sheryl Crow, essa é boa, hein? Sweet Child of Mine, pra matar saudades. Beijo, Roseli. O que ela tá falando aqui? A mensagem é muito verdadeira, hein, Eriquito? Melhor, você pode ser a melhor pessoa do mundo e mesmo assim vão te julgar apenas por você ser o que você é. Pois é, é desse jeito. Você entendeu o recado então, né? Desse jeito não adianta, gente. Às vezes, sem a gente fazer nada para outra pessoa, a pessoa não vai com a nossa cara só pelo fato da gente existir. E tá tudo bem, né? Fazer o quê? Paciência. Tá tudo certo. Faz parte da evolução de cada um, né? O que importa é isso. Você seguir sua caminhada, não fazer mal a ninguém e pronto. Cada um tem o livre-arbítrio pra gostar ou não gostar do que quiser ou de quem quiser, né? Um beijo. Muito obrigado pelo carinho, viu? Já mandou a música. Valeu demais, carinho da sintonia. Deixa eu mandar um beijo pro Neti também. Neti curtindo a nossa programação. Manda uma música aí pro meu filho Todd, né? Ele tá te ouvindo. Abraço, Todd. Tamo junto, meu filho. Abraço pro Todd, a Neti. Sempre curtindo a nossa programação também. Ela tá dizendo aqui, ó, bom dia, gatinho. Miau pra você, viu, Neti? Ei, Neti, viu? Valeu demais o carinho da companhia. Celinha, ó, mandou cedo hoje. É a chuva, né, que fez isso, né? Choveu aí, namorada do sol, Celinha.
2: Oi, Eriquito. Oi. Bom dia, meu amigo.
1: Bom dia.
2: Choveu aí aqui também.
1: Oh, graças a Deus, né?
2: Seja chuvas de bênçãos pra todos nós.
1: Amém, pra todo Eriquito, mundo.
2: Manda meu abraço pro Carlão, pro grupo, pra todos os ouvintes. Toca aquela música do Eros Ramazotti que eu gosto. Não sei falar o nome, não. Foco no foco.
1: É um nome esquisito mesmo, viu?
2: Todo mundo que curte, tá?
1: Tá bom.
2: Beijo no coração. Tudo de lindo pra gente nessa terça-feira gostosa.
1: Amém. Foco nel foco. É meio esquisito mesmo pra falar mesmo, né? Mas é do Eros, já tá aqui já. Um beijo pra você, viu? É, às vezes o nosso italiano não tá muito bom, né? Malemar o português sai de manhã. 9h44, ó. Nessa hora da manhã a dicção tá péssima, gente. Vocês pensam que é fácil? Trabalhar no ao vivo? É. Rapaz, você acordou faz pouco tempo, né? A mandíbula tá travada, o queixo tá... Não sai as palavras, fica travado também. Vocês pensam que é fácil trabalhar no ao vivo? Feliz quem trabalha quietinho no seu cantinho aí, ó. Não corre o risco de passar vexame. Ô Marquinho Máquina, acordou cedo também, hein? É a chuva. É por isso que eu falo, chuva é uma benção. Olha o que que faz, né? É, deixa o povo acordar mais cedo também. O povo fica com outra disposição, tá vendo?
3: Bom dia, Eriquito.
1: Bom dia.
3: Como é que você tá, Máquina?
1: Tô bem.
3: Eriquito, manda pra nós hoje aí. A Sandra, Maria Madalena.
1: Ah, ainda bem que mudou
3: sei
1: um pouco,
3: lá,
1: né?
3: Vai falar outra vez,
1: não, faz tempo que não toca.
3: Eu vou oferecer pra galera aqui no serviço.
1: Faz um tempo já.
3: Pra todo mundo aí do grupo e pra todos que tá curtindo a Nova Cultura.
1: Fechou, maquininha.
3: Valeu, Eriquito. Tamo junto,
1: Máquina. Tamo junto. Ótimo dia pra vocês aí, Máquina. Valeu demais, viu? Terezinha Pardo, curtindo a programação. Bom dia pra você também, Terezinha. Muito obrigado pelo carinho. Um beijo na família, viu? Ó o vovô Cacá. Bom dia, garoto Eriquito. Obrigado pelo garoto, meu filho. Tamo junto também, viu? Valeu demais a companhia. Vovô Cacá ligado no ME. Renatinha Fenerique. Bom dia, Eriquito. Excelente terça pra você e pra todos os ouvintes. Beijos pra você também, Renatinha. Lindo dia, beijo pra você e família. Denise Lemes, abençoado dia pra todos nós. Amém, Denise. Nice, curtindo a programação, bom dia, abençoado pra você. Manda Oceano, que a pouquinho já rola, viu, Nice? Coloca como não lida. Aqui a Passarelli tá curtindo a gênia. Agora você tá no aplicativo certo, né, Passarelli? Parece louca. Bom dia, Eriquito. Deus abençoe nossa terça-feira. Quero ouvir Roupa Nova. Máquina! A Passarelli uma ouvinte nova aqui que tá participando, já ouvi a gente em outros carnavais, mas agora tá participando, achou o aplicativo certo, né? Então você não vai assustar ela, viu, Máquina? Fala um outra vez mais suave pra você não assustar ela, viu? Até ela pegar o jeito aí do jogo. Aproveita, manda a Kátia cuidar da vida dela. Vixi, tô falando. Beijo pra Bocaina, Tia Nair, dá um jeito nessas duas aí, ó. só farpas, farpas e farpas. No grupo, então, vocês não têm ideia. Esse povo, eles acordam brigando e vai dormir emburrado um com o outro, né? Beijo pra Passarelli, Tia Nair e a Kátia lá em Bocaina. Sossega o facho, vocês duas aí, ó. Que é só terça-feira, hein, credo.

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2: Sagitário, de 22 de novembro a 21 de dezembro.
3: E bora encerrar o astral, sagitariano, sagitariana, bom dia. Conversas com amigos, equipes ou grupos pedirão clareza. Um recado mal interpretado pode criar atrito à toa, hein? Inclusive nas redes. Cuidado, não tente convencer ninguém de nada. Respeite as diferenças, isso será fundamental no seu dia. A boa notícia virá de um projeto de longo prazo que ganha base sólida e apoio de gente experiente agora. Poder de influência e mudanças em sua vida estão em alta. Aproveite a maré, Sagitário.
2: Capricórnio, de 22 de dezembro a 20 de janeiro.
3: Os holofotes continuarão voltados para a carreira, com chance de reconhecimento, entrega importante ou conversa decisiva com chefes, parceiros e clientes, viu? Só será preciso escolher melhor as palavras também e não responder no automático, principalmente se a família estiver envolvida no assunto, né? No amor, construção de longo prazo e confiança. Buenos dias, Capricórnio!
2: Aquário, de 21 de janeiro a 19 de fevereiro.
3: Oi, Aquário, assuntos de viagem, curso, formalização ou convite de evento poderão ter ruídos de comunicação. Hoje tá falando só sobre isso, tá vendo? Tomem cuidado com o que vocês vão falar ou mandar de mensagem, hein? Os astros estão avisando. Antes de seguir adiante, confira datas, mensagens, olha lá, inscrições e as letras miúdas de um contrato, né? Ou um acordo. No amor, um vínculo importante poderá amadurecer e mostrar potencial de futuro, até mesmo em uma relação à distância. Tire uns dias de férias caso possa, viu, Aquário?
2: Peixes, de 20 de fevereiro a 20 de março.
3: Vida íntima, acerto de contas, financiamento, pensão, comissão, dinheiro compartilhado. Nossa, quanta coisa, hein? Tudo vai entrar em pauta e pede objetividade a você, Peixes. Evite supor o que o outro pensa, né? Evite supor o que o outro pensa. Fale claro para não causar também mal-entendidos. Resolvido o ruído, a confiança se aprofunda e o clima fica mais leve. No trabalho, acordos financeiros ou acertos práticos darão estabilidade. Dica dos astros para hoje, para todos os signos do zodíaco aí, ó. Bico fechado, fala o necessário, pense antes de falar e cuidado com as mensagens que você for enviar no impulso, viu? É pra gente evitar atrito, é melhor assim.
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3: 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Abraço pro Juliano, abração pra equipe, amanhã de volta com a gente com mais astral.
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2: 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Grande abraço para essa família maravilhosa aí, ó, sempre com a gente no ME. 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Mais beijos e abraços aqui também, pessoal curtindo a programação. Ó, meu amigo Ulisses Company. Fala, meu queridinho, como é que tá aí?
3: Bom dia.
2: Dia.
3: Eu sou Ulisses Company. Mando um alô pra toda a galera que tá na sintonia aí.
2: Opa.
3: A dona Hilda, a dona Vandinha do Café. Lá pro Alexandre Dias, também lá pro nosso amigo Mike Paulinho. Lá pro Luiz Márcio, Liberval. Tudo pro povo que tá na escuta, Jorge Luiz. Mandar para Dona Isilda Quadro, para Dona Fátima Garbim, lá para Dona Isilda Rebusso, lá para Dona Neide Pereira, para Dona Juliana, para Dona Daniela, para o Tiagão Palmeirense e todo o povão que está na escuta aí, beleza? Mandar lá para Sirineis. E o modão, se você puder mandar, tá escrito aí. Fica com Deus e uma boa semana.
2: Falou, cowboy, um abraço para vocês, viu? Ulisses Company, sempre curtindo a nossa programação também. Forte abraço. Dona Wanda, tudo bom?
4: Tudo bem.
2: Tudo bem?
4: Toca uma música bonita do...
2: Vixe, esqueceu. Começar de novo.
4: Tudo bem?
2: Olha lá, outro, mandou outro.
4: Uma música bonita aí. Do Renato Russo.
2: Renato Russo.
4: Pra nós hoje.
2: Tá joia.
4: Agradecer pro meu esposo, meus filhos e pra você, meu amigo.
2: Tudo. Muito obrigado, bom, viu?
4: Que Deus te abençoe.
2: Amém. Amém, amém. A nós, Dona Wanda. Abraço, Agenor, também sempre curtindo a nossa programação. Aqui tem mais, ó, depois da Dona Wanda. É a Sônia. Oi, feliz terça-feira. Será que pedir de novo a música que eu queria vai ser um mal entendido? Sim, mandei ontem para encerrar o programa. Você falou que 10 para as 11 você já ia chegar em casa. Você não ouviu, né? A Lady Gaga e o Bruno Mars. Então, meu signo hoje tá osso. Ela tá falando, não é só o seu não, fia. Os astros, ó, estão alertando aí. Cuidado hoje com as mensagens. Beijo, Sônia. Tudo de bom pra vocês. Eliana Sproni, curtindo a nossa programação. Valeu, valeu, Sandrinha.
5: Bom dia,
2: Eric. Bom dia.
5: Tudo bem com você?
2: Bem.
5: Quinto, passando pra te desejar uma feliz terça-feira.
2: Muito obrigado.
5: Uma ótima semana, Eric.
2: Muito obrigado. A senhora também.
5: Manda a música pra mim, tá? Beijo, tchau.
2: Beijo, dona Sandrinha. Tudo de bom. Ótima terça. A Mari Terron. Bom dia, colega. Deus abençoe todo mundo. Amém. Ô, Mari Terron, não te vi ontem na rua, Mari. Não te vi ontem, ela gritou, ô, metido! Falei, será que é pra mim? Eu não sou metido não, Mari. Ah, veja como fala comigo, Mari. Não te vi, filha. Ainda bem que você gritou, eu falo, gente, ó. Eu ando no mundo da lua. Se me vê na rua, se eu não cumprimentar, grita, chama, faz escândalo, bana com a mão, faz alguma coisa. É só o corpo que tá caminhando pra rua, né? A cabeça não tá ali. Isso que eu falo, me viu na rua? Mexe, grita. Você não vai falar, ah, você é metido, você não olhou pra mim, não cumprimentou. Não, é culpa da... É culpa do mundo da lua que vive aqui, ó. A Kátia falando, manda meu signo. Chegou um homem aqui, eu perdi. Vixe, chegou um homem aí. Pobre Thiago. Ai, meu Deus. 10 em ponto. Tá na nova, tá com tudo.

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3: É a sua manhã com muito mais alegria, hein? 10h07. Bom dia. Terça-feira, 23 de junho de 2026. Por aqui, Eriquito. Te faço companhia até às 11, viu? Com a gente também agora, Natal Elétrica e Hidráulica. Nossa companhia até às 11 da manhã. Loja do nosso amigo Samuel. Grande abraço, Samuel, e toda a equipe. 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Você chama nos orçamentos, viu? Já na sequência, Natal também trazendo as homenagens aos aniversariantes do dia. Cidinha Lauer mandou uma e ficou. Mandou a outra e apagou. Um beijo pra você, Cidinha Lauer. Tudo de bom aí, viu? Anice falando, outra vez roupa nova, rapaz. Outra vez, gaga. Olha quem fala, não? A Fátima Caligari, bom dia, meu querido. Bom dia, minha querida. Tudo de bom pra vocês aí, viu, Fátima Caligari? Sempre curtindo a gente também. Um beijo na família. Dona Isilda, bom dia. Aqui tem mais. Ô, Mariângela, é mais ou menos isso, viu? Pena que eu não posso falar no ar, mas é mais ou menos isso. Um beijão pra vocês, beijo na família, tudo de bom. Maravilhoso dia, tamo junto. Bora de LP. Então é essa, né, minha amiga Sônia. Falou assim, ó, manda LP, ela escreveu aqui, né. Mas não é Laura Pausini, não. LP, Lost on You, bom dia. Bom dia.

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0: hora do nosso lá. É a hora do aniversariante, aqui no Manhã Espetacular. Hora de você abraçar e beijar quem tá cortando o bolo de aniversário hoje, né? Soprando as velhinhas. Que beleza! 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E o quê? Parabéns a vocês, aniversariantes do dia. Nesta data querida, muitas felicidades, muitos anos de vida e parabéns a você também, comemorando uma ocasião especial da vida neste dia. Só vi aqui que a Angelita mandou bolinhas palminhas. Só tem a mensagem dela para aniversariante? Eu acho que sim, porque eu não tô vendo mais bolo e palma não, né? Então vamos lá. É, hoje vocês terão o bom dia dela. Bom dia, minha amiga Angelita.
1: Bom dia, meu amigo Eric.
0: Que morocochô.
1: Terça-feira a todos nós. O Eric, hoje é aniversário da Raquel Pereira.
0: É mesmo.
1: E da Milene Gobato, que recebe os parabéns de todos os familiares, amigos e também o meu. Parabéns a elas, que Deus continue abençoando grandemente a vida delas.
0: Um feliz aniversário. Beijo. Ela explicou aqui embaixo, tadinha, a garganta tá ruim, né? É, porque ficou meio borocochô o teu bom dia. Nossa, eu fui com uma... né? Eu coloquei assim um ânimo, um entusiasmo, assim, né? Bom dia, minha amiga Angelina. Bom dia, meu amigo Mário. Parabéns a elas, Dirlene Gobato, cortando o bolo de aniversário. Felicidades, Di. Deus te abençoe sempre, viu? Muita saúde, muita paz, realização dos seus sonhos também. Nossa amiga ouvinte, Dirlene Gobato, hoje cortando o bolo de aniversário. Será que vai ter... vai ter bolinho hoje? Eu levo pote de manteiga, hein? Parabéns às aniversariantes do dia. Não tem mais, né, gente? Não, né? Não tem. Então bora. 10h26, segue o nosso Café com Bate-Papo. Você estiver aniversariando aí, ó, não conseguiu contato com a gente? Receba o nosso carinho, o nosso abraço, desejos de um novo ciclo muito abençoado, com mais saúde, mais paz, mais felicidades. Beleza? Dona Maria Buzinar, bom dia! Tudo de bom para a senhora, ligadinha com a gente também. Agora sim, né, dona Cidinha Lauer? Bom dia.
2: É, mas não fala do aniversário da Dirlene, né?
3: É, mas cadê, né?
2: Ah, fala nada. Você falou, apagou, escreveu, nada. Eu falei, tá pensando, eu falei, antes apagado que escrevi errado, né?
0: Ah, sim, isso sim. Então, o aniversário da Dirlene, olha onde você mandou, ó. Lá em cima, aí depois você mandou mensagem de bom dia, aí depois você gravou um áudio, aí você apagou, aí você gravou outro áudio. Como você quer que eu veja o aqui tem? É o que eu falo sempre, se for comentar, escreve de novo, aqui tem. Ficou lá em cima, fia, você tá vendo? Você mandou 30 coisas, mensagem de bom dia, áudio, apagou, mandou áudio de novo, não vejo. Agora eu vi. Bom dia, meu amigo querido. Ela tá dizendo aqui, ótima terça-feira pra todos nós, com as bênçãos de Deus, que Ele nos abençoe sempre. Ó, hoje é aniversário da Dirlene Gobato, parabéns a ela e felicidades, tá bom? Assim, agora foi, né? Tá vendo? Cidinha Lauer mandando aquele beijo pra Dirlene. Cidinha Malacrida, bom dia pra você também, valeu demais a companhia. Nissi, curtindo... o que foi que ela falou aqui? Feliz aniversário, beijo. Tá arremedando você, viu, Angelita? Como não tem bolo, Dirlene Gobato? Como assim não tem bolo, fia? Ah, pode ser aquele bolinho pequenininho, que parece um pudim. Não tem problema, não. Pode ser esse também. Um beijo pra você, minha amiga. Felicidades, viu? 10h28 agora. Oceano. A Silvana também, pegando carona nessa música, né? De Djavan. Bela canção pra você curtir.

Legal, 10h32. 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

0: Amém. Você manda um pedacinho.
1: Quero parabenizar o aniversário da minha neta.
0: Manda.
1: Heloísa.
0: Parabéns, Heloísa. Ela continua aqui, ó. Que Deus abençoe com muita saúde, que ela continue sendo essa neta maravilhosa, que eu amo muito. A Márcia, curtindo a gente. Valeu, Marcinha. Um beijo pra vocês, viu? Parabéns. Aniversariante do dia, Dona Maria Ana. Bom dia pra senhora também. Tudo de bom, sempre curtindo a nossa programação. Volto já com mais indicações.
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0: Pra todo mundo que pediu roupa nova aí, pra passarela também, né? Olha lá a máquina.

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7: E faltando 9 minutinhos para as 11, agradecendo seu carinho, sua companhia. Daqui a pouco, Hora da Notícia, segunda edição. Você fica com as últimas indicações de hoje. O que der tempo até às 11 vai pro ar, viu? Parabéns também lá no Parque Cosmo. Tem Niver hoje. Parabéns ao Inivaldo Prata. Inivaldo Prata. Recebendo os parabéns do filho, das netas, a bisneta, Sebastião Dias também. E de todos os amigos, né? Parabéns então, Inivaldo Prata, aniversariando hoje. Abraço do Alexandre também. Vambora, vambora, agradecendo seu carinho e sua companhia, agradecendo Natal Elétrica e Hidráulica. 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Meu tchau, obrigado e aquele abraço, obrigado pela companhia, pela manhã que passamos juntos. Um ótimo almoço pra você, depois de uma linda tarde. Amanhã te espero aqui às 9 da manhã, na Nova, papai do céu deixar, né? Beleza? Tchau, gente. Valeu demais, hein?

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1: Hoje é terça-feira, 23 de junho de 2026, é dia da Rosa, dia das viúvas, do lavrador e do atleta olímpico.
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1: A apresentação de João Moreira Filho
2: e Daniel Palma.
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1: A nebulosidade continua, previsão de mais chuvas na nossa região. O sol deve marcar presença em alguns momentos. A temperatura está em elevação moderada. Os termômetros estão marcando 21 graus.
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0: Avaliação negativa do governo Lula continua em 38%.
1: Trump ameaça atacar Irã por conflito no Líbano.
0: El Niño traz chuvas e temperaturas acima da média para o inverno.
1: Com metas e organização, brasileiros podem transformar poupar em hábito.
0: Supremo nega recurso e caso da revisão da vida toda chega ao final.
1: Juiz e procurador mudam regras para trabalhar metade do ano.
0: Inscrições para a prova nacional docente vão até o próximo dia 3 de julho.
1: CNPJ será composto por letras e números a partir do mês que vem.
0: E hoje no esporte, várias partidas pela Copa do Mundo da FIFA.
1: E pela Série B, hoje tem uma partida, América Mineiro e Criciúma.
0: Esses são os destaques.
1: O noticiário está chegando.

0: próximo sábado, dia 27, nós teremos um curso de capacitação Trabalho em Altura. É um curso super importante, uma carga horária de 8 horas, vagas limitadas, você sai com certificado, e esse curso será realizado no auditório do CREA, que fica lá no residencial Barbizan. É fácil, você pode participar, entra aí, né, tem o onde você pode participar, o vereador João Piccolo, que nos mandou, pode pedir informações para o João Piccolo também. Esse curso de capacitação Trabalho em Altura será no próximo sábado, dia 27, no auditório do CREA, que fica no residencial Barbizan.
1: O trabalho do presidente Lula é avaliado como negativo por 38% dos eleitores, que consideram a gestão do petista positiva, 32%, enquanto 29% a classificam como regular. É o que mostra uma nova pesquisa. O quadro é de estabilidade em relação à rodada anterior, quando se aferiu aí uma melhora na avaliação do governo. No último levantamento realizado em maio, o Datafolha captou uma avaliação negativa de 38%, positiva de 32% e regular de 28%. Nessa rodada, o Instituto ouviu 2.004 pessoas ou eleitores entre os dias 17 e 18 de junho, em pontos de fluxo populacional. A margem de erro é de 2 pontos percentuais. O levantamento está registrado sobre o código BR-09956.
0: Formação de letramento racial. A palestra que seria realizada agora pela manhã não foi realizado porque teve um problema no trânsito da nossa rodovia e o palestrante, o Rob Silva Ferreira, não chegou a tempo. Mas nós teremos palestra no período da tarde. Daqui a pouco nós vamos falar sobre este assunto. Hoje nós teremos o terceiro dia do Tríduo, elaboração João Batista, lá na igreja no Jardim Irina. Amanhã, dia 24, dia de São João, teremos às 19 horas terço, às 19h30 tem missa solene, em seguida procissão e levantamento do mastro.
1: E o Supremo Tribunal Federal negou por 7-3 recurso que poderia garantir a revisão da vida toda a aposentados do Instituto Nacional de Seguro Social, INSS, o que deve levar o caso ao final. Os ministros avaliaram e analisaram pedidos na ação direta de inconstitucionalidade, conhecido como ADI 2111, que ao ser julgada lá no mês de março de 2024, derrubou a revisão aprovada em dezembro de 2022, o julgamento que terminou. A ministra Carmen Lúcia e os ministros Cristiano Zanin e Alexandre de Moraes, Gilmar Mendes, Flávio Dino e Luiz Fux seguiram o relator Cássio Nunes Marques e foram contrários aos pedidos feitos pela Confederação Nacional dos Trabalhadores Metalúrgicos em favor dos segurados.
0: Culto de jovens será realizado no próximo sábado, às 19h30, com o Louvor e Palavra com o Gerson, na rua Nhonho do Livramento, 977. Todos os jovens estão convidados. Ontem, nós tivemos pela Série B, Ponte Preta 0, Novo Horizontino 2. E hoje, pela Série B do Campeonato Brasileiro, às 20h, tem América Mineiro e Criciúma.

0: Agora você fica sabendo o plantão das farmácias e drogarias da semana e do final de semana. 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
1: Farmácias e drogarias que serão de plantão até a próxima sexta-feira, dia 26. A Drogaria Total Avenida, a Multidrogas e a Santa Bárbara.
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1: São 11 horas mais 12 minutos. Se o tempo permitir, se não estiver chovendo, os moradores querem saber, será aplicado fumacê? Sim, se não estiver chovendo. Se estiver chovendo, muda o dia. Mas se o tempo permitir, teremos a aplicação do fumacê hoje, nessa terça-feira, dia 23, a partir das 18 horas, no Jardim Erina, no Jardim Acapulco e também no Jardim Oliveiras, Jardim das Oliveiras. Então, se o tempo permitir, o fumacê será aplicado nesses três bairros, Jardim Erina, Jardim Acapulco e Jardim das Oliveiras.
10: A Autoridade Nacional de Proteção de Dados deu início a uma nova fase de fiscalização sobre plataformas de conteúdo adulto e serviços de acompanhantes que estão operando no país. O objetivo é apurar se essas empresas vêm adotando mecanismos eficazes de verificação de idade, pessoas capazes de impedir o acesso de crianças e também adolescentes a esse tipo de material. O monitoramento abrange 18 sites que, somados, concentram cerca de 98% de todo o tráfego de conteúdo pornográfico consumido em todo o país, segundo a autoridade. Tá, então, o governo, né, que iniciou esse monitoramento em 18 sites adultos para checar bloqueio de acesso a menores, que realmente isso é totalmente proibido e não pode.
1: Inscrições para a prova nacional docente, que seleciona professores para a educação básica, vão até o dia 3 de julho.
11: Professores já podem se inscrever para a Prova Nacional Docente 2026. O prazo segue até 3 de julho. A inscrição deve ser feita pelo sistema PND no portal do Instituto Nacional de Estudos e Pesquisas Educacionais Anísio Teixeira. Podem participar estudantes que estão no último ano ou período de cursos de licenciaturas e os inscritos no ENAD, o Exame Nacional de Desempenho de Estudantes. A PND é utilizada para a contratação de professores na educação básica em todo o Brasil. Além disso, interessados em concurso ou processo seletivo promovido pela União, estados e municípios que adotem o resultado de avaliação como etapa de processo de admissão. A taxa de inscrição custa R$ 85,00 para não isentos. As provas serão aplicadas em 20 de setembro em todos os estados e no Distrito Federal. A avaliação tem duração de 5 horas e meia e é composta por uma parte de formação geral docente, que é comum aos cursos de licenciatura de todas as áreas, e uma outra específica, dependendo da área. Da Rádio 2, Fabiola Altran.
10: Agora são 11 horas mais 15 minutos. Guardar dinheiro ainda é visto, como muitos brasileiros, como um objetivo distante, algo possível apenas para quem consegue fazer sobrar muito no fim do mês. Muita gente não consegue guardar dinheiro e acaba gastando o que tem e o que não tem. Mas essa lógica vem mudando. É o que mostra um episódio de uma série chamada Bem-Estar Financeiro para Viver com Autonomia, Controle e também Leveza, produzido para abordar aí e mudar os hábitos da pessoa e fazer a pessoa poupar, se transformar em um hábito. Será que pode começar de forma simples e ganhar aí consistência ao longo do tempo? Segundo as informações que essa matéria traz, existe sim a possibilidade, né? Inclusive tem todo um processo aqui falando com relação à pessoa que tem possibilidade de guardar dinheiro, sim.
1: CNPJ será composto agora por letras e números a partir do mês que vem.
12: O CNPJ, Cadastro Nacional da Pessoa Jurídica, número que identifica as empresas no Brasil, vai mudar a partir do mês que vem. Hoje, o registro público, que serve para formalizar a empresa e permitir que ela funcione legalmente, é composto por 14 dígitos, apenas números. A partir de julho, no entanto, passará a incluir letras também. Ainda serão 14 caracteres. Os 12 primeiros vão ser alfanuméricos, ou seja, uma mistura de números e letras. Já as duas últimas posições, que são os dígitos verificadores, continuarão sendo apenas números. De acordo com a Receita Federal, a mudança busca atender à demanda crescente por novos registros. O Brasil já emitiu mais de 63 milhões de CNPJs e o modelo atual está próximo do limite técnico, já que cada número é único e definitivo, não podendo ser reaproveitado mesmo após o fechamento de uma empresa. Com letras e números, a possibilidade de diferentes combinações aumenta significativamente. Vale ressaltar que os CNPJs já existentes não serão afetados pela mudança e continuarão valendo normalmente. A transição para a composição alfanumérica será gradual e vai atingir apenas os novos registros emitidos a partir de julho. Quem já possui um CNPJ ativo não precisará fazer nenhuma alteração ou recadastramento, e os números atuais continuam válidos por tempo indeterminado. Da Rádio 2, Milena Abreu.
10: Agora são 11 horas mais 18 minutos e já completados aí com 60 dias de férias no ano, juízes e integrantes do Ministério Público flexibilizaram regras para parcelar o período de descanso de modo a poderem forjar aí por 6 meses sem contar feriados e licenças. Questionado, o Conselho Nacional de Justiça afirmou que compete a cada tribunal definir as suas férias. A Procuradoria-Geral da República disse que a portaria segue na alteração promovida pela Justiça Federal. Como é bom, né, você fazer as leis, né? Eu faço as leis, eu quero dessa forma e ponto final.
1: Seria bom o ano todo trabalhar, né? Isso que é verdade, para eles. Falar sobre a Copa do Mundo de Futebol. Ontem nós tivemos Argentina 2, Áustria 0, França 3, Iraque 0. A partida ficou suspensa, né, do primeiro para o segundo tempo, quase 2 horas, devido ao mau tempo e tempestade. Noruega 3, Senegal 2. Na madrugada já de hoje, tivemos Jordânia 1, Argélia 2. Às 14 horas tem Portugal e Uzbequistão. Às 14 horas, o Cristiano Ronaldo em campo mais uma vez. Às 17 horas tem Inglaterra e Gana. Às 20 horas tem Panamá e Croácia. E às 23 horas tem Colômbia e República Dominicana do Congo. E amanhã tem Brasil novamente em campo pela Copa do Mundo.
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10: As informações para você do Plantão Policial. Nós tivemos o registro de um acidente de trânsito que aconteceu na rua Jeremias de Paula Eduardo, lá próximo do numeral 1460. Um rapaz de 30 anos acabou aí perdendo o controle da sua motocicleta. O fato que aconteceu na data de ontem, por volta das 14 horas e 30 minutos, caiu no chão, se machucou, aí o SAMU precisou ser chamado, se deslocou até o local, onde o mesmo foi levado até o pronto atendimento da Santa Casa. Falando em SAMU, nós tivemos 39 ocorrências nas últimas 24 horas, inclusive entre agravos clínicos, agravos traumáticos, também agravos em saúde mental, remoções intermunicipais, que são pessoas que precisam, né, ser levadas para outras cidades, por exemplo, Ribeirão Preto, cidade de Jaboticabal, outras cidades da nossa região, inclusive Serrana, né? O SAMU, quando precisa, acaba se deslocando até essa cidade. Altas, também tomografia e procedimentos eletivos. Esse é o pacote aí das 39 ocorrências. Destaque para esse fato que aconteceu e o outro destaque também, né, que inclusive aconteceu na manhã de ontem, né, que nós comentamos também ontem no jornal, foi aquele capotamento que aconteceu lá na vicinal que liga Monte Alto até Ibitirama. Destaque também para uma outra informação que aconteceu através de um furto na data de ontem, que foi registrado praticamente em dois estabelecimentos comerciais, né? Um que foi lá no Jardim São Cristóvão, um supermercado lá em frente à Praça do São Cristóvão, na Coronel Medeiros, e o outro supermercado praticamente aí que aconteceu na Gustavo de Godoy, ou seja, Coronel Medeiros, e esse da Gustavo de Godoy, sim, que é o que fica em frente à Praça São Cristóvão. O outro fica na rua Coronel Medeiros. Esses dois estabelecimentos comerciais, inclusive, o que aconteceu, inclusive tem, né, boletim de ocorrência, onde guardas civis municipais, que por volta das 12 horas e 20 minutos, na data de ontem, receberam uma ligação de um responsável, lá um vigilante do supermercado, o qual dois indivíduos, esse vigilante acabou flagrando aí dois indivíduos que estavam subtraindo produtos no interior do supermercado. Não são muitos produtos, mas não pode, né? Independentemente, né? Se é um produto, se é quatro produtos, são cinco produtos, se são dois produtos, não pode, né? Não é seu, tem que pagar, né? Quatro barras de chocolate da marca Nestlé. Dirigiram-se para o local onde mantiveram contato com o vigilante, que relatou que abordou esses dois indivíduos e que conseguiu recuperar os produtos do furto. Contudo, aí eles acabaram fugindo e largaram, inclusive, até a bicicleta para trás. De posse das características físicas dos indivíduos, a equipe passou a informação via rádio, né, e acabou saindo em diligência para tentar encontrar. São figurinhas já conhecidas, carimbadas, né? Pessoas que a guarda conhece, a polícia conhece, né? E acabou abordando e revistando um deles, né? nada de ilícito foi localizado, tendo que ele admitiu a participação no furto do supermercado e indicou que seu comparsa tinha subido para outro local, né? Em seguida, encontraram-se uma outra equipe da Guarda Municipal que já havia detido esse tal comparsa, né? Tratando-se do indivíduo, posteriormente, aí, o vigilante, ou o guarda, no caso, veio a contar que dentre os produtos que conseguiu recuperar, havia outro que pertencia a um outro supermercado, ou seja, os indiciados já haviam passado, antes de passar no supermercado do Jardim São Cristóvão, passaram na Coronel Medeiros, ou seja, queriam pegar vários produtos, inclusive levaram a chocolates, né? Queriam chocolates, ou seja, se deram mal e agora estão respondendo aí, vão ter que acertar as contas com a justiça. Bom trabalho aí com relação a essa questão, boletim de ocorrência através da Polícia Civil, todo esse processo investigativo, se não caírem dessa vez, vão, né, receber e são praticamente aí pessoas que vão responder processo. E você sabe, né? A pena de reclusão é de 2 a 8 anos com relação a furto. São estas as informações para você do plantão policial. Não entre em litígio com a polícia para não virar notícia.
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1: São 11:30. Está programado para hoje a vinda em Monte Alto do palestrante Robson Silva Ferreira. Mas houve um imprevisto e teremos palestra somente no período da tarde. Para falar sobre isso, nós estamos recebendo o Marcelo Augusto e a professora Terezinha também. Marcelo, bom dia.
19: Bom dia, João Moreira. Bom dia, professora Terezinha. E bom dia a todos que estão nos ouvindo.
1: Professora Terezinha, bom dia, Terezinha.
20: Bom dia, João Moreira. Bom dia, Marcelo Augusto. Bom dia a todos que estão nos ouvindo.
1: Formação de letramento racial, palestrante Robson Silva Ferreira. Estava programada uma palestra pela manhã e outra tarde. De manhã não foi realizada a palestra. Qual o motivo?
19: O professor Robson está na estrada e aconteceu um acidente, segundo informações, muito grave. E aí o carro dele ficou retido lá, ele não conseguiu chegar a tempo. Então nós realizaremos na parte da tarde, a partir das 14 horas, a palestra com todos os públicos que estavam previstos para participarem.
1: Certo. E foi de última hora, né?
19: Exatamente.
1: Mas as pessoas entenderam, né? Porque ficou engarrafamento lá e ele não pôde passar.
19: Exatamente. Já começou a atrapalhar a questão da chuva.
1: A chuva,
19: porque,
1: né,
19: choveu muito na estrada. E foi exatamente essa chuva que levou ao problema do acidente.
1: Certo. Terezinha, essa palestra aí, ó, formação de letramento racial. O que significa isso, professora?
20: Olha, João Moreira, letramento racial.
1: Pode puxar o microfone.
20: É um processo educativo e contínuo.
1: Sim.
20: Que leva à conscientização de como as pessoas devem se proceder, como elas devem se comportar, inclusive para minimizar ou erradicar totalmente a problemática do preconceito. E esse processo educativo, ele deve ser contínuo. Então, por isso que está sendo feito pelo COMPIR uma palestra que vai ser, que vai, neste momento, começar somente no período da tarde, para que as pessoas possam ter consciência de como proceder, de como conversar, não somente com as pessoas negras, principalmente com as pessoas negras, mas com todas as pessoas, com todos aqueles que são, fazem parte das minorias, né? A gente fala minoria, mas veja só, nós somos a maior parte da população brasileira. E ainda temos e sofremos muito preconceito. Então, o letramento racial, quando convidamos, né, está aqui o vice-presidente, eu estou representando a doutora Bruna Soares, presidente do COMPIR, quando foi feito esse convite, foi feito para toda a população de Monte Alto, os movimentos representantes da população, para que nós possamos, num processo educativo, conscientizar a população montealtense, que é uma população que nós amamos, para que tenha esse letramento, saibamos conversar, saibamos nos dirigir às pessoas de forma respeitosa e de forma a promover e acabar com toda forma de preconceito entre nós, seres humanos montealtenses.
1: Mas diz aí, ó, para alunos das escolas, é bom isso?
19: Ah, é fantástico. É, nós temos que levar para toda a população de Monte Alto e da região, etc., essa questão do letramento. Nós preferimos focar, nesse momento, no pessoal da prefeitura que trabalha com segurança pública, no pessoal que trabalha com educação e os demais servidores públicos municipais. Porque esse pessoal, esse

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7: Olá, meninas. Querem saber mais dicas? Então fiquem ligadinhas aqui no Toque de Mulher. Cheguei com muitas novidades.
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7: Hoje eu começo falando sobre como você pode usar o espartilho no look. Deixar a cintura mais fina em evidência é o desejo de muitas mulheres, né? O espartilho surgiu para ajudar nessa tarefa.

0: época. Hoje, quem opta por usar espartilho em seus looks deseja criar um visual feminino ou então compor um look mais sexy. A opção por peças mais amplas, como saias midis, rodadas, cria um look ao estilo new look, evidenciando toda a feminilidade da mulher. Já a opção por peças mais justas e sensuais deixa o visual com o espartilho ao estilo Madonna e super sensual. Se a sua intenção é apenas marcar a cintura e disfarçar as gordurinhas, a dica é usar cintas embaixo de peças justas.
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0: Não sai daí não, tá? Na sequência tem muito mais dicas pra vocês.
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3: Uma boa tarde a todos, está começando mais um Fala Monte Alto aqui na Rádio Cultura, uma terça-feira chuvosa aqui na nossa querida Monte Alto. Estamos tendo a honra e o prazer de receber o ex-vereador Marcelo Augusto, ele que vai contar um pouquinho da sua trajetória, da sua história, de todo o trabalho que ele fez aqui como vereador, assessor parlamentar, enfim, uma grande história aqui na nossa cidade. A gente está tendo a honra e o prazer de recebê-lo aqui. Marcelo, muito obrigado pela sua presença aqui hoje. Eu tenho certeza que vai ser um bate-papo muito bacana e enriquecedor para todos os nossos ouvintes e também os nossos internautas aqui nas redes sociais da Rádio Cultura.
4: Lucas, boa tarde a todos, os amigos, amigas. Eu que fico feliz pelo convite, desde já te agradeço, agradeço a você, agradeço a emissora. É bom demais poder estar aqui, viu? Já frequentei muito aqui, né, no tempo de vida pública, enquanto vereador, né, enquanto tinha um trabalho mais ativo, né? Então a gente sempre tem saudade, e saudade dos amigos, saudade de rever as pessoas, de encontrar gente que a gente faz questão de poder dizer que é amigo. Isso é muito bom, muito obrigado, estou feliz também, que bom estar aqui. Terça-feira de chuva, um tempo muito agradável, chuva sempre é bênção de Deus para a vida da gente, né? Então, nesse dia tão alegre, tão feliz, que bom poder estar aqui, viu?
3: Com certeza. E para você que queira mandar uma pergunta, uma sugestão através das nossas redes sociais, você entra lá no Facebook da Rádio Cultura, manda um comentário, manda uma pergunta, o Marcelo vai ter o prazer de responder todos vocês. E também pelo nosso WhatsApp, que é o 3242-1258. Marcelo, começa do início pra gente. Você nasceu aqui na cidade de Monte Alto, de qual cidade você é natural? Conta pra gente um pouquinho.
4: Sim, sua nascido e criado aqui, né? Quando eu tinha 4 anos, foi quando as casas do Jardim Centenário foram entregues, né? E ali os meus pais conseguiram uma casa no Centenário, que é onde eu cresci. Cresci ali no Jardim Centenário e vimos aquele eixo da Avenida Antônio Forçati crescer, se desenvolver, né? Que é uma parte muito expressiva, né, do contingente, né, da quantidade de pessoas de Monte Alto ali na região da Antônio Forçati. Então, nascido e criado em Monte Alto, fui guarda-mirim, né, a exemplo de muitos, com muita saudade nós relembramos.
3: Era com o Goulart na época ou não?
4: Não era o Goulart, era com o Bid. O Bid era quem nos capitaneava, né, o Bid quem cuidava de todos nós ali. E depois do Bid, o Thiago, Delcides Menezes Thiago.
3: O Thiago da Ótica.
4: Thiago da Ótica, grande amigo, sempre uma pessoa que conversou muito comigo, que me ensinou muito, que me dava sempre muito conselho. Gente que a gente tem uma boa saudade, né? Então, o Bid depois teve uma transição, o Thiago estava ali mais à frente. E foi um tempo bacana, o tempo da Guarda Mirim em Monte Alto, que ensinou a gente a ter responsabilidade. Responsabilidade que a gente aprende dentro de casa, mas também quando você vai para começa a ter os contatos fora de casa, é importante ver com quem é que você vai se encontrar, se relacionar, e a Guarda Mirim foi parte muito importante disso. Na Guarda Mirim, eu trabalhei no lar do pequeno Monte Altense, tinha um guardinha lá, o guardinha era eu, né? Antes disso, eu fui jornaleiro no jornal Imparcial, entregava jornal, vendia assinatura do Imparcial. Na época do saudoso também, Guto, Carlos Augusto Nunes.
3: Eu acho interessante que muitas pessoas que passaram aqui, que de alguma maneira tiveram contato com a vida pública, com a imprensa, alguma coisa, passaram, de alguma maneira, tiveram contato com o Jornal Imparcial, né?
4: Mas aquela época tinha muito, Lucas. Tinha muitos garotos, né, assim, que entregavam o jornal, né? Cada um tinha a sua linha e tal. Eu fui um deles, trabalhei no Imparcial, na guarda-mirim também, muitos guardas-mirins, né? Era um time grande de guardinhas naquela época, né? E Imparcial, guarda-mirim, fui engraxate na época, eu não lembro quem era o prefeito na época. mas eu ganhei uma caixa de engraxate da prefeitura. E eu era engraxate aqui na Praça Central. Mas eu tinha a minha linha também, né? Além da Praça Central, eu podia também fazer a... aqui a Vila Municipal.
3: É interessante que a gente não vê mais engraxates, né?
4: Não vê mais.
3: É algo que era meio que cultural. Toda a cidade tinha seus engraxates, o ponto de referência, tinha. Onde eles ficavam, as crianças, enfim. Agora a gente
4: tinha
3: não vê mais, né?
4: Tinha muitos, muitos engraxates. Muitos mesmo, né? Porque era um costume da época. Eu sou de 78, então eu devia ter ali uns 8 anos. Então, 85, 86... né? Ainda tinha o costume ali de engraxar sapato. Então, tanto a gente engraxava na praça, como também a gente ia nas casas. Perguntava, alguém engraxar sapato? Quem engraxar sapato? Então, as pessoas davam o sapato para a gente engraxar. E esse era um trabalho da época. Tinha até menina que engraxava sapato.
3: Olha só.
4: Eu lembro da Lúcia Tenório. A Lúcia, da família Tenório, que a gente tem um carinho muito grande. E eu lembro que a Lúcia Tenório era também engraxate, junto comigo, naquele tempo.
3: Isso,
4: né?
3: Com 8, 9 anos de idade.
4: Com 8, 9 anos, engraxate. Depois trabalhei no Centro Comercial Cláudia. Cláudia Boutique.
3: Cláudia Boutique.
4: No Júnior. Né? No Júnior. Júnior, Cláudia Boutique. Antes, Centro Comercial Cláudia.
3: E era vendedor?
4: Não, eu era pequenininho, então eu ficava ali na porta, eu cuidava das bancas. Não cuidava nada, ficava só ali olhando. Pequeno, tinha acho que 10 anos por aí. Então eu ficava ali na Cláudia Boutique, né? Como o pessoal falava. E às vezes eu ajudava o seu Orville. O seu Orville é o pai do Júnior, né? Em memória já, né? O seu Orville Busnardi faleceu já. Mas ele era, se eu não estou enganado, o seu Orville, acho que ele era presidente do Monte Alto Clube. Então, alguma coisa que tinha no Monte Alto Clube, eu ia ali, ficava perto do seu Orville, ficava ajudando ele. Quando era tempo de carnaval, ele tinha uma caravan. Não lembro a cor, mas eu ia junto com o seu Orville, ele enchia aquela caravana de coisa para vender, confete, serpentina, aqueles martelinhos, aqueles sprayzinhos, tudo, e enchia aquilo, erguia a porta de trás da caravana, parava na porta do Monte Alto Clube para vender, e eu ficava ali ajudando o seu Orville, numa alegria danada, né? Tudo isso foi somando. Depois eu estava no lar do pequeno Monte Altense e teve uma seleção de alguns guardas mirins que foram para Sestari. E então eu estava com 14 anos e eu fui para Sestari como guarda mirim e fiquei ali, terminou o tempo da guarda mirim, a idade, né, como guarda mirim, e eu continuei na Sestari, fui registrado ali, meu primeiro registro, né, em carteira. Foi na Sestari, fiquei no departamento de vendas ali, dos 14 até os 21 anos de idade, dentro da Sestari aqui em Monte Alto.
3: 7 anos dentro da
4: Sestari Redutores, Redutores e Autopeças, né? Também me agregou demais, assim. A indústria tem um perfil diferente, né, Lucas? A indústria tem um perfil disciplinar diferente, sabe? O trabalhador da indústria, né? Do comércio também, sem nenhum, claro, mas o da indústria, ele tem um perfil disciplinar com relação a horários, a regras,
3: metas.
4: A metas, né? A organização, a questões de qualidade, de tudo mais, diferentes. Então, colaborou muito também, somou para minha formação. Poxa, eu tinha 14 anos e fiquei ali até os 21. Depois, com 21 anos, eu fui para Stephanie em Jaboticabal, para a Cerâmica Stephanie, e fui supervisor de planejamento, supervisor de um departamento de produção ali também, interno ali, né? E fiquei 7 anos na Stephanie também. Depois, então, saí, fui trabalhar com uma empresa alemã de produtos para cabeleireiros, né? Depois dessa empresa alemã de produtos cabeleireiros, quando o dólar... Na época o dólar era um para um. Um dólar, um real. Então a importação estava muito forte, né? E estava vendendo muito bem os produtos dessa empresa. E eu fazia um trabalho de representação aqui na comercial. Era representante comercial, mas tinha que ser um técnico também. Técnico em colorimetria, técnico em hidratação capilar e tudo mais. Isso era... era uma atividade complementar ao ato da venda ali, né? Só que depois o dólar disparou e inviabilizou a importação. A importadora era de Curitiba, importadora desses produtos alemães, né? Para salões de cabeleireiros. Então, a Enfio de Jaboticabal me convidou para voltar para dentro da indústria e fui para a Enfio, fui ser supervisor de PCP, de planejamento. Fiquei 2 anos na Enfio. Depois vim para Monte Alto, a convite da prefeita da época. Fui diretor de indústria e comércio. E aí nós já estávamos em 2009, né? 2009, prefeita Silvia, e vim para ser diretor de indústria e comércio. Antes também, esqueci de algo no meio do caminho, na Hutchinson em Monte Alto, supervisor de produção, 2 anos também. Prefeitura, então, naquele primeiro mandato da prefeita Silvia, 2009 a 2012, né? Então, depois saí candidato a vereador e começou já essa participação mais direta na vida pública. Embora eu já tinha um trabalho ali, que começou através do Zezé Enforsati, né? Que a gente também lembra com boa memória do Zezé, quando me convidou para estar ali com o time do Ricardo Izar. Foi aí que eu conheci o Ricardo Izar. Então, o Ricardo Izar eu conheci ali perto de 2006, 2007, através do Zezé. E depois de uma visita do Zezé com a Silvia lá em Jaboticabal, na cerâmica. Daí começou, aí não consegui parar totalmente com a vida até hoje.
3: A vida, né? Pública continua até hoje. Continua. A gente percebe que todos os seus trabalhos, enfim, tudo que você veio construindo ao longo da sua carreira tem a ver com vendas, né? A comunicação com as pessoas, esse contato direto. Você acha que isso aí ajudou você na sua vida pública? De alguma maneira influenciou você a entrar para a vida pública? Porque para ser um vendedor você precisa ser um bom comunicador também. Você precisa vender o seu produto, fazer o seu cliente acreditar naquilo que você está apresentando para ele. Você acha que isso ajudou você?
4: Eu acredito que sim, Lucas. Eu acredito que sim. Você ser uma pessoa pública, né? Para você precisa ser um vendedor, né? Vendedor na melhor conotação da palavra, né? Você precisa conseguir se comunicar. É importante isso, né? Então eu acho que isso ajudou sim, né? Acho que colaborou, né? Eu acredito piamente que político tem que gostar de gente, político tem que gostar de cuidar de gente, né? Então acho que são coisas que vão somando, né? Essa coisa de ter lidado com comércio, com venda, com esse dia a dia assim mais dinâmico, né? Eu acredito que colaborou, né? E isso vai sendo acompanhado de uma questão de comportamento social, né? De um comportamento social que acaba despertando na gente ali um desejo público. Vem os convites, às vezes você nem sabe que você pode ser um, né? Poderia ser um político, como aconteceu comigo também.
3: No seu caso foi um convite, você já tinha essa intenção de entrar para a vida pública, algo te chamava atenção, alguém te convidou e você falou, não, acho que realmente essa pessoa tem razão, eu vou tentar.
4: Começou com o Ricardo Izar. Ricardo Izar, o pai, né? Saudoso Ricardo Izar também.
3: Calma,
4: Júnior. Tem amigo meu que tá vivo. Todo mundo que eu falo, poxa vida. Ricardo Izar, não o Júnior, o pai, né? Porque quando o Zezé Enforsati e a Silvia estiveram em Jaboticabal, até então eu só acompanhava. Minha mãe foi candidata a vereadora aqui em Monte Alto. E a gente começou então a participar ali, foi aí que começou a dar uma vontade, assim, né? Minha mãe foi candidata a vereadora, a irmã Neuza e tal, e a gente corre pra cá, tal, adesivo o carro. Na época era diferente, as campanhas eram mais alegres, vai. O clima de campanha era diferente. Hoje a campanha é muito... nada pode. Hoje não pode fazer mais nada.
3: Tinha, né? Os comícios, né? A gente fala com políticos da geração passada, enfim. Que até nem se... pensam mais em lançar como candidatos, mas eles falam que o que eu mais sinto saudade era dos comícios. Nossa, do contato comício. Com o povo, de subir no palanque, de falar com a população.
4: O comício era festa, assim, sabe? O Zezé, ele era primo do meu avô, é uma coisa assim. Eu só sei que não sei porquê eu ia no comício, porque o Zezé ia estar lá, né? É, eu ia no comício, então eu era pequenininho, eu ficava vendo o comício, ficava assistindo, eu chorava, cara. Chorava assistindo o comício, de ver música. Então, ouvia o Zezé falar, ouvia o Elias falar. Puxa, o Elias Badur, meu Deus do céu. Se eu, você ouvir um Elias Badur, né? Saudosa lembrança também. Um Elias Badur falando em cima de um caminhão, cara. Bom, em qualquer lugar o Elias era bom pra falar, né? Falando em cima de um caminhão, meu Deus do céu. Era um negócio fora do comum. Depois teve uma época que tinha um candidato aqui de Ribeirão Preto, deputado foi então, que era o João Cunha. João Cunha vinha pra Monte Alto fazer comício. Lucas do céu. Chorava, cara. Você chorava ouvindo o João Cunha falar. Era uma figura emblemática, assim, sabe? O cara tinha uma presença de espírito e de palco muito grande, sabe? Uma oratória, né? Então dá saudade dessa política da época das boas oratórias, certo? Dos grandes oradores da vida pública. Eu sempre fui, então eu fui me apaixonando por tudo isso, né? O Zezé já era diferente. O Zezé também um bom tribuna, mas o Zezé falava mais com o coração e tal. Então eu fui crescendo vendo tudo isso. Quando me convidaram para ajudar na campanha do Ricardo Izar, primeira vez do pai ainda, o Ricardo Izar saiu na época de 18 votos que ele tinha. Eu estava trabalhando em Jaboticabal. Saiu de 18 votos, foi para 500 e não sei quantos votos. Resultado de um trabalho que eu abracei ali, mas sem saber fazer muito. E vai, corre, fala com um tal. Eu estava dentro da cerâmica. Então nós vamos votar para esse Ricardo Izar e tal. E vai. Explodiu de voto. Aí ele me chamou para ir para Brasília, fui conhecer Brasília. Depois voltei em Brasília com o prefeito de Jaboticabal na época, que era o Ori. Conseguimos emenda parlamentar para Jaboticabal e aquilo pronto. Ah, foi contagiando, né? Contagiando. Até que então, depois eu vim para a prefeitura, a convite da Silvia. E aí, já estava no meio, aí já estava participando ali das coisas, quando foi 2013, e quando eu vim para a prefeitura, então eu já fui colocando aquilo como um objetivo. Falei, bom, então eu vou, eu estava deixando, né, a indústria e tal, e falei, então eu vou tentar seguir esse caminho. E aí eu fui trabalhando na prefeitura e também já preparando a minha campanha. Que seria logo ali em 2013. E fiquei trabalhando ali, gostei muito de trabalhar na prefeitura, aproveitei aquele período, né, Lucas, para procurar aprender ali, né? Porque às vezes as pessoas têm uma visão muito romântica do que é a vida pública, do que é um executivo, do que é uma prefeitura. Aliás, uma visão muito ingênua, né? Muito ingênua da realidade de uma prefeitura. E eu tive essa felicidade, essa oportunidade. No finalzinho do mandato, que eu e a Silvia descombinamos, até hoje não ficou muito legal isso. Até hoje não está muito bem assim. Nem sei se ela ainda gosta de mim ou não. Eu não tenho nenhum problema com ela. Mas depois a gente deu uma descombinada, virou uma bagunça. Mais da minha parte do que da parte dela. Eu reconheço isso, né? Mas foi um tempo bom. Foi um tempo que somou demais para mim. Que me ajudou muito. Foram todas essas foram pessoas que me ajudaram demais, assim, né? Sempre fui de família simples, tenho uma vida simples até hoje, mas tive a oportunidade de conhecer e de andar com gente que somou demais, assim, para minha vida, para minha formação, para o meu sustento, né? Somado com a família, com os meus pais, com meu irmão, com a nossa turma. Então foi bom. E estamos até hoje, né? Hoje não mais eleito, Mas a gente sempre está participando de alguma coisa ou outra, de uma atividade ou outra, né, Lucas?
3: Eu acho que a gente estava conversando aqui em off, né, a questão da pessoa quando ela entra para a vida pública, não simplesmente quando ela foi empurrada para a vida pública, mas sempre que ela tem um chamado, de alguma maneira ela sempre está envolvida em causas sociais, é uma pessoa que está disposta a ajudar outras pessoas. Então a gente vê que mesmo quando a pessoa ela tem essa veia, essa vocação para ser da vida pública, independente do mandato ou não, ela está sempre tentando ajudar as pessoas, sempre fazendo algo para que as pessoas possam, de alguma maneira, terem suas vidas melhoradas, né?
4: Isso. Isso. A política verdadeira, a boa política, ela é isso. A boa política, ela é ferramenta de transformação social. A política não é ferramenta de transformação pessoal. Ela não é para ninguém se promover pessoalmente, embora na política você acaba se promovendo e crescendo pessoalmente. Mas você não pode crescer mais do que o resultado do seu mandato. Né? Então a política tem isso. E quando a gente tem um comportamento político no seu dia a dia, hora que chega a época da campanha política, a sua campanha fica mais leve, mais tranquila para ser trabalhada, porque você naturalmente, inconscientemente talvez, você já fez política o tempo todo, no seu dia a dia. Tem gente que não tem a menor vocação política. E às vezes está na política. Tem gente que não tem vocação política, não tem chamado. Quando alguém que de repente hoje está candidato e chega todo sorridente e te cumprimenta e te abraça, que é o famoso, esse é o abraço de campanha, né? O cara abraça todo mundo, beija pessoa idosa, beija criança, vira uma beijação e um abraço para tudo quanto é lado. E ele não fazia isso até o mês passado. Até semana passada ele nem me olhava na cara. É o cara que não te cumprimenta na rua, você tá na padaria, o cara chega, ele para do teu lado e ele não fala um oi, cara. Né? Ele pode ver alguém morrendo num canto ali que ele não estende a mão para ajudar. Isso não pode só ser moeda de troca. Mas se isso for, né? Se essa questão de você ser socialmente mais agradável, né? Se ela for natural sua, quando chegar tempo de campanha, você tem uma campanha mais tranquila para ser trabalhada. Né? Além do que você fica na vida pública, você permanece na vida pública com cargo ou não. Você pode estar colaborando publicamente, tendo mandato ou não tendo mandato, tendo cargo ou não tendo cargo. Isso depende muito de como, de quanto a questão pública é ou não é um desejo teu e o quanto isso é ou não é um comportamento seu, né? Então isso faz muita diferença, viu, Lucas? Que você, aliás, eu tava conversando aqui isso com você, você tem isso por natureza, isso é legal, isso é bacana, isso é positivo, isso é positivo, né? Eu tô falando porque eu observei que você esteve candidato na última eleição e olha, a gente fica muito feliz por ver isso, porque você teve um desempenho impressionante. Eu conhecia você porque eu via você ali por causa do teu pai, né, na igreja do teu pai e tal, né, que aliás um abraço para o seu pai, para sua família, para todos eles, mas não imaginava você como um candidato. E aí o Lucas candidato e tal, e quando abriu as urnas, uma surpresa muito, muito agradável, uma surpresa positiva. E a política precisa disso. A política, os partidos políticos precisam se preocupar na formação de quadros novos. Quadros novos. Porque especialmente o legislativo, sejam as câmaras municipais, seja a Assembleia do Estado, a Câmara Federal, a Câmara dos Deputados em Brasília, o Legislativo, ele precisa dessa mescla, tanto dos mais experientes, como também de pessoas novas, pessoas que chegam com ideias diferentes, com uma pegada diferente, com uma visão diferente, e você é quadro novo, isso é bom para a democracia, viu?
3: É, a gente precisa ter essa mescla, né? Uma Câmara, um Legislativo que é homogêneo, não tem debates de ideias, né? Todo mundo pensa igual, todo mundo é do mesmo ramo, do mesmo pensamento. Então a gente não tem debate, né? O gostoso do Legislativo, do Parlamento, é justamente o debate, a discussão, a gente entender a ideia do outro, entender o posicionamento do outro, que a gente vai construindo uma sociedade cada vez melhor, né?
4: Sim, sim. E o ritmo também, viu, Lucas? O ritmo. Acho que o consciente de desafio, né, que as pessoas têm. Uma pessoa com uma idade já mais adiantada, ela às vezes não vai ter o mesmo ritmo de um outro mais jovem, né? Por uma série de questões naturais, mas também de desafio. O Lucas com 30 anos tem de repente muito mais desafios ainda programados aqui para a vida dele, muito mais do que uma pessoa com 70 anos. Não que ela também não tenha sonhos, não tenha desafios, mas a carga de sonhos, de desafios, de disposição do Lucas, que eu estou apenas conjecturando aqui, dando exemplo, né? Ela é muito maior. Então o Lucas vai ter muito mais, talvez muito mais fibra, né? Muito mais, vai ser muito mais aguerrido, vai fazer um mandato muito mais contundente, né? Então isso é bom. E a experiência do daquela pessoa de maior idade. Eu tive a felicidade de ser vereador com o Elias, por exemplo. Doutor Elias Badur. Lucas do céu. Não dá pra explicar a escola que o Elias era pra gente. A escola. E o Elias já tinha as limitações dele. Eu não lembro qual a idade que o Elias estava, mas devia estar com quase 80 anos. Não lembro a idade do Dr. Elias agora. Mas primeiro pelo carinho que nós tínhamos com o Dr. Elias. Mas também pela riqueza de você estar com ele ali, sabe? Pela cultura que ele tinha, pelos conhecimentos que tinha. Então, a gente ficava debatendo um assunto, às vezes, ficava ali quebrando a cabeça com isso. Puxa, mas isso e esse projeto e aquilo e tal, tal, tal, tal. Aí chegava o Dr. Elias. O Elias pegava, olhava, ele ia falar com a experiência de quem tinha sido prefeito de Monte Alto por 3 mandatos, né? Então, uma mescla bacana, uma mescla boa. Nós ali todos jovens, eu, o Otoniel, o Thiago Cetrone, né? Eu, Otoniel, o Thiago Cetrone, tudo uma turminha mais nova ali, tudo, né? Tentando entender como é que o mundo funcionava, a vida e tudo. E o Elias, com aquela experiência toda, essa mescla é ótima, ela é fundamental.
3: Para você sempre no setor privado, indústrias, empresas de cosméticos, igual você estava falando, e para o setor público, o que para você mudou? Tem essa exposição, tem a questão da cobrança, você não tem uma liberdade, porque quando você se expõe como uma pessoa pública, as pessoas te cobrem a qualquer lugar, a qualquer momento. Como que foi para você essa mudança, essa virada de chave para você?
4: Você vê que quando você está na... Quando você não é pessoa pública, as coisas elas não ecoam na mesma intensidade de quando você está na vida pública, né? Então toda opinião, toda palavra, né? Microfone de rádio e tudo mais. Então tudo isso é muito bom, mas tem que tomar um cuidado triplicado também, porque ainda mais hoje com as redes sociais. Quando eu estava vereador não era tanto ainda, já tinha, mas a coisa era mais tranquila. Hoje é um negócio descomunal, assim, né? Então você vai do céu ao inferno em segundos, porque tudo tem uma capilaridade muito grande, assim, uma velocidade de espalhar muito grande, né? E as pessoas como se sentem protegidas por uma tela, então você tem ali uma enxurrada de opiniões, de comentários, de situações. Então hoje tem que se tomar muito mais cuidado ainda, né? Estando na vida pública, você tem que ter um zelo, né? com a imagem, com a conduta, porque tudo respinga. Quando você está no mandato, tudo respinga em você, né? E quando você, às vezes você não está no mandato, você não é alguém eleito, mas você trabalha para alguém eleito, você é um assessor, você é um cargo ali de um cargo público, né? Dependendo da tua conduta, vai respingar lá em quem é o que te contratou, né? Se você é assessor de um vereador, vai espirrar no vereador. Se você trabalha na prefeitura, vamos dar um exemplo, e você dá uma deslizada em qualquer coisa, vai estourar lá no gabinete do prefeito ou da prefeita, né? Então é difícil, viu? É difícil. E hoje a vida pública está muito diferente, Lucas. Está muito diferente por conta das redes sociais, eu acredito. Hoje as coisas são muito, muito de estúdio, né? Nada contra os estúdios, até porque eu estou num aqui agora, né? E gosto muito, tive meu programa de rádio também, né? Então sempre gostei de estúdio. Mas os mandatos hoje, eles têm um jeito muito diferente. Estou falando do legislativo de novo agora, né? Então as coisas hoje são mais distantes, as coisas mudaram muito. O mundo mudou demais. Depois da pandemia, então, isso acelerou exponencialmente, né? Então, eu entendo que é natural que as coisas tenham mudado, que as coisas tenham evoluído, né? A forma de se trabalhar, os mandatos, já não é mais aquela de quando eu estava vereador. Mas o fator presença é uma coisa que me assusta demais. O quanto hoje a classe política, ela se mostra distante das pessoas, porque o mundo mudou, as coisas mudaram, né? As coisas evoluíram. Hoje é Facebook, hoje é Instagram, hoje é WhatsApp, concordo, e cada vez mais será assim. Porém, as pessoas continuam frequentando os lugares públicos, e nos lugares públicos nós não vemos mais os políticos tanto quanto víamos no passado. As coisas mudaram, mas o povo continua frequentando o pronto-socorro. O mundo mudou, a tecnologia está aí, a rede social e tudo mais, mas as pessoas continuam frequentando a UBS, aqui, ali, e os políticos desapareceram desses lugares. Não estou falando só dos vereadores, vai, né? Mas o legislativo como um todo, se você olhar para os deputados, vai, vamos tentar lembrar nos últimos 4 anos quantos deputados estiveram aqui em Monte Alto. Antes eles vinham sempre. No tempo em que eu estava vereador, dali para trás, a frequência deles no dia a dia de Monte Alto era maior, né? Não vou falar na minha época, porque a minha época ainda é agora. Eu estou vivo ainda, então minha época é agora também. Mas quando estive vereador, dali para trás, né? Hoje, mal é mal, os caras vêm na festa de agosto. Agora vieram na festa da Menina Zildinha, acho que um ou outro. Não sei nem se veio ou não. Então, mal é mal, eles vêm nas principais festas. Antes, eles vinham sempre. Então, essa distância... A última campanha a deputado que teve... 4 anos atrás, então, eu já participei ajudando 2 candidatos, bem desanimado. Por quê? Porque naqueles últimos 4 anos, eu não vi os caras aqui na cidade. Malemar mandaram as emendas. E a gente não quer só as emendas. É importante a emenda para o município, mas é importante também o relacionamento. Para quem é acostumado com a moda antiga de fazer política, né? Então eu tenho essa dificuldade hoje, Lucas. Essa dificuldade de olhar para a vida pública e ver o quanto as coisas são, ou estão, vai, diferentes. Pelo menos é a minha percepção. Não significa que não estão trabalhando. Muito pelo contrário. Não significa que não estão trabalhando, mas é diferente. O fator presença é muito diferente. É muito diferente. Então isso teria que ser repensado, essa postura, essa questão de estar ali, de estar mais perto, sabe? Ela tem que ser, eu acredito, tem que ser repensada.
3: Agora são 13 horas e 34 minutos, nós vamos para um rápido intervalinho e voltamos já já com mais de Marcelo Augusto.
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2: Estamos de volta no segundo bloco do Fala Monte Alto, recebendo o ex-vereador Marcelo Augusto. Ele também foi candidato a prefeito aqui na nossa cidade, compartilhando um pouquinho da sua história, da sua trajetória, da sua visão de mundo, da sua visão política aqui também. Vou ler aqui alguns comentários. A Fátima Augusto Garbim fala: boa tarde, Lucas, boa tarde ao meu primo Marcelo, tudo de bom para vocês aí.
3: Fátima Garbim, um abraço para Fátima. Fátima, prima do meu pai, meu Deus do céu, gente boa demais da conta, prima do meu pai e minha prima.
2: Prima,
3: né?
2: Também.
3: Ah, a gente tem um carinho. Ô, Lucas, aliás, você está recebendo mensagem aí?
2: Sim.
3: A pergunta que tiver, se o pessoal quiser mandar, pode fazer, é importante para que a gente... Aliás, é uma oportunidade para a gente conversar, se alguém quiser perguntar alguma coisa. Eu não tenho dificuldade com nenhum assunto, né? Se não sei, digo que não sei.
2: É isso aí, olha, João Gobi tá me dando boa tarde. João Gobi tá sempre presente aqui
3: conosco. Abraço aí.
2: Um abraço, João. E tem uma pergunta aqui do Rodrigo Domene. Ele fala em relação aos terrenos, aquele tão loteamento, tão famoso loteamento.
3: É,
2: o que você tem para dizer pra gente?
3: Nosso projeto. Opa, tá bem. Rodrigo, muito obrigado aí pela pergunta. Ele perguntou alguma coisa?
2: Como é que tá, né? Terrenos, isso,
3: tá parado, é bacana. Muito obrigado pela pergunta. Eu agradeço, né? O Rodrigo provavelmente então foi um dos participantes ali, né? Esse projeto nós começamos lá em 2014, Lucas, projeto dos terrenos. Idealizamos então um grupo de amigos ali, de replicar uma experiência da capital paulista, né? Tem 32 bairros feitos assim ali em São Paulo. Na época tinha 32 bairros, hoje são mais. Tem mais do que uma Monte Alto inteira construída assim, ali na capital, e nós então trouxemos essa ideia para cá, para poder tentar replicar essa experiência da capital no interior. Monte Alto seria então, naquela época, a primeira cidade, foi, né? A primeira cidade do interior para tentar fazer. Para quê? Para que coletivamente nós pudéssemos fazer o nosso próprio loteamento. Então, qual sempre foi a ideia? E foi isso que foi feito. Uma área bruta de terras, ela foi escolhida dia 30 de agosto de 2014, numa multidão. Nós fomos visitar, nós já tínhamos visto algumas possíveis áreas, o pessoal não gostou de algumas e falou: vamos visitar essa. Organizamos a visita na área, fizemos a maior publicidade possível, né, para que algumas pessoas pudessem também participar daquele momento de prospecção, de visita na área. Então nós convidamos a OAB esteve presente, representada pela presidente da época, a Associação dos Engenheiros aqui de Monte Alto também presente, o presidente da Frente Parlamentar da Habitação do Congresso Nacional,

0: esteve presente, solicitamos o apoio da Polícia Militar, porque era um deslocamento, comunicamos a Polícia Rodoviária, porque teria que passar do lado de lá da rodovia, convidei a Câmara Municipal, eu estava vereador na época, visitamos aquela área e decidimos, então ali, é uma associação, decidiu pela compra da área, e aquela área comprada coletivamente, qual era a ideia, qual sempre foi a ideia, e é o que foi feito. Aquela área, ela, enquanto ela foi sendo paga, nós fomos buscando, através da associação, a associação então representava todo mundo, buscando a aprovação dos projetos para aquele loteamento. Esse é o rito ordinário de aprovação de um loteamento, né? De implantação de um loteamento. Primeiro você aprova o loteamento, depois você começa a implantação do loteamento. Então nós fizemos isso, fomos buscar a aprovação, que demorou, a prefeitura deu um baile na gente, porque ficava pedindo, queria que mudasse aqui, se eu mudava, e depois queria que mudasse de novo, questão política. Eu era oposição na época, e isso dificultou bastante as coisas, né? Mas aí, então, estou falando tecnicamente. Mas, caminhou a aprovação, né? Paralelo com isso, teve uma denúncia anônima de que nós tínhamos dado início ao loteamento. Como se nós tivéssemos, então, enquanto está buscando a aprovação, começamos o loteamento. Essa é a denúncia. Olha, eles começaram o loteamento em tal lugar e tal e tal. E não pode começar um loteamento antes da aprovação. Porém, nós nunca demos início ao loteamento. Nunca começamos, nem no sentido material e nem jurídico, né? A lei 6766 de 1979, que é a lei que disciplina e regulamenta todos os loteamentos no país, ela é clara com isso. Dar início ao loteamento é crime, não pode. Você primeiro precisa esperar aprovar o loteamento para depois dar início. E nem no sentido jurídico, nem materialmente, nunca houve início ao loteamento, mas essa foi a denúncia. E ali na denúncia diziam que nós fazíamos reuniões secretas, nunca teve reunião secreta, reunião escondida. Olha, como que ia fazer reunião escondida? Como que você vai convidar as pessoas para uma reunião secreta? Convidar no... É uma mentira absurda, né? Mas em razão dessa ação civil, tudo ficou bloqueado. Tudo foi bloqueado, isso virou processo depois, né? Tudo bloqueado e continua até hoje bloqueado, e isso não volta, Lucas. Marcelo, você acredita que vai continuar? Não. Não vai continuar. Não vai ter o loteamento. Porém, a área foi comprada, a área foi paga, a área está quitada, matrícula está no nome da associação. O que é que precisa acontecer? Precisa ter uma... não sei qual o termo mais adequado, mas uma autorização, né? Permissão, para que a área possa ser vendida, porque aí todos os que participaram, eu era um deles, eu também era um associado, eu também fazia parte desse sonho, eu também queria ter o meu terreno para construir a minha casa, igual a todos os outros. A questão é que eu estava numa posição política, né? Mas eu era sou um dos participantes. Então nós, todos nós ficamos ali com aquilo enroscado, vamos falar a palavra mais, o termo mais popular, né, Lucas? E agora, para que possa ser vendida a área, é necessário que a empresa ou a pessoa interessada em comprar a área, ela faça essa oferta. Essa oferta ela precisa ser feita no processo, precisa ser apresentada, e ali eles vão analisar, juiz, a promotoria, né, se o valor está viável, se a empresa ou se a pessoa, se ela tem condições de cumprir com a oferta que ela está apresentando, quais são as garantias. Quando tiver, há tempos atrás teve, eu acho que ainda não teve não teve manifestação ainda no processo com relação a autorizar ou não. Hoje eu não estou atualizado com isso, mas depois eu vou até procurar ver. Mas assim, precisa ser aceito uma oferta de compra daquela área, né? E esse valor, então, ele tem que ser devolvido, tem que ser cotizado ali com cada um dos participantes, na proporção com que cada um integralizou, com que cada um pagou, né? Porque era uma associação. Então, com as correções que forem justas, com as correções que forem colocadas ali pelo juiz, então cada um tem que receber. Mas precisa autorizar a vender. E eu digo isso com muita... com uma dor no coração, Lucas, porque nós já estamos... Eu falei que nós visitamos a área em 2014, 30 de agosto de 2014. 2016, quando foi a minha campanha a prefeito, foi quando teve a denúncia, a ação civil pública, né? Só que nós já estamos em 2026. Então, nós ficamos 2 anos pagando a área. Então, vamos contar de quando terminou de pagar para cá. São 10 anos esperando, Lucas. 10 anos de agonia, né? 10 anos de uma coisa parada e que faz falta para as pessoas, independente de fazer falta ou não. É de todo mundo ali que participou. Isso precisa ser terminado. Esse é um assunto pendente. Esse é um assunto que eu só vou descansar no dia que resolver. Já sei que não vão querer que faça o loteamento. Várias cidades que começaram depois de nós, as pessoas já moram nas suas casas. Aqui nós não conseguimos. Então já sei que não querem que faça. Eu não vou nem entrar mais no assunto do que eu acho para que eu não tenha mais problemas, né? Porque se, no dia que tudo isso terminar, eu digo o que eu sei e o que eu penso. Por enquanto, eu sou obrigado a respeitar, embora eu não concorde, mas eu sou obrigado a respeitar a decisão judicial que tem. Olha, tá parado, espera. A gente não pode. Eu gostaria de ir lá e fazer. Gostaria de continuar, né? Não concordo com nenhuma das decisões. Aliás, nós temos sido aguilhoados por aqueles que são pagos para produzir justiça. Mas ao invés de produzir justiça, muitas vezes promovem a injustiça. Aguilhoados por esses. Mas só vamos descansar quando esse assunto for resolvido. Esse é um assunto pendente e, igual a todos os outros, eu também estou esperando o resultado e esperando resolver para poder terminar. Começou? Tem que acabar, né, Lucas? E tem que acabar bem.
1: Com certeza. Agora são 13 horas e 48 minutos. Nós vamos para mais um rápido intervalo e voltamos já para o último bloco do Fala Monte Alto.
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1: Estamos de volta no último bloco do Fala Monte Alto. Quero agradecer a participação aqui do Harrington Fabiano também, que está dando uma boa tarde para nós aqui. O doutor Rodolfo Ivoque fala: boa tarde, meus amigos, uma boa tarde a todos. Está dando uma boa tarde para
0: a
1: gente aqui,
0: Marcelo. Boa tarde a todos aí, um abraço, viu?
1: Marcelo, a gente vai passar algumas imagens rapidinho aqui. A gente fala uma hora é muito tempo para falar, mas quando a gente tem bastante assunto, uma hora passa muito rápido.
0: Passa voando.
1: Temos aí algumas imagens.
0: Minha família, minha esposa, meu filho, minha nora e minha pequenininha. Essa é uma reunião em São Paulo, junto com o prefeito Dória, na Operação Bairro Limpo, né? Eu, na época, eu era assessor, chefe de gabinete do deputado Zerbini, e ainda a gente estava ali em Pirituba, zona norte, noroeste ali de São Paulo, Pirituba, no Bairro Limpo ali, junto com Dória. Eu, meu pai, minha mãe e meu irmão. Aí uma das sessões.
1: Eu acho que a imagem deu um zoom.
0: É,
1: aí.
0: Acho que por conta. Uma das sessões, eu, o Sanches e o Laírton, olha lá. E o Vitinho de Costa fazendo algum rolo na câmara. Vamos um abraço pro Vitinho. Puxa, eu numa das reuniões de habitação. Eu adoro essa foto. Nós estávamos numa cidade fazendo uma reunião e o prefeito, não sei o que ele aprontou, que não tinha o caminhão que onde teria reunião, não teve. E o prefeito tinha um Fusca, cara. E a reunião foi feita em cima de um Fusca. Uma multidão ali. Eu e o Ricardo Izar no Palácio do Planalto. Aí assim foi, assim que o Bolsonaro se elegeu. Nesse mesmo dia aí, ó. Eu e o deputado Ricardo Izar andando no Palácio do Planalto quando... depois que o Bolsonaro estava...
1: Eleito
0: presidente, é. Eu, o deputado Marcos Zerbini, em alguma das reuniões de habitação, e o presidente da Federação do Comércio, que agora é deputado federal, o Luiz Carlos Mota, um grande homem público também, Zerbini e Mota ali. Eu estou do lado do deputado Marcos Zerbini, governador Geraldo Alckmin, foi alguma reunião, algum evento que teve lá no Morumbi. Vereador Fábio Riva, da capital paulista, e o Alexandre, que é um assessor do deputado Mota aqui de Matão. Aí eu e o Ratinho. Eu participei do programa do Ratinho algumas vezes, tive alguns eventos com o Ratinho. Ratinho.
1: Aí
0: da campanha, prefeito, eu e o Sanches. Um abraço pro Sanches. O Sanches é gente boa demais da conta.
1: Já esteve aqui no Fala Monte Alto, foi um dos primeiros convidados que vieram aqui.
0: Eu fui candidato a prefeito, Sanches vice. Sanches, meu Deus do céu, um abração pra ele, viu? 2016 essa aí. Isso aí quando a gente estava formando o PV aqui em Monte Alto, retomando, né, as atividades do PV, e fomos em São Paulo. Eu, o João, o Baltazar e o Thiago Cetrone. Ninguém aí era vereador na época. E a Tereza. Tereza Peixinho, né? Vamos fazer uma visita em São Paulo para pedir coisa para Monte Alto, pedir verba para o município. Nenhum aí até então era político. Alguma das sessões, o Toniel tá ali atrás, alguma das sessões na Câmara Municipal. Eu e o Geraldo, o Dr. Geraldo Alckmin, isso aí foi num evento em Jaú que nós estivemos juntos. Eu, cabelo do He-Man na época, eu, o saudoso deputado Ricardo Izar, em Brasília. Do lado do Ricardo Izar está o prefeito Ori, ex-prefeito de Jaboticabal, e ali é o Gouveia, que foi vereador em Jaboticabal, foi presidente do SAEG e foi presidente da ADC Stephanie. Eu, Zerbini, Ricardo Izar e meu irmão Murilo Giacomo, lá na Igreja Melodias de Sião, em alguma das reuniões da habitação. Aliás, a Câmara Municipal sempre estava cheia. Sempre cheia. Sempre com muita gente. Uma presença sempre expressiva assim, de pessoas naquele nosso mandato. Ali estou do lado do do João Piccolo.
1: Isso.
0: Né? Um abração pro João Piccolo, meu irmãozão. Eu, Ricardo Izar e a lenda, Dr. Elias Badur. Na época que eu estava vereador ali também. Eu, bom, Bicudo, Sanches, João Piccolo, Carlinho, Gerber, o Júlio, Laírton, eu lá no cantinho e o nosso irmão tio Frank. Tio Frank que tá com Deus também.
1: Aí, são algumas imagens.
0: Que bom.
1: É, não deu tempo pra gente tratar tudo, já foi chefe de gabinete também, teve a campanha para prefeito, teve muita história ainda que a gente não conseguiu abordar aqui durante essa entrevista. Mas eu queria te fazer uma pergunta. Quais são os seus planos para o futuro? Tem algum projeto? Tem algo que você acha que dá para ser feito? O que, que você pensa em relação a isso?
0: Olha, Lucas, eu... Dentro da política, né? Eu gosto demais. Eu gosto muito. É, modéstia à parte, eu tenho uma facilidade com os assuntos da administração pública. Pelo menos eu acho que tenho, né? É, então, eu gosto muito. Mas eu preciso esperar chegar mais perto, né? Chegar mais próximo do próximo pleito eleitoral para ver. A razão diz para eu ficar quieto do jeito que eu tô. A razão fala, ó, fica quieto aí, né? Fica do jeito que tá. Fica do jeito que tá, que tá bom assim. Vai, tô. Agora eu sou candidato a cuidar da minha vida. E não é fácil, hein? Cuidar da vida da gente, né? Não é fácil. Sou candidato a isso, cuidar da minha família, né? É, a razão. Mas e o coração? É uma luta boa, né? Então vamos esperar chegar mais perto para ver. É, eu não descarto nada. Não descarto nada. É, eu só tenho o sonho de ver, independente de eu estar ou não, mas eu tenho o sonho de ver a máquina pública, Lucas. A máquina pública sendo mais eficiente. Precisa. Precisa. É, os políticos precisam ter essa consciência de que a máquina pública precisa ser mais eficiente. Porque as pessoas sofrem demais, né? E a máquina pública não custa pouco, certo? Vamos deixar o termo mais adequado. Os políticos não custam pouco para o país. Se você pegar os políticos de todas as esferas, federal, estadual, municipal... Os políticos custam para o país, hoje, por ano, cerca de 45 a 50 bilhões de reais. De 45 a 50 bilhões de reais. O peso é muito relevante para uma máquina pública ineficiente. Então nós temos que ter essa consciência. Hoje o Brasil é de 213 milhões e 400 mil brasileiros. Esse é o tamanho da população brasileira hoje. Só para você ter uma ideia de que 50 bilhões não é pouca coisa, orçamento do SUS. O SUS no Brasil, o SUS atende de 75% a 76% da população. E o orçamento do SUS é de 271 bilhões de reais por ano. Olha só. 75 a 76% da população é atendida pelo SUS em saúde pública, que tem muito para melhorar, a um custo de 271 bilhões de reais. Só a classe política custa 50 bilhões de reais. Só para ter uma ideia de peso das coisas. Por isso que a classe política precisa ser mais eficiente para que as coisas possam caminhar melhor e o povo ser realmente mais feliz e mais atendido, né, Lucas? Precisa entregar mais.
1: Com certeza. Marcelo, muito obrigado pela sua participação aqui hoje. Foi um bate-papo bacana. Infelizmente, não deu tempo para a gente abordar toda a sua história, mas o convite está sempre em aberto aí. Pode retornar qualquer dia para a gente bater um papo, continuar contando um pouquinho da sua trajetória como chefe de gabinete, assessor, candidato a prefeito também e outras coisas. Muito obrigado pela sua presença aqui hoje.
0: Eu que agradeço, que Deus abençoe todos vocês. Muito obrigado pela oportunidade, Lucas.
1: Quero agradecer a todos que nos acompanharam, nos ouviram, participaram da nossa transmissão, a nossa técnica. A todos um forte abraço e até mais.
2: Aí, ó.
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2: Estou chegando, uma excelente tarde para você de terça-feira, dia 23 de junho de 2026. Chuvinha, você no clima, Copa do Mundo, é festa junina. Mês de junho é tudo de bom para você, hein? Vamos juntos até as 4, com muita música legal, bacana no seu rádio. E abrindo o horário tem Tim Maia, Meu País Chocolate. Agora 2:02.

0: de Nova Cultura, ao som de Bon Tyler e também Fábio Júnior com Sem Limites para Sonhar, hein? Teve também Tim Maia, Meu País Chocolate, aqui na sua tarde Nova Cultura, nessa super terça-feira, agora 2h15.
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6: De volta, compartilho muitas dicas de beleza e dicas de casa.
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6: Qual é a diferença entre o shampoo anti-resíduo para o shampoo tradicional? A diferença do shampoo anti-resíduos para os demais shampoos está no pH, que é o potencial de hidrogênio, que é o grau de acidez ou alcalinidade de uma substância. Quando o pH de uma substância fica entre 0 e 6,9, ela é considerada ácida. Se o pH ficar entre 7,1 e 14, ela é considerada alcalina. Já substâncias de pH 7 são neutras. Os melhores shampoos para o uso diário possuem pH que ficam em torno de 5 a 5,5, portanto são considerados ácidos. Os shampoos anti-resíduos possuem um pH que fica em torno de 7,4 e 8,5, portanto é considerado alcalino.
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6: Fique por aqui, porque eu já volto com mais dicas.
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0: Sua tarde, Nova Cultura, o som de Pepeu Gomes com mil e uma noites de amor pra você aqui na sua Nova Cultura, hein? E agora tem participação do nosso amigo Marquinhos no 3242-1258.
1: Boa tarde, Geminha.
0: Boa tarde, tudo Marquinhos. Bom, meu beleza, meu amigo.
1: Geminha, manda opa, pra nós hoje aí o Skank, Dois Rios. Quero oferecer pra galera aqui do serviço, pra todo mundo do grupo e pra todo mundo que tá curtindo Nova Cultura. Valeu, Geminha. Um grande abraço, meu amigo.
0: Um abraço, Marquinhos. Obrigado aí pela sua participação, meu amigo. 2h24.

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3: E aí, tá em casa? No trabalho? A gente segue com mais dicas pra vocês. Se liga.
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3: Como aumentar a autoestima? As pessoas que possuem uma autoestima elevada e positiva são capazes de superar qualquer situação que traga uma dificuldade ou desafio todos os dias. Do outro lado da moeda, quem mantém uma autoestima baixa só se permite limitar e fracassar. Vamos para algumas dicas para melhorar a sua autoestima. Não fique preso às coisas que aconteceram no passado. Também não generalize as experiências negativas que você viveu ao longo da sua vida. Aceitar que você não é perfeita e que pode ter defeitos é necessário para se permitir fluir, desfrutando da sua verdadeira essência. Além de aceitar que o que aconteceu uma vez não tem que acontecer de novo. Preste atenção também nas suas conquistas e sucessos. Dê mais crédito a eles. Essa é uma das melhores formas de melhorar a nossa autoestima pessoal. Para ter uma boa autoestima, é necessário reconhecer em nós mesmos a capacidade de fazer as coisas bem nas diferentes parcelas que compõem a nossa vida. E nunca podemos nos esquecer de nos esforçarmos para conseguir alcançar os nossos objetivos.
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3: Então, gente, dá um tempinho que eu volto já trazendo mais dicas pra vocês.
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4: Estamos de volta agora, 2h34, tem Every Car You Chase.

0: A sua tarde Nova Cultura, ao som de Yahoo com Mordida de Amor. Também ouvimos Every Car e o Chase para você aqui na sua rádio, com certeza, hein? Tem pinta gostoso, você no clima, curtindo, tá em casa, tá no trabalho, curtindo a sua tarde Nova Cultura. Obrigado sempre pela sua audiência e sempre também pelo seu carinho. Agora 2h43.
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2: E já estamos de volta na sua tarde Nova Cultura, nessa super terça-feira, dia 23 de junho, tem participação do nosso amigo João no 3242-1258. João, fala, meu amigo.
3: Boa tarde. Boa tarde. João Queco.
2: Opa.
3: Eu gostaria que você me mandasse uma música pra mim, pra todo mundo que goste dessa música. Blitz, Um Passo do Paraíso. Né? Muito obrigado, tenha uma boa tarde. Tchau.
2: Tá certo, João, obrigado pelo carinho. Tá na agulha, meu amigo. Faltando 10 para as 3.

A Radioatividade leva até vocês mais um programa da série a série. Dedique uma canção a quem você ama. Eu tenho aqui em minhas mãos uma carta. Uma carta de um ouvinte que nos escreve e assina com um singelo pseudônimo de Maricó.

0: Agora 2h58, Jennifer Lopez, If You Had My Love. Teve também A Dois Passos do Paraíso com Blitz, que foi a indicação do nosso ouvinte João Cuicuri, né, João? Obrigado aí pelo carinho de sempre. Segura aí, já estamos de volta, abrindo mais uma horinha aqui na sua tarde Nova Cultura, nessa terça-feira incrível.
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6: Importância da yoga para controlar a ansiedade. A ansiedade é uma perturbação psíquica decorrente da excessiva excitação do sistema nervoso central. Ela caracteriza-se por uma inquietação quase constante, preocupação, angústia e falta de sossego, provocando mal-estar e constante tensão. A yoga oferece ao praticante a possibilidade de aprender a controlar a sua mente e o seu corpo de forma simultânea. Por isso, ela é tão eficiente. Este controle, que é obtido através de uma combinação de técnicas respiratórias, corporais e de meditação, tem como resultado aumento da flexibilidade, fortalecimento dos músculos, aumento de vitalidade e maior controle sobre o estresse. Além da yoga, outras alternativas populares para pessoas ansiosas são sessões de massagem e também de acupuntura.
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6: Eu já volto com mais dicas no Toque de Mulher. Aguenta aí.
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2: E vamos seguindo até as 4 aqui pela sua Nova Cultura, juntinhos, hein? Nessa super terça-feira, dia 23 de junho de 2026. Tempinho tá gostoso, tá no clima, e você curtindo aqui a sua Nova Cultura. Agora tem Bruno Mars com It Will Rain pra você.

0: Agora 3:11, tem Kid de Abelha, Nada Por Mim. Ouvimos também Bruno Mars com It Will Rain pra você aqui na sua tarde Nova Cultura. Essa terça-feira que está sensacional. Quero você comigo, hein? Aqui pela sua tarde Nova Cultura.
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12: E já estamos de volta, agora 3h17, tem o Wilson Sideral, Não Pode Parar.

0: Mais um bloco na sua tarde Nova Cultura, o som de Nenhum de Nós, Eu Caminhava. E teve também These Girls, 3:28.
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0: Estamos de volta agora, 3h34. Tem Zélia Duncan nos lençóis desse reggae.

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4: Nota de falecimento. A funerária Monte Alto comunica o falecimento do senhor Francisco Garcia, com 91 anos de idade. Era casado com Mercedes de Freitas Garcia. Deixa filhos e netos. O corpo será velado no velório de municipal a partir das 18 horas. Já, tá bom? E o sepultamento será amanhã, às 13 horas, no cemitério de Monte Alto. Comunicamos o falecimento do senhor Francisco Garcia, que era mais conhecido por Queco Corretor.
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17 horas e 48 minutos. É o programa Porteira Velha. Valeu! Aquele abraço, viu, Toninho Marda? Muito obrigado pela gentileza. É, junto comigo também as seguintes empresas: Barbizan da Construção, Banana Locações, Serralheria Moreira Alumínios e Vidros, Comércio de Fruta Tercine, Supermercado Ipiranga, 3 lojas em Taquaritinga. Agora são 2 lojas aqui em Monte Alto: Gessel Magazine, Ótica Mercadão dos Óculos, Atacadão do Queijo Empório e Mercearia, e também Imobiliária Gerbe. Atendendo a Tatiane, ela pois, boa tarde, Hélio, tudo bem? Sou a Tatiane aqui de Bebedouro, gostaria de ouvir a música com Gino e Gênio. Nós enverga, minha filha, mas nós não quebra não, estamos aqui na rocha, né? Tá mandando para todos que estão curtindo aí o programa Porteira Velha, para a mãe dela, Ana Neves, de Botafogo, e o papito Armando Silva, também de Botafogo, e ela assina embaixo: eu sou a Tatiane Silvia de Bebedouro. Aquele abração, nós enverga, filho, mas quebrar aqui não é fácil não.

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2: 17:52, é o programa Porteira Velha, com a gentileza de Imobiliária Gerber. Alô, doutor Carlos Gerber, aquele abração. Atacadão do Queijo, Empório e Mercearia. Alô, Marcão, forte abraço. Ótica Mercadão dos Óculos, Luciano, forte abração, curtindo o programa. Gessel Magazine, a Gisele, boa tarde, Gisele. Supermercado Ipiranga, 3 lojas em Taquaritinga. Agora são 2 aqui em Monte Alto. O Marcelão, gerente aqui, e o Fernando. Eita, Fernando, proprietário, aquele abraço. 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Serralheria Moreira Alumínio de Vidra, alô Márcia, todos os funcionários aí, aquele abraço. Banana Locações, alô Banana, como é que você tá, meu amigo? E Barbizan da Construção, alô Ney Barbizan e todos os familiares e funcionários do Barbizan da Construção. Tibagi Miltinho, Canarinho, Canarinho do Peito Amarelo.

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1: Que peninha, acabou-se o programa Porteira Velha desta terça-feira, dia 23 de junho, ano 2026, com a apresentação de Hélio de Pontes, mas você fez a programação toda especial juntinho comigo nesta terça-feira. E quem vai ficando por aqui também é os seguintes anunciantes do programa Porteira Velha: Barbizão da Construção, Banana Locações, Serralheria Moreira Alumínios e Vidros, Comércio de Frutas Tercini, Supermercado Ipiranga, 3 lojas em Taquaritinga, agora são 2 lojas aqui em Monte Alto, Gessel Magazine, Ótica Mercadão dos Óculos, Atacadão do Queijo, Empório e Mercearia e também Imobiliária Gerber. Essas empresas voltam comigo amanhã com o programa Porteira Velha a partir das 16 horas juntinho com a seleção brasileira. Amanhã, meu amigo, eu vou vir com a camisa da seleção, que vai dar uma sorte medonha. Minha última música desta terça-feira, Belmonte e Amaraí, Esquina do Adeus. Tenham todos uma boa noite.

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3: 6 horas, Ave Maria. Em nome do Pai, do Filho e do Espírito Santo. Amém. O anjo do Senhor anunciou a Maria, e ela concebeu do Espírito Santo. Ave Maria, cheia de graça, o Senhor é convosco. Bendita sois vós entre as mulheres, e bendito é o fruto do vosso ventre, Jesus. Santa Maria, Mãe de Deus, rogai por nós, pecadores, agora e na hora da nossa morte. Amém. Eis aqui a serva do Senhor. Faça-se em mim, segundo a vossa palavra. Ave Maria, cheia de graça, o Senhor é convosco. Bendita sois vós entre as mulheres, e bendito é o fruto do vosso ventre, Jesus. Santa Maria, Mãe de Deus, rogai por nós, pecadores, agora e na hora da nossa morte. Amém. E o Verbo de Deus se fez carne e habitou entre nós. Ave Maria, cheia de graça, o Senhor é convosco. Bendita sois vós entre as mulheres, bendito é o fruto do vosso ventre, Jesus. Santa Maria, Mãe de Deus, rogai por nós, pecadores, agora e na hora da nossa morte. Amém. Rogai por nós, Santa Mãe de Deus, para que sejamos dignos das promessas de Cristo. Oremos. Infundi, Senhor, como vos pedimos, a vossa graça em nossos corações, para que nós, que pelo anúncio do anjo, conhecemos a encarnação de Jesus Cristo, vosso Filho, pela sua paixão e morte de cruz, cheguemos à glória da ressurreição. Por Cristo, Senhor nosso. Amém. Santo anjo do Senhor, meu zeloso e guardador, se a ti me confiou a piedade divina, sempre me rege, me guarda, governa e ilumina. Amém. As almas dos fiéis defuntos, pela misericórdia de Deus, descansem em paz. Amém. Escutemos agora a proclamação do Evangelho e a reflexão. Proclamação do Evangelho de Jesus Cristo segundo Mateus. Glória a vós, Senhor. Naquele tempo, disse Jesus aos seus discípulos: não deis aos cães as coisas santas, nem atireis vossas pérolas aos porcos, para que eles não as pisem com os pés e, voltando-se contra vós, vos despedacem. Tudo quanto quereis que os outros vos façam, fazei também a eles. Nisto consiste a lei e os profetas. Entrai pela porta estreita, porque larga é a porta e espaçoso é o caminho que leva à perdição, e muitos são os que entram por ele. Como é estreita a porta e apertado o caminho que leva à vida, e são poucos os que o encontram. Palavra da salvação. Glória a vós, Senhor. Neste Evangelho, Jesus nos deixa ensinamentos preciosos para a vida cristã. Primeiro, ele nos convida à prudência, lembrando que nem todos estão preparados para acolher aquilo que é sagrado. Isso nos ensina a valorizar os dons de Deus e a agir com sabedoria ao partilhar nossa fé. Todos desejamos ser compreendidos, respeitados, perdoados, acolhidos e amados. Então, por que esperar que os outros deem o primeiro passo? Jesus nos chama a sermos os primeiros a oferecer um sorriso, uma palavra de esperança, um gesto de misericórdia, um coração disposto a amar e a perdoar. Quando vivemos essa regra de ouro do Evangelho, tornamo-nos reflexo do próprio Cristo. Hoje, peça ao Espírito Santo a graça de enxergar cada pessoa como um filho amado de Deus. Que suas palavras levem paz, suas atitudes transmitam amor e que seu coração esteja sempre disposto a fazer ao próximo aquilo que gostaria de receber. Quem semeia misericórdia, colhe paz. Quem espalha amor, encontra Deus em cada gesto de caridade. E quem vive o Evangelho, transforma o mundo, começando pelo próprio coração. Senhor Jesus, dá-me um coração semelhante ao Teu. Guia-me sempre pelo caminho do bem e faz de mim um instrumento do Teu amor. Amém. Atenção para os avisos paroquiais. Da paróquia Senhor Bom Jesus, amanhã, quarta-feira, 24 de junho, às 7 horas da manhã, missa na Basílica, às 15 horas, missa na Capela da Santa Casa, sob responsabilidade da paróquia São Benedito. Às 18 horas, primeiro dia do Tríduo de Nossa Senhora do Perpétuo Socorro. Na quinta-feira, dia 25 de junho, às 9 horas, exposição do Santíssimo Sacramento e atendimento aos fiéis na Basílica. Às 19 horas e 30 minutos, segundo dia do Tríduo de Nossa Senhora do Perpétuo Socorro. Não haverá Missa da Misericórdia na Basílica. Na sexta-feira, dia 26 de junho, às 7 da manhã, missa na Basílica. Às 19 horas e 30 minutos, terceiro dia do Tríduo de Nossa Senhora do Perpétuo Socorro. No sábado, dia 27 de junho, às 19 horas, dia de Nossa Senhora do Perpétuo Socorro, com missa solene. Agora do Santuário Diocesano, Nossa Senhora do Rosário de Fátima. Tríduo e festa de São João Batista no Jardim Irina. Hoje, 23 de junho, a Santa Missa às 19 horas e 30 minutos. Amanhã, 24 de junho, Santa Missa festiva às 19 horas e 30 minutos, seguida de solene procissão. As festividades de São Pedro na comunidade do Barreiro, dia 26 e 27. Sexta e sábado, às 19 horas e 30 minutos, Santa Missa na Capela de São Pedro, no bairro Barreiro. No dia 28, domingo, às 11 horas da manhã, Santa Missa na Capela de São Pedro, no Barreiro. Na segunda, 29 de junho, Santa Missa festiva, às 16 horas, em honra ao grande apóstolo e primeiro Papa da Igreja, São Pedro. Logo após, solene procissão. Caros irmãos e irmãs, encerrando este momento, rezemos pelas nossas famílias, especialmente pelas crianças, pelos idosos e pelos enfermos. Rezemos pelos aniversariantes deste dia e também pelos agonizantes e por quem precisa receber alguma graça urgente. Que por intercessão da Virgem Maria, o Senhor Bom Jesus abençoe a todos. Estivemos reunidos e continuaremos unidos em nome do Pai, do Filho, do Espírito Santo. Amém. Com vosso Divino Filho, abençoa-nos, ó Virgem Maria. Abençoada noite a todos.

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5: Muito boa noite, desportistas! Hoje, terça-feira, dia 23 de junho. Muito obrigado, Deus, por mais essa jornada esportiva aqui pela Nova Cultura 90.1, Sistema Cultura de Comunicação. Grande abraço para você que está aí do outro lado, com o seu radinho, com o seu celular. Muito obrigado pelo carinho da sua audiência. Manda abraço aqui que eu mando abraço aí. Abração, Deus abençoe. Boa noite, um abraço, meu querido Hélio de Pontes, nosso parceiro. Big Joe tá com a garganta inflamada, tá cuidando, injeção e tal, e sorvete, né? Porque pra garganta tem que ser sorvete. Muito bom, tá tomando os açaí dele lá e amanhã, se Deus quiser, ele tá melhor. Beleza? Já passou lá pelo Dr. Bruno Nakarato, maravilhoso, sensacional. Dr. Bruno, um beijo no seu coração, sensacional, sensacional, muito bom, muito bom. Não deixa a gente nem sentir saudade do André Abdala, do Fauzi, o Dr. Eide também, sensacional. Toda a equipe médica da Unimed, né? Dr. Guilherme, todos, todos. E o Dr. Bruno, um beijão no coração aí, que é fora do cabo, né? Então, Deus abençoe aí, viu, Dr. Bruno? Obrigado. E, ó, deixa eu, antes de falar de Copa do Mundo, passar uma notícia que hoje eu vou falar de Parmeira. Faz tempo que eu não falo do Parmeira aqui. Quero falar do Parmeira hoje. A FIFA confirmou a punição aplicada pela Conmebol ao jovem Eduardo Conceição do Parmeira, tornando a suspensão válida para competições em todo o mundo. Apesar disso, o jogador recebeu uma redução na pena. O gancho, que inicialmente era de 4 meses, foi diminuído para 2 meses e seguirá em vigor até o dia 8 de julho. Caso volte a se envolver em um episódio disciplinar durante esse período, a punição original poderá ser estabelecida. Eduardo foi punido após uma comemoração durante o Sul-Americano Sub-17, em partida entre Brasil e Argentina. O atleta alegou ter sido vítima de racismo por parte de um adversário e afirmou que o gesto foi realizado como forma de protesto. O que ele fez? Nesse jogo sub-17 Brasil e Argentina, ele sofreu racismo, foi xingado. Ele é negro, né? Aqui o menino aqui. Menino, 17 anos, a idade do João Neto. E preto igual o João Neto. Olha lá. E aí ele sofreu racismo. Quando ele fez o gol, ele comemorou imitando macaco. Né, comemorou. E aí a Conmebol puniu com 4 meses, a FIFA confirmou, reduziu para 2 meses. Uma grande babaquice, porque a punição não aconteceu para quem cometeu racismo com ele, né? O caso gerou repercussão também porque, segundo relatos, o protocolo antirracismo não teria sido aplicado, acionado pela arbitragem durante a partida. Palhaçada! Palhaçada pura! Beleza? Antes ainda de falar de Copa do Mundo, que todo mundo está acompanhando, deixa eu falar mais do Parmeira para vocês, que faz tempo que eu não falo do Parmeira, do Corinthians. A gente fica focando na Copa do Mundo, né? Deixa eu achar aqui do Verdão, é isso? Deixa eu ver se é. Tem um monte de matéria aqui, graças a Deus. Ó, o Palmeiras decide o destino de 5 atletas na Europa. Aí é assim, ó, são atletas que foram pra lá, né, e aí são do Verdão ainda, né? É, o Palmeiras vai se reapresentar amanhã, dia 24, após 3 semanas de férias do elenco durante a pausa pra Copa do Mundo. E aí é o seguinte, ó. O Naves, zagueiro de 24 anos, jogou a última temporada no Alverca de Portugal e foi titular absoluto da equipe com 36, 34 jogos disputados. Um bom zagueiro. Naves tem reunião marcada para definir seu futuro no Verdão. A reportagem apurou que o atleta quer seguir no clube desde que tenha oportunidades. A tendência é que o atleta seja negociado. Verdão quer cerca de 30 milhões de reais para negociar. Ele não tem oportunidade com o Abel Ferreira. Então ele quer ficar no Palmeiras desde que ele jogue no Palmeiras. Senão ele quer sair. E o Palmeiras quer 30 milhões. Vamos ver o que vai acontecer com o zagueiro Naves de 24 anos. Vocês gostam, Permanente? Você gosta, Marco Furini? Robson, zagueiro de 19 anos, estava emprestado ao Betis até o dia 30 de junho, mas tem aliado uma prorrogação no acordo. O defensor não recebeu chances no time B do clube espanhol, do Betis, mas seguirá no elenco da equipe para a próxima temporada. Robson foi emprestado pelo Palmeiras como opção de compra estipulada em contrato. Os valores não foram divulgados. Kaique é um goleiro, bom goleiro, 23 anos, atuou no Nacional de Portugal e terminou o último campeonato português como goleiro que mais defendeu pênaltis. Defendeu 4 de 8. 8 cobranças, ele pegou 4. O Nacional tem opção de compra no contrato. O Palmeiras vai definir o futuro do goleiro nos próximos dias. O Lomba tem vínculo com o Verdão até agora, dezembro, dia 31 de dezembro de 2026. Kaique poderia ser a sombra de Carlos Miguel. É um bom goleiro, Kaique, viu? Como Marcelo Lomba está vencendo o contrato dele. É um goleiro que já está de idade aí, mais avançada. Tem que ter um moleque aí. O moleque tem 23 anos, alto, boa envergadura, pegador de pênalti. Então é um bom cara aí para fazer frente, sombra ao Carlos Miguel, porque o Marcelo Lomba também vai com Deus para a MLS. Vitinho, atacante, 23 anos, estava emprestado ao time sub-23 do Santa Clara de Portugal e não permanecerá na equipe portuguesa. Como Vitinho tem vínculo curto com o Palmeiras, a ideia é reemprestar ou liberar o jogador para buscar um novo clube. Michel, zagueiro, 23 anos, jogou no Moreirense de Portugal, mas teve o contrato rescindido pelo clube que alegou faltas injustificadas a treinos. A defesa de Michel afirma que ele foi vítima de xenofobia e assédio moral durante o período em Portugal. No retorno ao Palmeiras, a direção decidiu pela rescisão de contrato por justa causa. Olha, então são esses atletas aí que não fazem parte dos planos do Abel Ferreira, que foram para Portugal, todos eles em Portugal, e o Michel já era, né? Um moleque novo, 23 anos, e é complicado. A gente sabe que é difícil e lá é complicado. E como já era de esperar, o São Paulo, mais uma vez, fazendo patafúdias, né? Decide reintegrar Arboleda ao elenco, a pedido do Dorival Júnior. O zagueiro estava afastado após sumir e viajar para o Equador sem justificativa. Na minha visão, está errado. Mesmo São Paulo precisando de um zagueiro, não deveria reintegrá-lo, né? Mas ninguém quer no mercado também. O Santos queria, mas queria de graça. Viu, Zé Fenerick, Vera, um abraço para vocês. Tizil, grande santista, Fatinha, corintiana. E o Santos queria, mas não queria pagar nada. São Paulo nem abriu conversa. A gente pega, mas se vier de graça. São Paulo falou, tchau, um abraço. Ninguém quer o Arboleda, porque é um jogador polêmico, é um jogador de difícil trato, é um bom jogador dentro de campo, é, mas fora de campo completamente pirado. Então, e o São Paulo decide reintegrá-lo, porque senão vai perder, né? Não quer perder dinheiro nesse momento, mas nem tudo na vida é dinheiro. Já perdeu tanto com tantos jogadores, já deu tantos bons jogadores, excelentes jogadores embora de graça, a preço de banana, que é mais um, né? Então, eu sou contra a reintegração do Arboleda, mas que, já que vai ser reintegrado, que ele consiga compor o elenco aí, tome vergonha na cara e jogue, e trabalhe, né? É isso aí, tá bom? Para quem gosta do Neymar, como o João gosta, como muitos brasileiros gostam, e quem não gosta, gosta também, só tem aquele negócio assim, né, de ah, não vou falar que eu gosto, porque nem mídia, e bibibi, nada. Neymar é um grande cara aí, é um cara sensacional, todos nós temos nossas qualidades e nossos defeitos, ué, todos nós, né? E o Neymar não é diferente, ele é ser humano, ué. Mas para todos que gostam do Neymar, no intervalo eu falo, amor, caiu o Facebook e o YouTube, viu, Hélio? Ah, então tá bom. Deixa eu avisar aqui que caiu só o Face, tá normal. Face normal. Avisar quem mandou recado aqui pra nós. Obrigado, Hélio. Solta o tube. Só o YouTube. O Neymar vem treinando bem. Tá bem bacana. É o líder dessa seleção. É o mais experiente, né? É o jogador referência pra essa molecada. Gente, o Rayan e o Endrick têm 19 anos. Molecada ali tem 23, 24, 25 anos, cara. Então é uma molecada muito nova. Principalmente Endrick e Rayan, que são os mais novos, né? 19 anos, praticamente a idade do Big Joe. Então, mas o Neymar vem treinando para quem gosta, como o Gui Costa, por exemplo, e muita molecada lá do Coque também. A molecada gosta demais do Neymar. E a veiarada também. E o Neymar vem. Quem sabe? Amanhã o Ancelotti seja corajoso, coloca o Neymar no lugar do Rafinha, dê uma oportunidade pro Endrick começar jogando, que é um cara veloz, como nós comentamos aqui ontem. Vamos ver como vai ser o time de amanhã. A gente espera muito uma vitória aí do Brasil, uma boa vitória, que o time esteja melhor ainda, bem entrosado, né? E a gente viu, por exemplo, tudo que fizeram foi combinado de Portugal. Mudando de assunto agora, Portugal, todos os jogadores falaram que o Cristiano Ronaldo não era referência, era só mais um, que não ia passar bola, tudo isso para tirar o foco. Como foi o jogo de Portugal hoje? Muito melhor do que o primeiro jogo, um time muito unido, todo mundo se abraçando. Cristiano fez 2 e eles fizeram mais 3, né? O menino que entrou por último lá, o Rafael Leão, né? Fez um golaço e poderia ter passado a bola pro Cristiano Ronaldo. Ele pega ali na entrada da área, na meia-lua, ali quase na risca da área ali, e dá de primeira, muito bem colocado, vira o pé certinho, mete no ângulo. Mas ele poderia ter passado essa bola pro Cristiano Ronaldo, pro Cristiano fazer mais um, fazer o hat-trick. Mas o time unido, passaram a bola pro Cristiano Ronaldo o tempo todo. Poderia ter feito aquele último lance que ele perdeu, se ele tivesse mais concentrado. Ele não acreditou que fossem passar a bola para ele, não esperava. E aí ele errou o lance, foi atrasado na bola, mas na cara do gol. Portugal muito bem, Portugal muito forte, não deu nem chance pro Uzbequistão. E é isso. E aí o Portugal, esse é o Portugal, é a seleção de Portugal que a gente quer ver jogar. Uma seleção que joga para cima, que joga com confiança, excelentes jogadores, um time unido. É importante isso aí. Portugal, Holanda, eles não têm Copa do Mundo ainda. Tomara que vença um Portugal, uma Holanda, se não for o Brasil, que seja Portugal, que seja Holanda. Tem um cara aí, eu peguei a matéria dele, mas eu não vou nem falar. É um economista lá dos Estados Unidos que acertou os campeões das últimas Copas. França, depois a Alemanha, depois a Argentina, né? Foi isso? Alemanha, França, Argentina, sei lá o quê. Os três últimos campeões foi ele que acertou. Ele diz esse ano que a final vai ser entre Holanda e Portugal e que a Holanda vai ser campeã. E tudo isso ele faz com números, não é no achismo, né? É números, renda per capita, população, momento, torcida. Ele é economista e ele acertou as três ou as quatro últimas Copas. Inclusive, a previsão dele para o Brasil é horrível, então não quero nem falar. Porque quando você fala, você joga para o universo, né? E aí você... Não quero nem falar, porque não vai acontecer. Mas seria muito bacana se não fosse o Brasil, hexacampeão, seis vezes, né? Ganhar o título, que seja uma Holanda, que seja Portugal, ganhando seu primeiro título mundial, primeira Copa do Mundo, quem sabe, né? Não precisa ser Inglaterra. Inglaterra, inclusive, que está sofrendo, viu? 0-0, sofrendo demais no intervalo, vou ver como está o jogo, sofrendo demais nesse primeiro tempo, atacando muito, mas não chegando quase nada, na verdade, no gol, e sofrendo. 0-0 terminou o primeiro tempo agora de Inglaterra, já começa o segundo tempo. Mas, não sendo o Brasil, a minha torcida fica para a Holanda ou para Portugal. Portugal em primeiro lugar e depois Holanda, né? Que são países que não têm o Mundial. E é muito, muito importante, muito bacana ter. Portugal merece. Eu penso que pela história dele, apesar de... É o que eu falo, né? Amor da vida. Todos nós aprendi com o amor da vida isso, viu, gente? Ela me ensinou. Que, inclusive, a gente tem que amar as pessoas que a gente ama com suas qualidades e com seus defeitos, é. Quem ama a gente não ama a gente com nossas qualidades e com nossos defeitos. E é assim que tem que ser. E, no caso do Cristiano Ronaldo, é a mesma coisa. Tem as qualidades e tem os defeitos. É meio arrogantão, é estrela, é um cara egocêntrico, mas é, cara, só a história dele é maravilhosa, né? Então, quem sabe? Vamos torcer aí para Portugal, é. Não sendo o Brasil, que seja Portugal. Ô, Júnior Orville, não deu tempo de passar hoje uma correria, Big Joe não tá legal, e aí corremos bastante hoje com um monte de coisa aí, mas amanhã eu vou aí pegar minha camisa azul do Brasil para vir aqui com ela no rádio, viu? Não esqueci, não. Pô, agora você para aí, ô Júnior Orville, lá tem umas tailandesas de todos os times, viu, gente? Já trouxe aqui do Corinthians, do Palmeiras, do Santos, do São Paulo, do Brasil, vários modelos, então vai lá no Júnior que você vai ficar feliz da vida, né? Ô, Thiagão Santana, grande abraço pra você, parmeirense! Ô Hélio, vamos agradecer os nossos parceiros, pessoal que está conosco toda noite aí, aqui no Cultura dos Esportes, muito obrigado, viu? 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Ô Júnior, um abraço. E aí, sensacional, viu? Um abração pros nossos parceiros aí, pessoal que está conosco aqui toda noite. Sai daí não, que a gente volta já.
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2: Já estamos de volta hoje, terça-feira, dia 23 de junho. Ô, Tiagão Santana, muito obrigado, Tiagão Parmeirense. Muito obrigado aí, o Thiago falou, tá 0-0, agora 72 minutos já de jogo, né? Somando as duas etapas aí, ao todo, né? No segundo tempo já. Inglaterra 0, Gana 0. Gana jogando fechadinho, Inglaterra tendo muita dificuldade aí para furar o bloqueio de Gana. Talvez consiga, água mole em pedra dura, tanto bate até que fura, não é verdade? Mas vamos ver, não tá nada fácil não. Voltou aí? Voltou, Thiago? Tá assistindo a gente aí? Onde você tá? No Facebook ou no YouTube? Hein, Thiagão? Que você tá fazendo? Como você tá pegando nós aí? Como você tá pegando o Hélio aí? Hã? Você tá pegando o Hélio por onde? Hã? Voltou, Thiago? Se sair gol, você me fala, hein, orelha seca? Fazendo favor. Ah, você tá pelo rádio. O Thiago tá pelo rádio porque ele tá assistindo Inglaterra e Gana no YouTube. Então, por isso que ele não tá vendo. Tá escutando nós hoje. Tá pegando o Hélio pelo rádio, então. Ah, então tá certo. Acompanha nós aí. Saindo gol aí que eu não consigo ficar no jogo, Thiago. Você manda mensagem aqui em orelha seca. 1-0 pra Gana. 1-0 pra Inglaterra. É, o pessoal da Inglaterra. Obrigado, viu, Thiago? Obrigadão. É isso aí, a gente tem os parceiros aí, a gente fica feliz da vida, né, por vocês estarem conosco toda noite. É isso mesmo. Facebook tá, viu, Hélio? Amor da vida. E o pessoal que tá acompanhando aí falou: oi, Kátia, tudo bem? Facebook tá normal, então quem estiver ouvindo a gente pelo rádio e quiser pegar pelo Face, tá bom? O Facebook tá normal aí. A gente agradece o carinho de todo mundo. Muito obrigado pelas mensagens. Lertinho, nosso diretor, um abraço. E vamos seguindo com o nosso Cultura nos Esportes aqui, falando, trazendo tudo para vocês. Eu sei que vocês sabem dessa história, mas sempre é bom contar. 1994, Copa do Mundo. Vocês lembram o que aconteceu? Romário era o cara daquela Copa. Romário era referência, Romário era o bichão, Romário é o cara que tinha o molho daquela seleção. O que os bandidos fizeram? Foram lá e sequestraram o pai do Romário. Pediram uma fortuna de resgate, vocês lembram? 7 milhões de dólares.

Lembram disso? 1994, a gente tinha Fusquinha, Brasília, Variante, Passat, Del Rey. Vocês lembram disso? Corcel 2, Kombi. Eram os carros da época aí que a gente tinha. Monza. Nossa, tinha Monza, velho. Pai teve Monza. O caso mobilizou o Rio, mobilizou a Polícia Federal, mobilizou a polícia, famílias, comunidade. Segundo relatos da época, até os líderes do tráfico se envolveram nas buscas. 6 dias depois, o pai foi encontrado vivo e sem pagar resgate. O que o Romário fez? Com o pai em segurança, Romário pegou o avião para os Estados Unidos. Sem tempo de treinar, sem tempo de descansar, chegou na Copa com a cabeça no sequestro, mais de 6 dias sem dormir direito, pensando no pai dele. O que o Romário fez? Ele marcou 5 gols, foi o melhor jogador do mundo naquele torneio em 1994, levantou a taça do Brasil. O Brasil foi tetracampeão em 94. Com o Romário, que passou 6 dias sem dormir direito, sem saber se o pai estava vivo ou estava morto. O Brasil ganha o 4º título em 94, tetracampeão. E o homem foi o Romário. O dono da Copa foi o Romário. Qual foi o segredo disso aí? Não é fugir do problema, não é ficar chorando. Ah, meu Deus do céu. É ir lá, cara, e falar, ó, gente, seguinte, sequestraram meu pai. Eu não vou para a Copa se o meu pai não estiver comigo. Se vocês não devolverem meu pai, eu não vou para a Copa. E se o Brasil perder a Copa, a culpa é de vocês. Cara do céu. Já pensou o rebuliço que deu? Entre os bandidos, entre os traficantes, entre os líderes, tudo. Todo mundo. Foi a única vez na vida que polícia e bandido se uniu numa causa só. Todo mundo procurando o pai do Romário. Ele estava no Rio de Janeiro. Acharam o pai do Romário, devolver, tá aqui seu pai, sem pagar R$1. Os caras queriam US$7 milhões. E o Romário foi pra Copa, foi o cara da Copa, fez 5 gols e trouxe a taça. Bacana, não é? É isso. Bacana demais. Que Deus abençoe aí. Vai chegar a vez da gente chegar no Ex ainda. Não sei se vai ser essa. Mas vamos acreditar, vamos esperar um bom jogo amanhã, né? E vamos acreditar aí, ó. Após não conseguir classificação com a Itália para a Copa, Gattuso é anunciado por clube de cálcio. Gattuso abandonou, né, cara? O fiasco que a Itália fez, não conseguir se classificar para essa Copa, o Gattuso abandonou, não teve como ficar. E agora, Gennaro Gattuso é o novo técnico da Lazio. Olha que bacana, já torci para a Lazio, hein? Comandante assume o clube italiano apenas 2 meses após sua dolorosa demissão da seleção italiana. Ele era o técnico da Itália e a Itália não conseguiu a classificação. Um absurdo, né? E aí, agora ele assume a Lazio. Eu gosto do estilo do Gattuso, eu gosto do jeitão italiano do Gattuso. Eu acho que é um bom treinador, que vai ter muito futuro ainda. E isso é importante, tá bom? É muito importante. Sabe outra coisa que é importante? Essa pausa para hidratação, que o João fala o nome em inglês aí, que eu nem sei o nome desse trem. E aí, essa pausa para hidratação é o momento do técnico, da comissão técnica, acertar o time. No primeiro tempo, para na metade, né? 22 minutos e meio, no caso aí, para o jogo. No segundo tempo também. E nesse momento, é o momento do treinador fazer aquela parada para organizar, para passar táticas. Você vê que, se você prestar atenção, alguns membros da comissão técnica pegam no pé da orelha de algum jogador e vai falar o que já tinha combinado para ser falado, que o técnico não consegue falar com todo mundo. O técnico, o treinador, ele vai lá e fala num geralzão. E alguns membros da comissão técnica vão de jogador em jogador, aqueles jogadores que eles querem que mude alguma coisa, que faça alguma coisa diferente, vão no pé da orelha do cara e vai lá. E o técnico também faz isso depois individualmente. Então é um momento muito importante. Essa pausa para hidratação, na verdade, não é uma pausa para hidratação. Porque não tem necessidade de fazer isso.

0: Apesar que lá nos Estados Unidos é verão, tá calor pra caramba, né? O Escobar passou até mal. Desmaiou, passou mal, teve queda de pressão por causa do calor. E aí, gente, é uma pausa técnica. Como acontece no basquete, no vôlei, sabe? Aquela pausa, só que é uma pausa um pouquinho mais demorada, que dá pra você ajeitar. E você vê que tem resultado. O time volta melhor, o time volta diferente quando ele obedece taticamente o que foi passado. Então é muito importante. E o presidente da FIFA quer manter essa pausa técnica, eu vou continuar falando assim, que é o jeito que eu sei falar, pausa técnica para os próximos mundiais, viu? 2030, 2034, quer manter. Enquanto ele for presidente, ele vai manter essa pausa técnica. Mas é muito importante. Eu acredito que até nos campeonatos, né, deveria ter. A CBF poderia adotar isso aí. Agora eu quero falar de outro assunto para vocês. Quero falar de um assunto aqui a respeito da Cazé TV. Cadê? Esse aqui, a Cazé TV? Tava comentando com o Amor da Vida hoje à tarde. FIFA vê conflito de interesse e cria barreira para a Copa do Mundo 2030 para a Cazé TV. Eu vou explicar para vocês por quê. A organizadora do torneio das seleções, a FIFA, não está vendo com bons olhos o fato do canal de streaming pertencer a uma empresa, a Live Mood, que ao mesmo tempo compra e vende direitos de transmissão e que também compartilha investidores com uma das ligas que atua no futebol brasileiro, a FFU, Futebol Forte União. É isso, presta atenção. A Live Mood é a empresa que é dona da Cazé TV hoje. E o Cazé, que era dono da Cazé TV, é sócio da Live Mood. A maior jogada de marketing que nós já comentamos aqui, tá bom? Em conversa durante a Copa nos Estados Unidos, membros da FIFA têm demonstrado desconforto com a situação, relatam fontes diretamente envolvidas no assunto. A entidade máxima do futebol vê um claro conflito de interesses entre detentor, FFU, comprador e vendedor, Live Mood, e exibidor, Cazé TV, de direitos esportivos e promete dificultar as negociações para a próxima Copa. Já em andamento, já estão vendendo a próxima Copa. Mas tudo isso é por causa de grana. É tudo conversa fiada, isso aí da FFU, de conflito de interesse. O que está acontecendo? É um canal do YouTube, você assiste a Copa de graça. Foi o único canal que comprou os 104 jogos. E você assiste de graça. E aí o cara vai lá, nessa parada técnica, para você ter uma ideia, uma propaganda nessa parada técnica mais barata, Hélio de Pontes, custa R$200 mil na parada técnica do jogo, aos 22,5, dá o intervalo ali, eles filmam um pouquinho e cai para propaganda. A mais barata custa R$200 mil para passar ali 30 segundos. Entendeu? São duas paradas técnicas, R$400 mil. E aí ele vende 4, 5 só na parada técnica. A estrutura que a Cazé TV tá lá é estrutura de Hollywood. É estrutura de cinema. Os caras estão ganhando, tá entrando de caminhão. Tá entrando de caminhão. E nos outros tá entrando de pá. A maior audiência é da Cazé TV. E é lógico que isso ia incomodar. Ninguém conseguiu quebrar o monopólio hoje, até hoje. Só a Cazé TV conseguiu. E já estão quebrando essa quebra de monopólio. Vai voltar o monopólio, entendeu? É isso, é grana, cara. Os caras estão ganhando dinheiro, tá entrando lá de caminhão e despejando. E nos outros tá entrando de pá, por causa da audiência. Por quê? Porque na Cazé TV, se você assistir, você vai ver que os caras têm liberdade de... liberdade para falar. Eles soltam palavrão, eles falam besteira, é uma transmissão moderna, é uma transmissão autêntica, é uma transmissão que não precisa ficar floreando, tomando muito cuidado, tal, uma transmissão mais jovem, mais contraída. De vez em quando sai um palavrão ali, entendeu? E é assim. Cara, é uma coisa diferente. O Cristiano Ronaldo tava saindo hoje, ele já tinha dado entrevista e tal. Aí a menina, a moça lá, que eu esqueci o nome dela, da Cazé TV, tava com uma camisa branca da Cazé TV. Tá aqui o Cazé TV, o símbolo do Brasil e tal. Ela pediu para falar com ele, falou, não, ela falou, dá só uma assinada aqui na minha camisa. Então, o Cristiano parou, foi lá, pegou a caneta, assinou a camisa dela ali na hora, velho. Um trem diferente, que em outras emissoras é quebra de protocolo, não pode acontecer. Na Cazé TV tem liberdade para fazer, ô, assina minha camisa aqui. Ele foi lá, assinou a camisa da moça, a moça mostrou, tudo contente. Cara, põe num quadro esse negócio, velho. Que sensacional, entendeu? A última Copa do cara, e o cara é monstro. É isso, e isso tá incomodando demais os gigantes, mas demais da conta. Deixa eu terminar a matéria aqui, só para explicar para vocês, né? Olha lá. Além disso, há o fator político que pode pesar muito contra a Cazé TV. A CBF, Confederação Brasileira de Futebol, lançou este ano um projeto para viabilizar uma única liga nacional, monopolizar, né, de futebol a partir de 2030, unindo os clubes que hoje são representados pela FFU e pela Libra, certo? E aí, como a Live Mood ela tem parceria, ela coloca grana ali na FFU, ela tem investidores na FFU, para a CBF não é interessante. E a CBF é muito forte na FIFA para algumas coisas. Tanto é que a CBF pediu para que os goleiros de amanhã, o Alisson e os reservas, ou quem for jogar e os reservas, não usem o uniforme vermelho. E a FIFA entendeu. Vai colocar outros uniformes de outras cores nos goleiros, para não gerar polêmica. Tá bom? E aí é isso. Então, pode se preparar que vai vir coisa por aí. Eles vão quebrar, eu acredito, essa quebra de monopólio que aconteceu aí com a Cazé TV e tudo isso que está acontecendo diferente, modernizando as transmissões. Os caras não estão para brincadeira, não, e aí está repercutindo no mundo inteiro. Gente, vamos agradecer mais uma vez os nossos parceiros, o pessoal que está aqui conosco toda noite. Sai daí não, que a gente volta já.
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2: Já estamos de volta hoje, terça-feira, dia 23 de junho, e já chegou aos 90 mais um já o jogo aqui da Inglaterra e Gana. Inglaterra que é a primeira do grupo, Gana é a segunda, né? Já está indo para 90 mais um, o árbitro deu 6 minutos de acréscimo e a Inglaterra não conseguiu até agora furar o bloqueio de Gana, a defesa de Gana. E tomara que nesse final de jogo, nesses últimos 5 minutos, não consiga. 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Então, um abração aí, viu? Ô, Thiagão Santana, você tá bom? Como é que você tá? 0-0 ainda. Saiu gol não, né? Ou já saiu gol? Fala aí para mim se sai gol aí, seu orelha seca. Deixa eu ver o que o Thiago tá falando aqui. Ah, Inglaterra bateu na trave, chutou no gol e bateu na trave, Thiago falou. Tomara que continue batendo na trave, tomara que a Inglaterra não faça gol e o jogo termine 0-0. Isso é muito bacana. Valeu, Thiago, muito obrigado, viu? Quero mandar um abraço para Fátima Lemes. Fátima Lemes está aí junto com a gente. Muito obrigado pelo carinho da audiência, por estar conosco aqui nessa noite de terça-feira, aqui na Cultura 90.1. Valeu, Thiagão. Vamos ver os jogos ainda que nós vamos ter hoje à noite? Vamos ver? Vamos fechar aqui. Copa do Mundo. Cadê? Copa do Mundo FIFA. Cadê, cadê, cadê? Copa do Mundo, menino. 2026. Hoje nós vamos ter ainda, ó. Gana e Inglaterra tá terminando. Agora às 8 da noite, Panamá e Croácia. E depois Colômbia e Congo. Olha aí que jogão, hein? Bacana demais. Vamos ver as partidas de amanhã, pessoal. Qual nós vamos acompanhar? Amanhã nós vamos ter às 4 da tarde, Suíça e Canadá. Bósnia e Catar, né? Amanhã. No mesmo horário os dois jogos, ó. Suíça e Canadá, Bósnia e Catar, enfrentando o Catar. Marrocos e Haiti às 7 da noite. E no mesmo horário, Escócia e Brasil. Certo? Os dois jogos no mesmo horário. Não foi definido. É lógico que Brasil, aqui no Brasil, vai transmitir Escócia e Brasil. Às 10 da noite, mais dois jogos. África do Sul e Coreia do Sul. Tcheca e México. Olha aí. Então amanhã nós temos rodada, três rodadas duplas. Às 4 da tarde, Suíça e Canadá, Bósnia e Catar. Às 7 da noite, Marrocos e Haiti, Escócia e Brasil. Você não me enrola não amanhã, hein, Hélio, que eu tenho que sair daqui correndo pra ver o jogo, hein? Começa às 7 da noite, hein? Você também? Você vai pôr a foto do Messi aí que você falou? Você quer pôr a foto do Messi? Ô, cara, o Messi é... Olha lá, essa foto aí, ó. Já é o maior artilheiro de todas as Copas. É o cara aí com 5 Copas, né? 5, 6. E aí amanhã eu trago os números do Messi pra vocês, viu? Aí, tá jogando, cara. 40 anos de idade, 39 acho que o Messi tem. O Cristiano Ronaldo tem 41, né? Olha lá. O Hélio que separou essa foto pra nós aí. E vamos ver. Tomara que a Argentina não seja campeão. Tomara que fique entre aí Holanda e Portugal. Tomara que seja Portugal. Se não for o Brasil. É lógico que eu quero o Brasil. Tomara que seja o Brasil. Mas se não for o Brasil, se o Brasil cair antes, né? que seja uma final aí entre Holanda e Portugal e que Portugal vença a Holanda. Tá bom? Já deu, Hélio? Já deu, né? Tá acabando? Acabou. É isso aí. Queria agradecer demais o carinho da sua audiência. Muito obrigado por estarmos juntos mais uma noite. Valeu, Hélio de Pontes. Até amanhã, se Deus quiser. E aquele abraço!
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2: Olá, boa noite.
1: Boa noite para você que nos acompanha em todo o país.
2: Terça-feira, 23 de junho de 2026.
1: Vamos ao destaque do dia, segurança pública.
2: Novo Banco Nacional de Celulares com restrição vai reunir informações sobre aparelhos roubados, furtados ou extraviados em todo o país.
1: Ao comprar um aparelho, o cidadão também vai poder consultar o cadastro para saber se existe alguma restrição.
2: E notificações serão enviadas para esses celulares que estiverem em uso, para que o comprador entregue voluntariamente.
1: O presidente Lula destaca que nova ferramenta vai ajudar a combater o crime.
3: Se você souber de onde você comprou, melhor ainda, porque a gente quer punir quem rouba, a gente quer punir quem vende, a gente quer punir o crime organizado.
2: E ainda, aparelhos de última geração para tratamento de câncer por radioterapia foram entregues hoje simultaneamente em São Paulo, Ceará e Mato Grosso pelo presidente Lula e o ministro da Saúde, Alexandre Padilha.
1: Equipamento é capaz de gerar raios-x precisos exatamente no local do tumor, sem causar maiores danos ao tecido saudável. Graziele Bezerra.
4: Durante o evento, Lula e Padilha assinaram ainda contrato que vai garantir a compra de 20 aparelhos de ressonância magnética para 15 estados.
2: E a gente vai falar também dos impactos do programa de aquisição de alimentos sobre a vida de agricultores.
1: Estudo divulgado pelo Ministério do Desenvolvimento Social mostra aumento da renda e redução da dependência de programas assistenciais.
2: Hoje, na apresentação da Voz do Brasil, eu, Mariana Jungmann e Luciano Seixas.
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2: Que um bem de consumo, o aparelho celular concentra atualmente a identidade digital do cidadão.
1: Nele estão aplicativos bancários, documentos, senhas, meios de pagamento, autenticações eletrônicas e acesso a serviços públicos.
2: E a cadeia envolvida no roubo desses aparelhos aumenta a violência urbana e abastece o crime organizado.
1: Por isso, o governo lançou hoje a nova fase do Programa Nacional Celular Seguro, criando um banco de dados nacional para consulta sobre aparelhos roubados ou furtados.
5: Foi inaugurada nesta terça-feira uma nova etapa no enfrentamento ao roubo de celulares no Brasil. O presidente Lula assinou o decreto que institui o Banco Nacional de Celulares com restrição. Essa ferramenta reunirá informações sobre aparelhos roubados, furtados ou extraviados em todo o território nacional. Como detalhou o secretário nacional de Segurança Pública, Chico Lucas.
6: Agora, qualquer policial do Brasil vai ver todos os registros, seja do Amapá, do Piauí, do Rio Grande do Sul, do Amazonas, todos vão ser vistos no mesmo sistema, porque nós vamos colocar o combate ao roubo e furto de celulares como prioridade da agenda nacional.
5: Por meio dessa integração, será possível identificar aparelhos com registro de roubo ou furto em utilização e encaminhar notificações aos usuários para devolução voluntária e regularização da situação junto às autoridades policiais. Desde 2020, já foram registrados cerca de 3 milhões de aparelhos aptos à recuperação. Com essa iniciativa, o governo passa a atuar diretamente sobre a cadeia econômica que sustenta esse tipo de crime, de acordo com o ministro da Justiça e Segurança Pública, Wellington Lima.
7: Não tem efeito apenas no que diz respeito ao celular. A violência urbana dos grandes centros, que é afetada com essa prática, que atemoriza tantos, vai ser modificada completamente na medida em que o programa ganha corpo e adesão. Toda a cadeia criminosa se modifica e esse incentivo diminui da prática do crime.
5: Em outra frente, os próprios cidadãos podem fazer sua parte por meio de uma ferramenta pública de consulta, que permite verificar se o aparelho possui restrição. O presidente Lula destacou a integração de bases públicas e privadas que viabilizou a medida e a importância de cada cidadão fazer a sua parte.
3: Vai ter a participação dos 27 governadores de estado, no governo federal, das agências reguladoras, das empresas de comunicação. Então, o que a gente está dizendo é que se você comprou um telefone sem saber que era roubado, mas comprou, você tem que procurar uma delegacia para entregar. Se você souber de onde você comprou, melhor ainda, porque a gente quer punir quem rouba, a gente quer punir quem vende, a gente quer punir o crime organizado.
5: Por meio do site ou do aplicativo do programa Celular Seguro, o cidadão pode verificar a procedência de um telefone celular, tendo em mãos o número e MEI, um código de 15 dígitos que é como se fosse a identidade do celular. Esse número pode ser encontrado na caixa do aparelho, atrás da bateria ou discando asterisco Jogo da Velha 06 Jogo da Velha. Nesse último caso, o código aparecerá automaticamente. Reportagem Natália Kozlik.
2: Novos equipamentos para o tratamento de câncer.
1: E aparelhos de ressonância para todas as regiões do país.
2: Investimentos de mais de 160 milhões de reais do Ministério da Saúde para ampliar o atendimento especializado no país.
1: O presidente Lula esteve hoje em São Paulo anunciando os investimentos.
4: O acelerador linear de alta tecnologia entregue ao Hospital Santa Marcelina, na Zona Leste de São Paulo, vai ampliar o tratamento de câncer na unidade. O equipamento é capaz de gerar raios-X precisos, exatamente no local do tumor, sem causar maiores danos no tecido saudável. O presidente Lula, que concluiu sessões de radioterapia este mês, destacou a alta tecnologia do equipamento.
3: A máquina que vocês vão fazer radioterapia aqui na Zona Leste é muito mais moderna do que aquela que eu faço em Brasília. E eu acabei de fazer 15 sessões de radioterapia. E nós não estamos fazendo favor. O que nós queremos é que, independentemente do lugar onde mora, independentemente da cor, independentemente da religião, todos têm direito a um tratamento igual, justo e de boa qualidade.
4: Também nesta terça-feira foram entregues aceleradores lineares em Fortaleza, Ceará, e em Sinop, no Mato Grosso. Em Sinop, que tem 500.000 de habitantes, a chegada do aparelho vai facilitar a vida de pacientes que percorriam até 1.800 quilômetros para receber atendimento em cidades como Cuiabá e Barretos. Já em Fortaleza, o acelerador linear vai para o Instituto do Câncer do Ceará, referência na região. A ampliação do cuidado aos pacientes com câncer é uma prioridade do programa Agora Tem Especialistas, que busca reduzir o tempo de espera por consultas, exames e cirurgias, incluindo os procedimentos radioterápicos. O ministro da Saúde, Alexandre Padilha, destacou as entregas dos aceleradores lineares em todo o país.
8: Nós estamos comprando nesses 3 anos 105 aparelhos, nenhum país do mundo está fazendo essa compra. Graças a essa expansão, todos os estados brasileiros têm agora um centro de radioterapia para cuidar da sua população. O último que faltava era o estado de Roraima, o equipamento já chegou lá, tratando a população inteira.
4: Durante o evento, Lula e Padilha assinaram ainda contrato que vai garantir a compra de 20 aparelhos de ressonância magnética para 15 estados. Os novos equipamentos contarão com investimento de 111 milhões de reais. Reportagem Graziele Bezerra.
2: Inaugurada hoje a primeira etapa das obras da nova Serra das Araras, na Via Dutra, no Rio de Janeiro.
1: O trecho de 4 quilômetros no sentido para São Paulo vai dar mais segurança viária e conforto para os motoristas e pedestres.
2: A inauguração contou com a presença do presidente Lula, que ressaltou a importância econômica do investimento para o estado.
9: Com investimento de 1,5 bilhão de reais, a nova Serra das Araras integra a modernização da Via Dutra. Com mais de 70% das obras executadas, o projeto deve aumentar a segurança e melhorar o fluxo de veículos. Nesta primeira etapa, foram liberados 4 quilômetros da pista de subida, no sentido São Paulo, com 4 faixas de rolamento e 8 novos viadutos. Segundo o ministro dos Transportes, Jorge Santoro, as obras resolvem um problema antigo da região.
10: Resolve um problema de uma rodovia que fica mais de 40 dias do ano fechada, se somar todas as interrupções que acontecem nela todos os dias, por acidentes. A ideia aqui é segurança, olhar as pessoas.
9: O trecho recebe cerca de 390 mil veículos por mês, sendo mais de 1/3 de carga. Segundo a ministra-chefe da Casa Civil, Miriam Belchior, os benefícios vão além da infraestrutura.
11: E a gente investe em infraestrutura que a gente chama econômica, mas também em infraestrutura social. É aumentar esse tipo de investimento que melhora a economia brasileira e melhora a qualidade de vida das pessoas nas cidades.
9: O presidente Lula destacou os impactos da obra para o desenvolvimento econômico e a geração de empregos no estado.
3: Eu tenho certeza que o resultado dessa obra aqui vai significar mais desenvolvimento para o Rio de Janeiro, mais empresas para o Rio de Janeiro e mais emprego de qualidade para o Rio de Janeiro.
9: Ao todo, serão 16 quilômetros de extensão, 8 em cada sentido. A nova configuração contará com 4 faixas por direção, 24 viadutos, 2 rampas de escape, 3 passarelas, iluminação integral, monitoramento inteligente e cobertura 4G. Reportagem Luciana Colares de Holanda.
1: Um estudo divulgado pelo Ministério do Desenvolvimento e Assistência Social, Família e Combate à Fome apurou os resultados do Programa de Aquisição de Alimentos, o PAA, sobre a vida dos agricultores familiares.
2: E os números apontam aumento da renda de 30% de cerca de 30% na renda per capita das famílias.
1: E queda da permanência desses agricultores em programas de transferência de renda.
2: Agricultores familiares parceiros do Programa de Aquisição de Alimentos, o PAA, registraram aumento de até 30% na renda per capita. Além disso, estes agricultores reduziram até 57% a probabilidade de permanência no Cadastro Único, porta de entrada de programas sociais. Atualmente, 75% dos agricultores participantes do PAA, na modalidade compra com doação simultânea, estão inscritos no Cade Único. Os dados são de uma pesquisa realizada pela Universidade Federal do ABC e pelo Centro Brasileiro de Análise e Planejamento. Os resultados foram divulgados pelo Ministério do Desenvolvimento e Assistência Social, Família e Combate à Fome, que é gestor do PAA. O secretário de Avaliação, Gestão da Informação e Cadastro Único, Rafael Osório, falou sobre o PAA como ferramenta de emancipação econômica dos agricultores familiares.
12: Então, acessando o PAA, esse agricultor familiar que está no Cadastro Único, ele pode investir na sua produção, ele pode vir acessar outros programas, receber assistência técnica e, dessa forma, sair de uma forma definitiva do Cadastro Único e da necessidade de ter apoio de programas sociais.
2: A pesquisa mostra que os beneficiários na modalidade compra com doação simultânea tiveram aumento médio de R$ 50,00 na renda per capita. Isso equivale a um crescimento de 30%. Entre os participantes da modalidade PAA Leite, o aumento foi de R$ 32,00 por pessoa, um avanço de 19% na renda destes produtores. A secretária de Segurança Alimentar e Nutricional do MDS, Lilian Raal, destaca a importância do PAA para a garantia de comida na mesa dos brasileiros e para a economia.
13: Recurso público investido no programa de aquisição de alimentos retorna com muitos bons investimentos para a nossa sociedade, para cada pessoa que participa, mas também para a nossa sociedade como um todo, ao promover a venda de alimentos, comprando da agricultura familiar, principalmente agricultores do Cadastro Único, povos e comunidades tradicionais, povos indígenas, incluindo, abrindo a porta do mercado da comercialização para muita gente que vinha ficando para trás, ao mesmo tempo mostrando para os municípios a importância das compras públicas da agricultura familiar e de ações de segurança alimentar e nutricional.
2: O ministro do Desenvolvimento Social, Wellington Dias, elenca como meta para o PAA alcançar uma quantidade maior de pessoas, tanto os que produzem alimentos quanto os que precisam deles.
14: Mas é preciso uma jornada que possa alcançar maior escala e possa, a partir daí, colocar produtores e produtoras em condição de uma linha direto com o mercado. E, é claro, com isso, elevar a renda.
2: Em 2024, o PAA alcançou 3.334 municípios brasileiros. 84% deles relataram ampliação da busca ativa de agricultores familiares. 76% apontaram avanços na identificação de pessoas em situação de insegurança alimentar. 29% dos municípios realizaram levantamentos
15: junto a povos e comunidades tradicionais, o que ampliou estratégias de inclusão desses públicos no PAA. 86% dos municípios consideram decisivo o suporte oferecido pelo governo federal para a execução do programa. Para acessar a pesquisa na íntegra e conhecer detalhes sobre o PAA, busque por gov.br/mds. Reportagem Érica Brás.
16: Pois é, e além de melhorar a vida dos agricultores familiares, o programa de aquisição de alimentos também ajuda a melhorar a qualidade da merenda consumida pelos estudantes de todo o país.
1: É que parte dos alimentos frescos comprados pelo PAA é destinada à alimentação escolar, que agora usa menos ultraprocessados.
16: E comida fresca, feita na hora, abre espaço também para a criatividade das merendeiras.
1: Hoje, o governo do Brasil premiou as melhores receitas preparadas por essas profissionais.
17: Tem receita que vai muito além do sabor, tem afeto, cuidado e uma vontade enorme de ver os estudantes bem alimentados. Foi assim que 55 merendeiras de todo o Brasil conquistaram um lugar entre as melhores receitas da alimentação escolar do país. A Vânia Patrícia, de Boa Vista, em Roraima, apostou no frango flambado com creme de abóbora, prato cheio de sabor e memórias da culinária local.
18: O prato foi aprovado pelas crianças, gostaram e querendo, pedindo para repetir mais.
17: Já o Evandro dos Santos, de Francisco Beltrão, no Paraná, levou para a disputa um yakisoba vegano, receita de tradição e sabor.
19: Na composição dele, macarrão, os legumes, que os alunos não tinham tanta saída com os legumes e verdura. Então, veio essa inspiração, vamos fazer alguma coisa com nossos legumes, com a nossa agricultura familiar, que geralmente está com produtos orgânicos.
17: As receitas estão entre as vencedoras da terceira edição do concurso Melhores Receitas da Alimentação Escolar, realizado nesta terça-feira em Brasília. A iniciativa do Fundo Nacional de Desenvolvimento da Educação, o FNDE, valoriza o trabalho das merendeiras que todos os dias ajudam a levar uma alimentação saudável, equilibrada e de qualidade aos estudantes da rede pública. Fernanda Pacobaíba, presidente do FNDE, lembra que o Programa Nacional de Alimentação Escolar repassa anualmente cerca de 6 bilhões de reais para garantir mais de 50 milhões de refeições diárias. Em 2023, após anos sem reajuste, o FNDE elevou os valores para a compra de merenda. Também subiu de 30 para 45% a obrigatoriedade para a compra direta de alimentos da agricultura familiar e restringiu ultraprocessados nas escolas.
20: Cerca de 3 bilhões de reais do orçamento total do programa vão ser destinados à agricultura familiar. Mais oportunidades para pequenos produtores, mais alimentos frescos nas escolas e mais desenvolvimento nos municípios.
17: Com foco em alimentos mais saudáveis, o Programa Nacional de Alimentação Escolar quer mostrar com o prêmio que o principal ingrediente está todos os dias no prato servido aos estudantes. O carinho de quem sabe que alimentar também uma forma de educar, um exemplo para os profissionais que fazem toda a diferença na vida das crianças, disse a primeira-dama Janja Lula da Silva, embaixadora da Aliança Global contra a Fome e a Pobreza.
21: São pessoas que conhecem os estudantes, as estudantes que acolhem com um sorriso, que oferecem afeto e oferecem também uma refeição saudável e ajudam a construir um ambiente escolar mais humano e acolhedor.
17: Além do reconhecimento, cada merendeira vencedora recebe um prêmio de R$5 mil. As escolas representadas pelas receitas também recebem R$8 mil para investir em equipamentos e melhorar a estrutura das cozinhas escolares. Reportagem Pablo Mundim.
16: O Brasil anunciou hoje um pacote integrado de ações voltadas para a população em situação de rua durante a programação da Semana Nacional de Políticas sobre Drogas.
1: A iniciativa interministerial prevê recursos para a qualificação de cozinhas solidárias, ampliação do atendimento em saúde e inclusão social de pessoas em contexto de vulnerabilidade.
16: Durante o evento, a ministra dos Direitos Humanos e da Cidadania, Janine Mello, reforçou que o país precisa avançar nas ações integradas de assistência para garantir direitos à população de rua.
22: A agenda de população em situação de rua, ela não é a agenda de um ministério só. O que importa é que a gente tenha um governo federal todo unido em prol e em defesa da proteção dos direitos da população em situação de rua. Não é um espaço de disputa, é um espaço de construção, é um espaço de avanço.
1: O Ministério da Justiça e Segurança Pública anunciou o maior esforço orçamentário da história para ações voltadas à população de rua.
16: Os repasses vão ser destinados à criação de novos Centros de Acesso a Direitos e Inclusão Social, os CAIS, executados em parceria com a sociedade civil e universidades.
1: O secretário-executivo do Ministério da Justiça, Ademar Borges, detalhou a distribuição dos recursos.
0: Nós aplicamos 46 milhões para 263 centros POP, 27 milhões na implantação de 30 unidades CAIS. Nós também fizemos um investimento para a formação de mais de 5 mil profissionais de segurança pública, para que esses profissionais tenham acesso a uma cultura orientada pela proteção de direitos humanos, além de mais 70 milhões de investimento junto com o Ministério de Direitos Humanos para o programa Cidadania POP.
6: Já na área da saúde, vão ser investidos 120 milhões de reais anuais para as equipes do consultório na rua, o que deve garantir atendimento em todas as unidades da federação.
1: O pacote também engloba o Ministério do Trabalho e Emprego e o Ministério do Desenvolvimento e Assistência Social, com a implantação de novas cozinhas solidárias e a formação profissional.
6: Atenção contribuinte, a Receita Federal abriu hoje as consultas para o segundo lote de restituição do Imposto de Renda 2026.
1: Trata-se do maior lote de restituição da história do país. Ao todo, o governo federal vai injetar 11 bilhões de reais na economia.
6: O valor vai beneficiar mais de 9 milhões e 500 mil contribuintes em todo o Brasil.
1: Desse total, cerca de 8 milhões e 900 mil pessoas utilizaram a declaração pré-preenchida ou optaram por receber via Pix.
6: A restituição será paga na próxima terça-feira, dia 30 de junho.
1: Para consultar o segundo lote, basta acessar gov.br/Receita Federal ou utilizar o aplicativo do Imposto de Renda no seu celular.
6: Projetos culturais, de esporte, muitas das políticas públicas são patrocinadas por empresas estatais do governo do Brasil.
1: Esse contrato ou esses contratos são acompanhados de perto pela Secretaria de Comunicação Social da Presidência da República.
6: E para isso, a SECOM conta com uma plataforma que permite checar a implementação dos projetos patrocinados em todo o país.
7: É com o patrocínio que muitos projetos conseguem sair do papel. E quando esse patrocínio parte de empresas e órgãos públicos, regras devem ser seguidas para garantir, por exemplo, a transparência do processo. O acompanhamento da gestão desses recursos é feito pela Secretaria de Comunicação Social da Presidência da República, a SECOM, que agora ganhou uma plataforma mais moderna. Como explica Ana Luísa Fraga, diretora de patrocínios da SECOM.
23: O patrocínio hoje agrega muito à política pública. Então a gente está fazendo essa caminhada de melhorar a nossa ferramenta e transformar o patrocínio como política pública, agregando os dados que as estatais nos prestam de informação com relação ao que elas vão fazer.
7: 50 empresas parcial ou completamente controladas pelo governo federal ofertam patrocínios no país. Só em 2025 foram mais de 2.400 ações de patrocínio feitas por estatais. A secretária de Publicidade e Patrocínio da SECOM, Samantha Marchiori, afirma que a expectativa é que a nova ferramenta ajude a identificar onde os investimentos estão chegando e quais resultados estão sendo alcançados.
24: A gente avalia muito isso, se aquele projeto ele faz sentido para aquela região que está recebendo, seja um projeto de esporte, seja um projeto de cultura, e claro, se ele está dentro das condicionantes, né, que a própria governança dos órgãos.
7: A ferramenta incorpora recursos de monitoramento, avaliação de resultados e inteligência de dados para tornar a gestão mais transparente e eficiente, permitindo acompanhar em tempo real os impactos sociais, econômicos, culturais, esportivos, ambientais e territoriais dos investimentos. Reportagem Luana Karen.
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1: De 1 bilhão de reais investidos na retomada econômica de comunidades rurais na bacia do Rio Doce.
6: A ação vai beneficiar comunidades rurais de 49 municípios de Minas Gerais e Espírito Santo, atingidos pelo rompimento da barragem do Fundão.
1: O recurso é destinado ao fortalecimento da agricultura familiar, ao incentivo à produção de alimentos saudáveis e à regularização gratuita de propriedades rurais.
6: De acordo com o Ministério do Desenvolvimento Agrário e Agricultura Familiar, o foco também é em recuperar o solo da região e abrir novos mercados
16: estados para os produtores locais.
1: O governo federal já havia repassado mais de 400 milhões de reais para a retomada das produções rurais.
16: E essas foram as notícias do governo do Brasil.
1: Uma realização da Secretaria de Comunicação Social da Presidência da República.
16: Com produção da empresa Brasil de Comunicação.
1: Fique agora com as notícias do Poder Judiciário e do Congresso Nacional. Boa noite.
16: Boa noite para você e até amanhã.
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4: STJ aprova regras para que juízes decidam sobre participação de crianças e adolescentes em conteúdos digitais.
5: TSE determina a remoção de publicações que associavam político e partido a organizações criminosas.
4: TST divulga levantamento sobre risco de endividamento por motoristas por aplicativo.
5: Boa noite, eu sou Marcela Luiza.
4: Eu sou Walter Lima.
5: Conselho Nacional de Justiça aprova regras para a atuação de crianças e adolescentes na produção de conteúdo para plataformas digitais.
4: A medida é uma consequência da entrada em vigor do chamado Estatuto da Criança e do Adolescente Digital em março deste ano. Marta Ferreira.
8: A norma estabeleceu que crianças e adolescentes precisam de autorização judicial em casos de exposição nas redes sociais, tanto em perfil próprio quanto em canais de adultos e quais são os procedimentos a serem adotados pelos magistrados. Entre os pontos a serem analisados estão o grau de exposição, a carga horária semanal e a remuneração.
10: A resolução define prazos para a validade dessas autorizações. Os alvarás terão duração máxima de 12 meses para crianças e de 18 meses para adolescentes, podendo ser alterados a qualquer momento por decisão judicial.
5: TSE determina a remoção de publicação que associa Flávio Bolsonaro a facções criminosas.
4: Em outra decisão, o tribunal já havia determinado remoção de publicação que associava o PT a organizações criminosas. Mariana Fabre.
11: A ministra Estela Aranha, do Tribunal Superior Eleitoral, determinou a remoção de vídeo e imagens veiculados por diversos perfis em redes sociais que associam o pré-candidato à presidência Flávio Bolsonaro à operação da Polícia Federal denominada Unha e Carne. Para a relatora, o conteúdo extrapola os limites da crítica política admissível e constrói uma narrativa sem indicação de dado concreto, investigação formal ou imputação jurídica. Em outra decisão liminar concedida pelo vice-presidente do TSE, ministro André Mendonça, foi determinada a remoção de vídeo publicado nas redes sociais que associava o Partido dos Trabalhadores ao financiamento de campanhas eleitorais por organizações criminosas. O ministro entendeu que a publicação extrapola os limites da crítica política ao atribuir suspeita ao partido sem demonstração mínima de veracidade. Em ambos os casos, as decisões liminares determinaram a remoção das publicações em até 24 horas, sob pena de multa diária. O plenário do TSE ainda vai analisar os casos.
5: Levantamento do Tribunal Superior do Trabalho aponta que motoristas por aplicativo têm risco maior de se endividarem.
4: O que influencia isso são os custos e riscos com a atividade, além das condições de trabalho. Rossini Gomes.
26: O levantamento concluiu que o motorista tem um custo mensal que gira em torno de R$ 5.600. Para superar esse valor e ter lucro, é preciso trabalhar por no mínimo 8 horas diárias durante 22 dias sob uma condição instável de trabalho. Como o modelo não garante previsão, folga remunerada nem assistência médica, as chances de endividamento aumentam. Segundo o estudo, é possível pegar dinheiro emprestado direto com as plataformas de transporte. E para pagar, os valores são descontados do pagamento recebido pelas corridas.
5: Pessoa relativamente incapaz pode ser sócia em holding familiar, que é um tipo de empresa criada para administrar o patrimônio de uma família, facilitando a gestão e o planejamento sucessório.
4: Essa decisão é do STJ. Fátima Uchoa.
27: Uma mulher curadora do esposo relativamente incapaz ajuizou ação para criar uma sociedade limitada do tipo holding familiar, tendo como sócios ela e o marido, casados em comunhão parcial de bens, cada um titular de 50% das cotas. As instâncias ordinárias julgaram a ação improcedente. No STJ, a terceira turma deu provimento ao recurso especial da mulher. Para a relatora ministra Nancy Andrighi, o incapaz não pode ser impedido de participar de sociedade, pois há previsão expressa no Código Civil que admite isso em contratos sociais.
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5: Uma boa noite.
4: E até amanhã.
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9: Eu sou Paula Groba.
12: E eu sou Humberto Pinheiro.
9: E estes são os destaques de hoje do Jornal do Senado, que começa agora.
12: Congresso vai analisar socorro de 8 bilhões para companhias aéreas.
9: Cota do Senado para vítimas de violência doméstica completa 10 anos e inspira lei federal.
12: Projetos e análise no Senado podem fortalecer combate ao crime organizado.
9: Boa noite.
12: Boa noite.
9: O Congresso vai analisar uma medida provisória que pretende evitar cortes de voos e o fechamento de rotas aéreas no país.
12: O texto prevê um aporte de 8 bilhões de reais para as empresas do setor afetadas pela alta do preço do querosene de aviação. Mais informações com a repórter Marcela Cunha.
13: Segundo o governo, o objetivo é amenizar os impactos da guerra no Oriente Médio sobre o setor, principalmente por causa da alta do querosene de aviação. As companhias aéreas alegam que tiveram uma elevação rápida dos custos, provocada pelo aumento de 70% no preço do combustível. O socorro financeiro busca dar fôlego às empresas para evitar cortes de voo e a descontinuidade de rotas, mas não significa redução automática no preço das passagens. Para o senador Marcos Rogério, do PL de Rondônia, a baixa concorrência no setor aéreo aumenta o risco de prejuízo aos passageiros.
14: Nós estamos vivendo no Brasil hoje quase que um monopólio do sistema de aviação nacional. Nós temos três companhias que se comunicam, que interagem e que têm parcerias, inclusive, econômicas, e há, inclusive, movimentos de fusão que torna esse ambiente ainda mais monopolizado.
13: Os créditos extraordinários não entram no cálculo da meta fiscal, mas aumentam o endividamento público. As empresas que acessarem a linha de crédito terão que devolver os recursos com juros. Segundo regulamentação do Conselho Monetário Nacional, a taxa será de 4% ao ano, com prazo de pagamento de até 5 anos. A medida provisória já está em vigor, mas ainda precisa ser aprovada pelo Congresso Nacional. O texto foi encaminhado à Comissão Mista de Orçamento e, se aprovado, ainda precisa passar pelos plenários da Câmara dos Deputados e do Senado. O prazo de deliberação vai até 31 de agosto.
9: E o presidente do Senado, Davi Alcolumbre, prorrogou por mais 60 dias a validade de 6 medidas provisórias. Entre elas está a que criou o novo Desenrola Brasil, programa do governo federal voltado à renegociação de dívidas. Pelo texto, pessoas com renda mensal de até R$ 8.105 podem refinanciar dívidas de até R$ 15.000 por banco. A proposta também traz regras específicas para beneficiar pequenas e microempresas, além de contemplar estudantes com débitos do FIES, o Fundo de Financiamento Estudantil.
12: As outras medidas prorrogadas são propostas que destinam recursos para a renovação da frota de caminhões, ônibus e micro-ônibus, ampliam as garantias de acesso ao crédito, reforçam o Fundo de Garantia à Exportação, subsidiam a importação de gás de cozinha para conter a alta dos preços e liberam 305 milhões de reais para ações emergenciais de proteção e defesa civil em diferentes regiões do país. A prorrogação garante que as regras continuem em vigor enquanto os textos são analisados por deputados e senadores. As medidas provisórias entram imediatamente em vigor, mas precisam ser analisadas pelo Congresso Nacional antes de perder a vigência.
27: Pichações e atos de vandalismo que danificam prédios, monumentos e outros bens públicos ou privados poderão receber punições mais severas.
12: Um projeto apresentado no Senado propõe o aumento das penas para esses crimes, com o objetivo de reforçar a proteção do patrimônio em todo o país. O repórter Pedro Pincer tem mais informações.
0: A atual legislação prevê detenção de 3 meses a 1 ano e multa para pichação. Pelo projeto, ficaria entre 2 a 5 anos, além da multa. Se o ato afetar monumento ou edificação tombada, a pena atual de 6 meses a 1 ano iria para 3 a 6 anos, mantendo a multa. Para o autor do projeto, senador Hermes Klan, do PL de Santa Catarina, a legislação praticada não tem sido suficiente para enfrentar um problema que afeta cidades de todo o país e gera custos significativos para a população.
15: O que está em discussão é o modelo de cidade que queremos deixar para as nossas próximas gerações. Queremos cidades limpas ou cidades degradadas? Queremos patrimônio preservado ou patrimônio vandalizado? Eu não tenho dúvida da resposta e acredito que a imensa maioria dos brasileiros também não.
0: Pelo projeto, quem financiar ou promover a pichação também passará a ser punido com prisão de 3 a 6 anos e multa. A proposta ainda prevê que os autores sejam obrigados a reparar os prejuízos causados.
27: E o Senado poderá retomar a análise de propostas voltadas ao combate ao crime organizado e à sua influência sobre agentes e estruturas do poder público.
12: São projetos que integravam o relatório final da CPI do crime organizado. A reportagem é de Alexandre Campos.
17: Uma das propostas do senador Alessandro Vieira, do MDB de Sergipe, prevê o monitoramento contínuo e aprofundado de relações econômico-financeiras de pessoas expostas politicamente, com o objetivo de combater a corrupção, a lavagem de dinheiro e outros ilícitos econômicos. Serão submetidos a esse regime detentores de mandatos eletivos nos poderes executivo e legislativo da União, ministros de Estado, integrantes de tribunais superiores, presidentes de partidos políticos, entre outras autoridades estaduais e municipais. O senador ainda propôs sindicâncias patrimoniais aleatórias de agentes públicos para detectar enriquecimento ilícito ou prevenir a prática de crimes.
18: São projetos importantes para que a gente possa avançar no combate ao crime organizado, especialmente na questão da lavagem de dinheiro e na recuperação de ativos. São caminhos importantes, a gente tem identificado isso desde o momento da tramitação do PL antifacção e também da CPI do crime organizado.
17: Para fortalecer o trabalho de comissões parlamentares de inquérito, o senador defende o prazo de 5 dias para que as autoridades policiais e judiciárias atendam à requisição do colegiado de compartilhamento de provas.
27: O Senado vai analisar um projeto aprovado pela Câmara que garante atestado ao trabalhador que precisa acompanhar filho doente. A proposta vale para responsáveis por crianças menores de 12 anos e prevê licença de até 14 dias quando não houver outra forma de conciliar o trabalho com o cuidado.
12: No Senado, um projeto semelhante já está em análise na Comissão de Assuntos Sociais. Repórter Henrique Nascimento.
19: O projeto aprovado na Câmara prevê que o atestado informe o período de repouso da criança e a necessidade de acompanhamento direto. Sempre que possível, o trabalho poderá ser cumprido por teletrabalho, compensação de jornada ou outra forma prevista em lei ou acordo coletivo, como explica a advogada trabalhista Elaine Ruman.
20: O projeto prevê emissão de atestado para acompanhante, ausência justificada no trabalho, proteção ao vínculo empregatício, mais segurança jurídica para as famílias, respeito ao direito da criança de receber cuidados.
19: No Senado, já está em discussão uma proposta semelhante do senador veneziano Vital do Rego, do MDB da Paraíba. O texto permite o abono de faltas de pais e mães que acompanham filhos com patologias graves ou hospitalizados. Quando a proposta passou pela Comissão de Direitos Humanos, o senador Flávio Arns, do PSB do Paraná, defendeu a medida.
21: Não é razoável esperar que o trabalhador continue a trabalhar normalmente caso tenha algum ente querido gravemente enfermo ou hospitalizado. Tal expectativa chega a ser desumana.
19: O projeto está agora na Comissão de Assuntos Sociais.
27: E o Senado celebra 10 anos de uma iniciativa que ajuda mulheres vítimas de violência doméstica a reconstruírem suas vidas por meio do trabalho.
12: Nos contratos de terceirizadas do Senado, 2% das vagas são reservadas para essas trabalhadoras. Repórter Patrícia Oliveira.
22: Desde 2016, contratos terceirizados com 50 ou mais vagas no Senado reservam 2% dos postos para mulheres em

0: O Senado inspirou a legislação federal, que passou a prever a reserva de 8% das vagas em contratos da administração pública para mulheres vítimas de violência doméstica.
1: Com edição de Paula Groba e trabalhos técnicos de João Lira, o Jornal do Senado fica por aqui. Acompanhe agora as notícias da Câmara dos Deputados. Boa noite.
2: Boa noite e até amanhã.
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4: Câmara aprova incentivo à participação dos jovens em serviço voluntário.
5: Prevenção obrigatória da trombose em hospitais vai à sanção presidencial.
4: Deputados aprovam exigência de qualidade para registro de medicamento.
5: Boa noite. Câmara aprova regras mais rígidas para registro de medicamentos. A repórter Sofia Peçanha tem mais detalhes sobre a proposta, que já foi aprovada também no Senado e segue para a sanção presidencial.
6: A Comissão de Constituição e Justiça da Câmara dos Deputados aprovou o projeto que altera regras para o registro de medicamentos no país. O texto já foi aprovado pelo Senado e altera a Lei de Vigilância Sanitária sobre Produtos Farmacêuticos. A proposta altera a legislação para exigir que todo medicamento e insumo farmacêutico, nacional ou importado, comprove que foi produzido seguindo as regras das boas práticas de fabricação, que são um conjunto de normas que garantem padrões de qualidade, segurança e controle na produção de medicamentos, e são fiscalizadas pela Anvisa, a Agência Nacional de Vigilância Sanitária. Atualmente, no caso de medicamentos importados, prioriza-se principalmente a comprovação de que o medicamento já é registrado no país de origem. Com a mudança, o foco passa a ser a qualidade do processo de fabricação, tanto para produtos nacionais quanto estrangeiros. A relatora na Comissão de Constituição e Justiça, a deputada Laura Carneiro, do PSD do Rio de Janeiro, destacou que a medida reforça a segurança dos pacientes.
7: Seja esse produto nacional ou estrangeiro, para uso da população, ele tenha um certificado de boas práticas, o que é ótimo, porque a gente está tratando de medicamentos, portanto a gente está tratando de saúde, a gente está tratando de vida.
6: Segundo o parecer aprovado na Comissão de Saúde, a regra atual pode dificultar a entrada de novos medicamentos no mercado brasileiro, especialmente quando a produção ocorre em parceria com empresas no exterior. O relator na comissão, o deputado Júnior Mano, do PSB do Ceará, apesar de recomendar a aprovação da proposta, alertou para esse risco em seu parecer. Lido pela deputada Adriana Ventura, do Novo de São Paulo.
8: Aliás, essa é uma barreira que pode impedir que produtos regulares e de efeito comprovado circulem no mercado nacional, prejudicando pacientes e a própria cadeia de comercialização.
6: O projeto pretende fortalecer o sistema de vigilância sanitária no Brasil, coordenado pela Anvisa, e busca garantir a qualidade dos medicamentos sem criar barreiras desnecessárias para o setor. Da Rádio Câmara de Brasília, Sofia Peçanha.
3: Saúde.
4: Os deputados aprovaram a prevenção obrigatória à trombose em hospitais com internação. Depois de aprovado pelo Senado e pela Câmara, o texto aguarda sanção presidencial, como informa a repórter Daniele Lessa.
9: A Comissão de Constituição e Justiça da Câmara dos Deputados aprovou o projeto que torna obrigatória a adoção de medidas de prevenção ao tromboembolismo venoso em hospitais públicos e privados e em unidades de saúde com internação. Pelo projeto, hospitais deverão manter uma estrutura voltada à prevenção da doença. O tromboembolismo venoso acontece quando um coágulo se forma nas veias e se desloca, fazendo obstruções que podem causar a morte. O relator da proposta, deputado Hildo Rocha, do MDB do Maranhão, recomendou a aprovação do projeto com uma mudança de redação. Em vez de estabelecer a criação de uma comissão, como no texto aprovado pelo Senado, o projeto passa a usar o termo estrutura para dar mais flexibilidade às unidades de saúde. Segundo o relator, a proposta pode ajudar a reduzir complicações durante internações hospitalares, especialmente em tratamentos mais complexos.
10: Formar o protocolo para evitar esse tipo de doença, que é uma consequência de um tratamento. Todo tratamento que é feito nos grandes hospitais do Brasil, de combate ao câncer, ele já tem. Os nossos hospitais públicos não existe.
9: O projeto que obriga hospitais a adotarem medidas de prevenção ao tromboembolismo venoso já foi aprovado pelo Senado e Câmara. Da Rádio Câmara de Brasília, Daniele Lessa.
3: Direitos Humanos.
5: Câmara dos Deputados aprovou uma proposta que incentiva a participação de jovens em serviço voluntário.

0: Ontário. A repórter Paula Bittar acompanhou a votação.
1: Uma proposta aprovada pela Câmara busca incentivar a participação de jovens em serviço voluntário voltado ao amparo de idosos, pessoas com deficiência e crianças. De acordo com o texto aprovado, os programas de amparo voltados para crianças e adolescentes, para moradores de rua, para idosos e pessoas com deficiência poderão contar com serviço voluntário de jovens entre 15 e 29 anos. Os jovens que precisarem terão acesso a um serviço de acolhimento durante o voluntariado, conforme regulamentação futura. Mas a participação em serviço voluntário não pode ser colocada como condição para esse acolhimento. A relatora na Comissão de Constituição e Justiça, deputada Laura Carneiro, do PSD do Rio de Janeiro, comentou a importância da proposta.
2: É uma tentativa de unir jovens com pessoas idosas e com pessoas com deficiência. Então, esse jovem, né, que está no serviço voluntário, vai ser habilitado para trabalhar, nos abrigos, enfim, nas áreas de recebimento, que são de acolhimento, tanto de pessoas com deficiência como de idosos.
1: O projeto, que busca incentivar a participação de jovens em serviço voluntário voltado ao amparo de idosos, pessoas com deficiência e crianças, vai ser analisado agora pelo Senado. Da Rádio Câmara de Brasília, Paula Bittar.
3: Educação.
4: Avança na Câmara projeto que garante o uso gratuito de espaços das universidades por estudantes e funcionários. A repórter Júlia Lopes tem mais informações sobre a proposta.
5: A Comissão de Educação da Câmara dos Deputados aprovou o projeto de origem do Senado que autoriza universidades federais a cederem espaços de forma gratuita para associações de estudantes, professores e servidores. Atualmente, a legislação proíbe instituições federais de ensino de doar ou ceder imóveis gratuitamente, independente da finalidade. A proposta altera essa regra ao reconhecer que essas entidades fazem parte da própria comunidade universitária e contribuem para a missão acadêmica, o debate interno e o desenvolvimento institucional. A relatora do projeto, deputada Dandara, do PT de Minas Gerais, explica que hoje esses grupos precisam pagar taxas para utilizar os espaços das universidades, mesmo quando se reúnem para atividades internas. Segundo ela, o projeto vem justamente para garantir esse uso sem custos.
6: A de garantir a cessão de espaços da universidade à sua comunidade acadêmica, ou seja, professores, estudantes, técnicos, sem ter que cobrar uma contrapartida de volta. Porque, infelizmente, alguns regramentos exigiam pagamento de taxas. Então, você imagina os estudantes tendo que fazer uma reunião do conselho, do curso, a convocar uma assembleia com todo o custo e ter que pagar para usar aquele espaço que é da universidade.
5: A deputada também destacou que a Constituição Federal assegura a autonomia universitária. Por isso, algumas universidades já resolveram essa questão internamente, por meio de decisões dos conselhos superiores, enquanto outras ainda enfrentam dificuldades para avançar nesse tema. O texto, que trata da disponibilização gratuita dos espaços das universidades para suas entidades, já foi aprovado pelo Senado e segue agora para análise na Comissão de Constituição e Justiça da Câmara. Da Rádio Câmara de Brasília, Júlia Lopes.
3: Votação.
0: Deputados podem votar proposta que exclui construção e reforma de escolas do limite legal de gastos orçamentários. O repórter Antônio Vital tem as informações.
7: Ganhou o regime de urgência e pode ser votado a qualquer momento no plenário da Câmara, projeto que tira dos limites de gastos do arcabouço fiscal os recursos destinados ao programa do MEC responsável pela construção e reformas de escolas de educação básica. O projeto apresentado pela comissão especial que analisou o Plano Nacional de Educação exclui esses gastos dos cálculos do resultado final, que é a diferença entre as despesas e as receitas do setor público. De acordo com a deputada Tabata Amaral, do PSB de São Paulo, que presidiu a comissão especial e assina o projeto, os recursos do Programa Nacional de Infraestrutura Escolar virão dos royalties de petróleo e gás. A justificativa apresentada para excluir esse total dos limites do arcabouço fiscal decorre da necessidade de ampliar os investimentos nas escolas. Para a presidente da comissão especial, isso vai ajudar a alcançar as metas previstas no Plano Nacional de Educação para os próximos 10 anos. Com regime de urgência, o projeto pode ser votado diretamente no plenário da Câmara, sem passar pela análise das comissões permanentes da Casa. A urgência foi aprovada de maneira simbólica, mas foi criticada por deputados da oposição, Para o deputado Bibo Nunes, do PL do Rio Grande do Sul, a proposta desrespeita os limites dos gastos públicos.
8: O PL orienta não, porque existe aí um aumento velado, indireto, para estourar o teto de gastos públicos. E nós somos contra estourar o teto de gastos públicos. Precisamos colocar ordem, disciplina e respeito aos gastos públicos.
7: Já o relator do projeto, o deputado Moses Rodrigues, do União do Ceará, disse que a exclusão dos gastos do arcabouço vai permitir investimentos de 280 bilhões de reais nas instalações físicas das escolas da educação básica. Segundo ele, 15% do total serão investidos na melhoria das universidades e institutos federais.
9: Nós estamos garantindo 280 bilhões de reais para a educação brasileira nos próximos 10 anos, para que nós possamos garantir que todas as metas do Plano Nacional sejam atingidas. Nós encontramos esse recurso dentro dos recursos extraordinários do pré-sal, e aí todo o excedente do pré-sal nos próximos 10 anos, ele seria colocado fora do arcabouço fiscal, viriam a atender toda a demanda de infraestrutura escolar no Brasil.
7: Ainda não há data para votação no plenário da Câmara do projeto que tira dos limites de gastos do arcabouço fiscal os recursos destinados à construção e reformas de escolas públicas. Da Rádio Câmara de Brasília, Antônio Vital.
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3: Transportes.
4: Os deputados analisam proposta que pode aumentar a punição contra a perturbação do sossego com níveis de ruído de caixas de som, carros e motos. O repórter José Carlos Oliveira tem as informações.
10: O deputado Hugo Leal, do PSD do Rio de Janeiro, apresentou projeto de lei para agravar as sanções contra quem perturba o sossego alheio por meio de barulhos estridentes, como o uso de caixas de som com volume elevado ou a descarga aberta de carros e motos. A proposta altera a Lei de Contravenções Penais e o Código de Trânsito Brasileiro. Hugo Leal apelidou o texto de Lei do Sossego.
11: Estamos ampliando essa punição, inclusive saindo a multa de R$ 1.000 até R$ 500 mil, para aqueles casos, por exemplo, eventos não autorizados. No CTB, para som também, carros com som, e para descargas, aqueles aí, as famosas motocicletas que tiram o miolo e fica aquele barulho ensurdecedor. Então nós estamos também ampliando a multa, a suspensão da carteira, né, da carteira de habilitação.
10: Segundo Hugo Leal, dados da Organização Mundial de Saúde mostram que níveis de ruído acima de 50 decibéis podem causar efeitos físicos, como dores de cabeça e irritabilidade, e também emocionais, como ansiedade e depressão. A intenção da proposta de lei do sossego é prevenir esses danos à população.
11: Na realidade, tem a ver com perturbação do sossego lato sensu, ou seja, no seu sentido mais amplo, né? Que há uma coisa que mais incomode e que mais afeta a saúde mental das pessoas é você estar no seu descanso ou até no seu trabalho e ter um som alto, ter um veículo ou uma motocicleta, né? Quem nunca foi cortado dentro da sua fala, dentro da sua casa, com um barulho, aquele barulho estridente? Então, nós propusemos aqui um PL do sossego, ou seja, da perturbação do sossego.
10: A proposta ainda está em fase inicial de análise na Câmara e vai passar pelas comissões de Viação e Transporte, de Constituição e Justiça, antes da votação final no plenário. Da Rádio Câmara de Brasília, José Carlos Oliveira.
3: Agricultura.
0: avança na Câmara projeto que proíbe conversão de leite em pó importado para a forma líquida pela indústria de alimentos. A repórter Maria Neves explica por que a medida foi proposta.
12: A Comissão de Agricultura da Câmara dos Deputados aprovou o projeto que proíbe a conversão de leite em pó e outros derivados importados para a forma líquida para uso em indústrias, laticínios ou qualquer outra empresa alimentícia. Atualmente, segundo o autor, deputado Zé Silva, do União de Minas Gerais, a indústria alimentícia utiliza leite em pó reconvertido na elaboração de produtos como queijos, iogurtes, leite condensado e creme de leite. Como o leite em pó importado é mais barato, de acordo com o parlamentar, essa prática traz prejuízos para os produtores nacionais. Segundo Zé Silva, os pecuaristas brasileiros estão vendendo o leite a um preço menor que o custo de produção. Produzir um litro de leite, de acordo com ele, custa R$ 2,00 e o produto estaria sendo vendido a R$ 1,50.
13: Ao proibir o consumo e a reconstituição de leite, seus derivados, soro, por exemplo, em pó, de origem importada, nós vamos forçar os laticínios, forçar as indústrias a comprar o leite brasileiro. Esse leite brasileiro, ele tem melhor qualidade e vai garantir também ao consumidor um produto de melhor qualidade e também de preço mais baixo. O consumidor brasileiro, ele tem o Brasil entre os 5 maiores produtores de leite do mundo. O mundo inteiro protege os seus produtores e nós precisamos fazer essa mobilização no Brasil. Afinal de contas, é 1 milhão e 100 mil produtores, 5 milhões de pessoas que estão trabalhando.
12: Zé Silva explica que no ano passado o Paraná adotou uma lei semelhante, que proíbe a conversão para a forma líquida do leite em pó importado para uso industrial. De acordo com o relator do texto, deputado Welter, do PT do Paraná, a medida já apresenta resultados. Segundo afirma, desde a entrada em vigor da lei, houve uma redução de cerca de 50% das importações de leite em pó no estado. Além disso, Welter afirma que ocorreu uma interrupção na trajetória de queda do preço do leite e os preços do produto já começaram a se recuperar no mercado. O projeto que proíbe a conversão de leite em pó importado para a forma líquida pela indústria de alimentos ainda será votado pela Comissão de Constituição e Justiça. Da Rádio Câmara de Brasília, Maria Neves.
3: Relações Exteriores.
4: O plenário da Câmara ratifica acordo internacional sobre compra, venda e manutenção de aeronaves civis e seus componentes. A repórter Daniele Lessa acompanhou a votação e tem os detalhes.
14: A Câmara dos Deputados aprovou o projeto para ratificar a adesão do Brasil a acordo internacional da Organização Mundial do Comércio sobre o comércio de aeronaves civis. O projeto foi enviado ao Congresso pelo Poder Executivo, que defendeu a adesão ao acordo como algo positivo para atrair investimentos na indústria nacional de aviação civil. Com a aprovação, o Brasil passa a integrar um conjunto de regras internacionais que tratam da compra, venda e circulação de aeronaves civis e seus componentes, incluindo serviços de manutenção e reparo. Esse acordo está em vigor desde 1980 e conta hoje com 33 membros, incluindo Estados Unidos, União Europeia e Japão. Entre os principais pontos, o acordo prevê a eliminação de tarifas de importação para aeronaves civis e diversos itens do setor, como turbinas, simuladores de voo e equipamentos de bordo. Também estabelece diretrizes para reduzir barreiras comerciais e garantir condições mais previsíveis para o mercado. Relator da proposta na Comissão de Viação e Transportes, o deputado Júlio Lopes, do PP do Rio de Janeiro, disse que o acordo aumenta a segurança jurídica e insere o Brasil de forma mais ativa nas decisões globais sobre aviação civil. Ele destacou também os efeitos positivos no setor aéreo.
15: Para o setor de transporte, os efeitos são diretos. Redução de custos operacionais para as companhias aéreas, facilitação do acesso a insumos e tecnologias, estímulo à modernização e à expansão da frota nacional, com impactos positivos na conectividade e na qualidade dos serviços prestados à população.
14: Na balança comercial brasileira, o comércio de produtos cobertos pelo acordo movimenta cerca de 41 bilhões de dólares por ano. Os principais parceiros do Brasil nesse setor são Estados Unidos, China, Alemanha e Argentina. O país importa a maior parte dos equipamentos.
3: 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Boa noite.

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É o Love Night no ar, trazendo lembranças, emoções e músicas eternas. Eu convido você para ficar conosco e curtir cada instante, relembrar momentos e fazer essa noite mais que especial. A gente começa com essa linda canção.

0: Bem, vamos a um rápido intervalo, mas já já voltamos com Love Night e mais uma sequência de grandes sucessos românticos. 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